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0: Nove e cinco.

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1: Olhando a cidade enquanto anoitecia, eu vi do outro lado da rua um jovem que passava com sua bolsa a tiracolo, sorriso largo no rosto, confiante de que tudo o que dizia era provavelmente certo, ou pelo menos válido. Caminhavam outros ao seu lado e todos sorriam, despreocupados. Talvez estudantes, talvez futuros doutores, advogados...

0: mestres?
1: Não sei. Sei apenas que falava com os amigos e passava. Um jovem rico por ter quase tudo, conforme sua própria vontade, cheio de si, coração noturno. De repente lembrei-me daquele outro jovem que conversara com Jesus e a quem o mestre lançou o seu olhar de amor. Olhando a cidade, vi aquele jovem que passava entre conversas de outros na calçada, e os carros e os gritos e os bares que nunca silenciam, enquanto é noite e a vida soa agitada, com uma urgência extremamente inútil. Mas quem ouvirá a nossa pregação a essa hora? Tem 20 anos, nos olhos ávidos, um pouco menos, quem sabe? Quem poderá conter suas indagações acerca do futuro e os seus planos em seus lábios de riso fácil no entardecer de março? Procurando razões entre livros e filosofias, sempre aflito, um jovem e seu tempo de espera. Como falar de Deus para ele ao aproximar desta hora? Nenhum armagedom se anuncia, nenhuma prova de que há de acontecer. Apenas minha fé e uma cidade com sua urgência cega. Nada senão o silêncio da indiferença submersa nos olhares de mágoa e solidão. De que estranha forma Deus nos verá nesta noite, em que olho para o céu ansioso de que esteja diferente? Algum sinal que venha dar valor à fé que anuncio, entre ruídos de moeda e o burburinho das pessoas que se apressam sem se olharem no rosto? Sob o olhar de Jesus, à noite miramos as luzes dos carros que passam, e o mundo vai à guerra, a fome por todo lado, roubo, assassinato, e festa nos corredores dos palácios e nas catedrais de ouro. Revisito o céu e ele continua escuro, com longínquas estrelas misteriosas, contando o tempo e aguardando a aurora. Junto ao balcão estava o proprietário, um homem magro recontando seu precioso dinheiro. Na memória de suas preocupações, as suas riquezas vêm sempre primeiro. Várias vezes abriu a gaveta da registradora como a nos chamar a atenção. Eu percebi que pelo seu semblante aborrecido, com certa altivez me olhava estranho, eu ali segurando uma bíblia na mão, falando de Deus, numa beira de rua, olhando a cidade que pouco ou nada entendia do que Jesus havia dito quando chorou sobre Jerusalém, porque ela também não entendera a vontade do seu pai. E o homem sorriu como quem pede desculpas por não crer. Disse alguma coisa sobre o tempo e o calor e continuou com seus afazeres. E assim eu vi que por mim passavam os mesmos personagens. As histórias de Jesus iam se repetindo, revisitadas, entre histórias de viagens velozes. Pessoas e coisas se confundiam entre tantos e tantas lembranças numa fotografia da cidade, à noite, na memória. Histórias e verdades de Jesus nos olhares dos pobres desta pátria. Histórias e verdades de Jesus nos modernos fariseus. Ao ver a indiferença do homem de negócio, tratando com Deus de seu escritório, em sua empresa, homem justo perante seu próprio julgamento, talvez bom demais para ser cristão, porque deveria se importar. Maçom entre pares de secretos gestos, de que vale outra sociedade, ainda que de um profeta nazareno chamado Jesus? Quanto teriam de perder por declarar-se cristão de verdade? Talvez como Nicodemos busquem muitos a Jesus na calada da noite fria, contando que ninguém os veja em sinal de aparente fraqueza. Eles falem de suas famílias, dos seus traumas e fracassos pessoais.

0: vazia. Igual ao homem que chega em casa e recosta-se na cadeira da sala e se cala. Não pode ver sua mulher, não viu seus filhos, um homem cego. Um homem cego cansado do dia, dos labores da vida. Seus olhos estiveram ocupados durante as horas de trabalho, entre uma conferência bancária e uma vigilante visão sobre os que lhe aguardavam para serem entendidos. E por 30 anos esteve ali, assim, sem que seus olhos vissem sua casa, seu filho, sua mulher amada. Na parede, um retrato lembra o passado. Mas o homem também não vê isso. E o tempo passa, o amor de si mesmo engana e a sua vida acaba. O homem cego, de tanto se ver, não vê mais nada. Outro, com as mãos ressequidas, não pode alcançar quem lhe pede que sejam amigas, na igreja, em casa, na rua, onde possam ser estendidas para ajudar, ou ainda que apenas para nos acenar com bom dia. Histórias e verdades de Jesus que a gente vai experimentando enquanto tomamos um café em plena calçada de uma cidade qualquer, num balcão de bar, olhando quem passa. Senhor, dá-nos tua unção nesta hora, Senhor, para que o doente possa ser curado, o cego possa ver, o coxo andar, e as mãos ressequidas se tornem sadias para acolher a quem chora. Senhor, permita que eu possa ser convincente, não em minhas palavras, mas no testemunho que me faça ser diferente. Permita que eu mesmo me confunda com o teu querer, e ao pensar em mim, eu me veja em você. Entre tantos tribunais e grandes catedrais de ouro e prata, e grandes mestres e doutores da lei, eu possa ser simples igreja, igreja viva, e fazer como Jesus faria, olhando a cidade, a vida e as pessoas, para dar a quem busca a tua paz. Seja quem seja, venham de onde vierem. És Jesus, por quem são bem-aventurados os que sofrem, bem-aventurados os perseguidos, bem-aventurados os que choram, bem-aventurados os que feridos olham e sonham sobre a cidade, o mesmo olhar, e clamam a Deus, Abba, Pai. Vem, Senhor.
1: 9:20.
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diz que o Espírito e a noiva dizem vem. O Espírito e a noiva dizem vem. É o momento mais aguardado pela igreja. Só que enquanto ele não vem, nós queremos um verdadeiro avivamento. Eu faço parte dessa geração. Se você faz parte, levante a mão e diga...

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5: 9:37.

0: 9:42.
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quem crer. 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Tudo tem o seu tempo determinado. Há tempo para tudo.

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6: Eu tive um sonho que eu estava assim num estádio hiperlotado. Eu via milhares e milhares de pessoas nas arquibancadas e no campo, milhares de pessoas. Eu estava pregando para aquela multidão, aí eu parei a pregação e disse o seguinte: quem aqui já é batizado com Espírito Santo e com fogo e fala em línguas estranhas, por favor, fique de pé. Aí, no meu sonho, entre aquelas milhares e milhares de pessoas, apenas meia dúzia ficou de pé. E quando aquela meia dúzia ficou de pé, eu olhei, eu fiquei impressionado. Daqueles seis que estavam de pé, dizendo que eram batizados com o Espírito Santo e falavam em línguas, a metade estava com meninice. Sabe o que é meninice, né? Sabe o que é meninice, não sabe? Aí eu fiquei muito chateado no meu sonho. Eu fiquei muito chateado. E hoje o grande problema da igreja é a ausência do Espírito Santo de Deus na vida das pessoas. O revestimento de poder. Jesus não permitiu que os discípulos saíssem pregando o evangelho sem antes receberem o revestimento de poder. A igreja cristã não começou sem o batismo com o Espírito Santo. Jesus fez toda a obra de redenção, de salvação, perdão dos pecados, cura, libertação, mas ele disse assim: estes sinais seguirão os que crerem, em meu nome falarão novas línguas. Então, falar em línguas estranhas, falar em mistérios com Deus, é uma coisa que está desaparecendo nas igrejas. E isso não pode continuar, principalmente quando nós temos a certeza, a convicção absoluta de que estamos caminhando para o encerramento da era da graça. O tempo da graça vai se acabar e vai começar a grande tribulação na terra. Não resta dúvida nenhuma. E Jesus disse que nos últimos dias o amor de muitos iria esfriar. Quando ele falou em esfriamento, ele estava dizendo a chama do Espírito Santo se apagando dentro das pessoas. Então, hoje aqui nós vamos fazer a busca do Espírito Santo. Você tem que desejar o batismo com o Espírito Santo e com fogo, como o sedento no meio do deserto procura por água.

Você tem que fazer da busca do Espírito Santo o principal alvo da tua vida cristã, porque salvo você já é. Quem crê em Jesus Cristo e se batiza nas águas é salvo. Mas a vida cristã não termina nas águas. A vida cristã apenas começa nas águas. Amém? Ela apenas começa nas águas. João Batista falava assim: eu, em verdade, vos batizo com água para arrependimento, mas aquele que vem após mim é mais poderoso do que eu. Não sou digno de carregar as suas sandálias. Ele vos batizará com Espírito Santo e com fogo. A vida cristã só começa nas águas. Ali não é o ponto máximo. O ponto máximo é você ser cheio do Espírito Santo de Deus. Então todas as pessoas que estão sedentas, pastor João Ribe, eu desejo muito falar em línguas, eu desejo muito receber o batismo com o Espírito Santo e com fogo, então vem aqui para frente agora, por favor, todos que querem receber o revestimento de poder, o cumprimento da promessa do Pai, vem aqui para frente agora. Você tem que fazer da busca do Espírito Santo. Olha para mim, olha para mim. Você tem que buscar o Espírito Santo como um miserável procura por um tesouro, que ele sabe que existe e que ele sabe que vai encontrar se ele procurar. Você tem que procurar, porque o batismo com o Espírito Santo é uma garantia. Preste atenção. Quem não fala em línguas, vem para frente. Ou quem faz tempo que não fala mais em línguas, vem para frente também. O batismo com o Espírito Santo e com fogo é uma garantia de que você está incluído no arrebatamento quando Jesus Cristo voltar. O Espírito Santo vai ser retirado da terra no arrebatamento dos salvos. Quem tiver o Espírito Santo vai subir junto. Quem não tiver, dificilmente subirá. Então, hoje eu estou trazendo essa palavra para você, porque o Espírito Santo de Deus está esquecido nas igrejas. O Espírito Santo está isolado nas igrejas. Ele querendo operar, ele com os dons para distribuir, palavra da sabedoria, palavra da ciência, dom da fé, dons de curar, dom de operar maravilhas, dom de profecia, dom de variedade de línguas, dom de interpretação das línguas, dom de discernir os espíritos. Ele com tudo isso para distribuir e não há quem busque. Eu quero saber se você deseja realmente buscar o batismo com o Espírito Santo e com fogo. Sabe o que diz a carta aos Hebreus, capítulo 10, versículo 1? Diz assim, que a lei, o Antigo Testamento, é uma sombra, é apenas uma sombra, mas tem a sombra dos bens futuros. Então você pega a lei, que é o livro de Moisés, o livro de Levítico, capítulo 23. Deus diz que três festas são obrigatórias para o natural e para o estrangeiro. O que ele quis dizer? Para todo mundo. Três festas são obrigatórias. Primeiramente, a Páscoa. São sete dias. A Semana Santa. Depois do sábado de Páscoa, a palavra diz exatamente assim, né? Vem no primeiro dia após o sábado. Qual é o primeiro dia após o sábado? É a festa das primícias. E depois da festa das primícias, Deus diz assim: contar-se-ão sete semanas. Sete

0: semanas inteiras. E então será o dia de Pentecostes. Amém?
1: Amém.
0: É uma sombra isso, está lá na lei. O que está mostrando? Que primeiramente Jesus, o Cordeiro sacrificado na Páscoa, na Semana Santa, para trazer a salvação e o livramento da morte. Que o dia depois do sábado, o dia da primícia, é quando a oferta era movida. Jesus foi a oferta de Deus para a humanidade e ele foi movido da sepultura no domingo. Ele é a primícia de Deus, o primeiro a vencer a morte e viver para sempre. Amém? E depois do dia da primícia, 7 semanas inteiras. Então, depois que Jesus ressuscitou, o que ele dá depois disso? Depois de 7 semanas inteiras, o que ele dá? Pentecostes. Então, quando Jesus veio aqui na terra, ele morreu na Semana Santa, não foi? Na semana da Páscoa, ele foi o cordeiro daquela Páscoa. Ressuscitou no domingo. E aí ele ficou com os discípulos, dando provas de que havia realmente ressuscitado. E ele diz assim: ficai em Jerusalém, até que do alto sejais revestidos de poder. Então os discípulos não sabiam quanto tempo eles iam esperar, porque eles não tinham a interpretação do Antigo Testamento. E Jesus também não quis falar para eles, ó, são 7 semanas. Porque eles tinham que querer o revestimento de poder todos os dias. Se Jesus tivesse dito para os discípulos, ressuscitei, vou subir aos céus, e o Espírito Santo eu vou mandar no 50º dia, no final das 7 semanas, se Jesus falasse isso, um ia passear, o outro ia para a praia, o outro ia para o campo, o outro ia cuidar dos seus negócios particulares, entendeu? Ah, ele só vai batizar com o Espírito Santo no 50º dia, no final das 7 semanas. Aí iriam só folgados que nós somos folgados. A gente iria aparecer só no dia em que Deus iria cumprir a promessa do batismo com o Espírito Santo e com fogo. Ninguém iria buscar coisa nenhuma. Então Jesus não revelou que dia que ele ia fazer isso, para que todos os dias eles estivessem lá no cenáculo, que foi a primeira igreja cristã, querendo o revestimento de poder. Se eu falar para você, ó, você vai ser batizado com o Espírito Santo na 5ª semana. Aí você vai aparecer aqui só na 5ª semana para receber o milagre, para receber o revestimento de poder. E Jesus não quer gente folgada. Ele quer pessoas que o busquem. Jesus disse assim: Deus é Espírito. E importa que aqueles que o adoram, o adorem em espírito e em verdade. A pessoa tem que adorar a Deus em espírito, você está entendendo? Buscar, eu quero, eu estou aqui na igreja, eu quero, eu não vou faltar nenhuma semana porque eu quero, porque eu não sei se é na primeira, se é na segunda, se é na terceira, se é na quarta, se é na quinta, se é na sexta semana, se é na 7ª semana, que ele vai me revestir de poder. Eu não sei qual dia que é, então eu não vou faltar uma semana. Quem está entendendo, diga amém.
1: Amém.
0: Então, Jesus disse: ficai em Jerusalém, até que do alto sejais revestidos de poder. Ficar até ser revestido de poder é agarrar o Senhor Jesus e dizer: eu não saio da tua presença enquanto eu não for revestido de poder, enquanto a minha boca não começar a falar sozinha. Enquanto a minha boca não falar em mistérios contigo, eu não saio da tua presença. Eu quero o revestimento de poder. Aí, se você tiver o revestimento de poder, Jesus pode voltar até enquanto você está dormindo. Mas na hora que o Espírito Santo for retirado da terra, você sobe com o Espírito Santo, porque ele está dentro de você. Amém?

Eu não quero que você venha aqui hoje porque o pastor Joaimbe está aqui. Eu quero que você venha aqui porque Jesus está aqui. Eu quero que você venha 7 semanas seguidas, sem faltar nenhuma vez, porque Jesus está aqui. Eu garanto para você, olha bem para mim. Eu garanto para você que Jesus Cristo está aqui. Eu garanto. Não porque eu estou sentindo a presença dele, que eu sinto o tempo todo, mas porque ele prometeu. Onde estiverem 2 ou 3 reunidos em meu nome, aí estou eu presente no meio deles. Jesus está presente aqui no nosso meio. O que ele quer ver em você? Olha para mim. Um minuto. O que Jesus quer ver em você? É uma sede de Deus, uma sede do Espírito Santo. Se hoje Jesus não te batizar com o Espírito Santo e com fogo, e se hoje você não falar em mistérios, você tem que sair daqui chorando. Jesus não me batizou. Não me batizou, e eu quero. Aí você volta. 7 semanas. Deus cumpre o que promete. Você tem vontade realmente? Tem vontade realmente? Eu diria para você que não é só um desejo, é uma necessidade. Quando você tem o Espírito Santo de Deus, o revestimento, você enfrenta o inferno. Você enfrenta todos os demônios. Você enfrenta as obras do diabo. Você tem coragem para enfrentar os desafios. Você atropela o inimigo, você passa por cima do inferno, quando você tem o Espírito Santo de Deus. Quando você tem o Espírito Santo de Deus, você tem um outro nível de vida cristã, e você tem a certeza de que se a trombeta soar a qualquer momento, você vai subir. Por isso que se fala que o batismo com o Espírito Santo é o selo da promessa. Uma carta vai sem selo? Não. Uma carta não vai sem selo. O Espírito Santo é o selo da promessa. Você é a carta viva de Deus. Precisa do selo, porque com o selo a tua carta vai chegar na Jerusalém Celestial. Com o selo do Espírito Santo você chega lá na presença de Deus. A questão é essa: quer realmente buscar? Quando Jesus mandou as pessoas esperarem o revestimento de poder, sabe quantas pessoas ouviram isso? 500 pessoas. E no dia de Pentecostes, sabe quantas estavam esperando? 120. 380 pessoas perderam a bênção. Amém? Você não pode ficar no meio das 380 que vão perder a bênção, que não aguentam esperar, que não aguentam buscar. Você tem que estar no meio das 120 que não saem da presença de Deus por nada. Amém? Aí você vai me agradecer isso. Eu estou te dando essa palavra pelo Espírito de Deus, mas você vai me agradecer isso que eu estou te falando. Um dia você vai me agradecer isso que eu estou te falando. E vai ser lá na glória que você vai falar. Vai ser lá na glória que você vai me agradecer. E eu vou dizer para você, só fiz o meu trabalho. Quem aqui, olha bem para mim. Quem aqui está disposto, disposta a buscar o Espírito Santo de Deus durante 7 semanas inteiras, mas com todo o coração. Não faltar uma só quarta-feira, não importa o que aconteça. Está chovendo, está frio, a cidade está alagada, tem greve de ônibus, um trânsito insuportável, o carro quebrou, o pneu furou. Você vai largar o carro no meio da rua, mas você vem para a igreja. Você vai sair do trem quebrado e vem a pé. Amém? Você vai passar no meio do alagamento, chega aqui todo encharcado, mas não faltou. Isso é buscar a Deus com todo o coração, com toda a alma, com todo o entendimento e com todas as forças. Quem quer fazer isso 7:40?

0: quartas-feiras, mas para valer. É diante de Deus que você está falando isso. Agora, os que estão na igreja, que já falam em línguas, abaixa a mão aqui um pouquinho, eu quero falar com vocês. Eu suponho que todos vocês já falam em línguas. Levante a mão quem já fala em línguas. Palavra da sabedoria. Palavra da ciência. São os dois dons, na minha opinião, que devem ser buscados com mais intensidade, por isso eles estão em primeiro lugar. Foi esse dom que eu pedi para Deus só. Deus me usa para curar, para discernir espíritos. Eu tenho uma fé sobrenatural. Eu sou profeta. Eu interpreto línguas. Tem um monte de dom. Mas eu só pedi um. Eu só pedi um. Olha para mim, você que já é batizado com o Espírito Santo e com fogo. Eu só pedi um. Só pedi um. Senhor, eu quero o dom da palavra. Porque eu não sei falar. Eu não sei pregar. Eu penso uma coisa e falo outra. Está na minha cabeça uma mensagem linda, mas quando eu vou falar, eu me embanano todo, eu me confundo todo, sai tudo errado. Meu Deus, eu quero o dom da palavra. E chorei muito, chorei muito, chorei muito e busquei muito. Não foi do dia para a noite, não. Eu busquei muito. Até que um dia ele me deu. E o dia que ele me deu, a minha boca está assim até hoje. Você está vendo que ela não para, né? Você vê que a minha boca fala, fala, fala. E não sai do meu cérebro. Sai do trono, sai de Deus. Sai do Espírito de Deus. Amém? Você que já é batizado, batizada com o Espírito Santo e com fogo, tem a palavra da sabedoria, a palavra da ciência, o dom da fé, os dons de curar, o dom de operar maravilhas, tem o dom de profecia, tem o dom da variedade de línguas, tem o dom da interpretação das línguas, tem o dom de discernir os espíritos. A carta aos Coríntios diz assim: buscai com zelo os melhores dons. Isso foi escrito para quem já é como você, batizado, batizada com o Espírito Santo. Buscai com zelo os melhores dons. Você estaria disposto ou disposta a buscar os dons do Espírito Santo com zelo? Com zelo, com muito zelo, quem está disposto? Os que já são batizados com o Espírito Santo. Levante a mão quem está disposto. Para valer? Então todo mundo com a mão erguida assim, todo mundo com a mão erguida. Buscai com zelo os melhores dons. Jesus garantiu: quem busca, acha. A tua busca não será em vão. Você não vai perder tempo. Porque quem disse isso é aquele que não mente e nunca mentiu e jamais mentirá. É aquele que fala e cumpre o que promete. É para ele que você vai orar agora. Com a mão erguida, a mão direita erguida. Ore assim comigo: meu Deus e meu Pai. Eu preciso muito do revestimento de poder. Eu preciso muito da variedade de línguas. Eu preciso dos dons do Teu Espírito. E eu quero este sinal. Eu quero falar em mistérios contigo. Então, Senhor, eu vou buscar. Não é mais sombra. Para mim é luz. A palavra está revelada. São 7 semanas. E no 50º dia é Pentecostes. É revestimento de poder. Eu quero selo do teu Espírito. Eu não quero ser uma carta vazia. Eu quero ser uma carta cheia da tua presença. E eu quero o selo do teu Espírito Santo. Por isso, com muito zelo, com muito zelo, com todo zelo, eu vou te buscar 7 semanas. 7 quartas-feiras, sem faltar, nenhuma vez. Meu Deus da glória, cumpra a promessa na minha vida e me batiza com o Espírito Santo e com fogo.
1: Amém?
0: Amém.
1: Você vai cumprir isso que você falou?
0: Amém.
1: Abaixa a mão. O Espírito Santo de Deus, ele não pode habitar, preste atenção nisso, numa casa imunda. Por quê? Porque ele não é um espírito imundo. Ele é o Espírito Santo. Então essa casa não pode estar imunda. Porque a casa imunda é a habitação de espíritos imundos. A casa, para ser a habitação do Espírito Santo, ela tem que estar limpa. E quem é a única pessoa que pode nos purificar de todo pecado, de toda imundice, de toda sujeira, de toda iniquidade? Quem é que pode limpar o meu coração? Quem é que pode limpar os meus olhos? Quem é que pode limpar os meus ouvidos? Quem é que pode limpar a minha boca? Quem pode purificar a minha língua? Quem pode purificar as minhas mãos? Quem pode purificar os meus pés? Então eu tenho que ser purificado no meu olhar. Eu tenho que ser purificado naquilo que eu escolho ouvir. Eu tenho que ser purificado na minha boca, naquilo que eu escolho falar. Eu tenho que ser purificado no meu coração, naquilo que eu escolho sentir. Eu tenho que ser purificado nas minhas mãos, naquilo que eu escolho tocar. Eu tenho que ser purificado nos meus pés, no caminho que eu escolho andar. Você está entendendo isso? Eu tenho que fazer a minha parte. Eu vou orar agora, preste atenção, vou orar com todos vocês. Primeiramente, para Jesus limpar a casa. Ele comparou o nosso corpo a uma casa. Ele disse que o nosso corpo é um templo. Você já leu aquela passagem quando Jesus estava na frente do templo de Herodes? Pedras que pesavam 5 toneladas cada uma e eram milhares delas. O templo era gigantesco. Você já leu aquela passagem que Jesus está ali e pedem para ele um sinal? Jesus diz: derribai este templo e em 3 dias o reedificarei. E eles não entenderam o que Jesus dizia. Começaram a escarnecer, a zombar. E diziam: Herodes demorou 40 anos para reformar esse templo. E tu em 3 dias o reedificas? E o Evangelho diz: mas Jesus falava do templo do seu corpo. Amém? Jesus é a primícia por causa disso. Foi ele que transformou e tem poder para transformar o nosso corpo no templo do Deus vivo. Amém? Então, esse templo não pode ter sujeira, minha gente. Esse templo não pode ser imundo. O demônio não pode ter liberdade para transitar nesse templo. O demônio não pode ter liberdade para entrar e sair a hora que ele quer. Então, você precisa de Jesus. Primeiro, para ele purificar o teu corpo. E você precisa de Jesus para ele te batizar com o Espírito Santo e com fogo. Quando o teu corpo está purificado, então aí sim o Espírito Santo pode fazer morada em você. Ninguém pode ter o Espírito Santo se primeiro não ter Jesus. Olhem todos para mim que eu vou dizer isso de novo. Ninguém pode ter o Espírito Santo se primeiro não tiver Jesus. É o sangue de Jesus que te purifica de todo pecado. Então a primeira coisa que cada pessoa aqui tem que fazer é entregar a vida para Jesus de uma tal maneira que o seu corpo, a sua alma, o seu espírito seja todinho dele, 100%. Você tem que se entregar para Jesus. E você tem que declarar para Jesus que ele é o teu único, suficiente, exclusivo e eterno Salvador. Que você crê no poder expiatório do seu sacrifício na cruz. Que você crê que o sangue de Jesus te purifica de todo pecado. E que ele tem poder para te salvar e escrever o teu nome no livro da vida.

Amém? É isso que tem que fazer. Você tem que ser só de Jesus. Só de Jesus. Você não pode orar para outra pessoa, você não pode reverenciar outra pessoa. Jesus disse o seguinte: tudo quanto pedirdes ao Pai em meu nome, crendo, recebereis. Então, a tua conversa agora é só com o Pai. Não é com padroeiro, com padroeira, com santinho, com santinha, com espírito.

e o Pai somos um. Amém? Então quem aqui, olhem para mim, crendo nisso, quer levantar a mão para receber Jesus Cristo como único, suficiente, exclusivo e eterno Salvador, ergue a mão direita assim bem alto, todos que querem. Os que ergueram as mãos, subam aqui, por favor, porque tem muita gente de pé. Sobe aqui, você consegue? Se não conseguir, dá volta e entra por ali. Entra pela lateral, tem ali também aquela lateral, entra por ali. Todos que ergueram as mãos podem subir aqui no altar. Quiser escalar o altar, fica à vontade. Vamos aplaudir ao Senhor Jesus por cada vida que está chegando. Você tem que ter a certeza da tua salvação. Vem para cá que você vai ter a certeza da tua salvação. Hoje você vai sair daqui com a certeza que os teus pecados foram perdoados e o teu nome foi escrito no céu. Vamos aplaudir mais, igreja. Vamos aplaudir mais. Você sabe o que é uma expiação? Sabe o que é uma expiação? Expiação é um pagamento. Se eu pecar, eu tenho que pagar. Só que o pagamento é a minha morte. O salário do pecado é a morte. Então, Jesus Cristo, ele fez a expiação por nós. Ele pagou a dívida que era minha, que era sua. Amém? Então vai ser feita a expiação agora, tá? Quando você confirmar isso, a tua dívida com Deus está quitada. Teu passado apagado e você não deve mais nada. E se tem alguém aqui ainda na igreja que quer pagar a sua dívida com Deus através da expiação de Jesus Cristo, aproveita e sobe aqui no altar agora. Pastor João Ribeiro, eu quero sair hoje daqui com a minha consciência em paz. Então sobe aqui no altar. Se tem qualquer acusação na tua consciência, Pastor João Ribeiro, eu me culpo muito, eu me atormento demais, eu tenho muitos remorsos, eu sinto muita culpa. Então sobe aqui. Sobe aqui. Sobe aqui. Porque você não vai mais carregar essa culpa. Você não vai mais carregar essa dívida. Jesus vai quitar essa dívida para você agora. Amém? Ele vai quitar tua dívida agora. Como é que uma pessoa que se sente culpada pode buscar o Espírito Santo? Me diz. Como que uma pessoa que está com a consciência pesada pode ser livre para buscar o Espírito Santo? Ela vai ficar pensando e o diabo acusando. Você não merece, você não merece. A pessoa vai ficar pensando, eu não mereço. Ela tem tanto sentimento de culpa, ela carrega tanta culpa, que ela fica dizendo, eu não mereço o Espírito Santo. Eu não mereço a presença de Deus. Você tem que ficar livre desse sentimento de culpa, e você só fica livre da dívida e da culpa através do sacrifício de Jesus, através do pagamento que ele fez na cruz. E eu quero chamar aqui na frente, deixa eu chamar pessoas que estão sem igreja nenhuma. Pastor João Ribeiro, eu não estou frequentando igreja nenhuma, não pertenço a nenhuma denominação. Sobe aqui no altar, por favor. Quem não pertence a nenhuma denominação, quem não é membro de nenhuma igreja, sobe aqui. O que você vai fazer, pastor? Eu vou te ligar nesse corpo. Jesus disse, o que ligares na terra será ligado no céu. Vem para cá. Vem para cá. Quem não é membro de igreja nenhuma, sobe aqui. Sobe aqui. Sobe aqui. Quem não é membro de igreja nenhuma, sobe aqui. E eu quero chamar os filhos pródigos. Meu filho, minha filha, tenha santa paciência. Você ama tanto a palavra, você ama tanto Deus. Por que você não serve a Deus? Filho pródigo, filha pródiga, o que você está ganhando lá no mundo? O que é que te prende no mundo? Por que você continua entre dois caminhos? Vem para cá, filho pródigo, vem para cá, filha pródiga, vem para cá em nome de Jesus.

pródigo e filha pródiga, sai do seu lugar, vem pra cá. Pede licença e vem. Você já conhece a palavra, você ama tanto a Deus. Tá faltando isso, vem pra cá, vem pra cá, vem pra cá. Agora nós vamos orar com eles. Amém? Chega mais perto de mim. Eu sou feio, mas eu não mordo. Vamos nos ajoelhar aqui? Vamos? Vamos nos ajoelhar. Eu trouxe vocês aqui para o altar, porque na igreja não teria como fazer isso. É muita gente. Coloque a mão direita sobre o teu coração. Ore assim comigo, mas ore com fé. Feche os teus olhos. E a igreja, por favor, comece a escolher alguém aqui no altar para você interceder, para você orar. Você que está de joelhos, ore assim comigo. Meu Deus e meu Pai. Eu quero declarar em cima deste altar que eu preciso do Senhor Jesus como meu único, suficiente, exclusivo e eterno Salvador. E eu quero declarar que a partir de hoje eu vou te servir todos os dias da minha vida. E eu quero ter dentro de mim a certeza da minha salvação. Por isso, Senhor, paga a minha dívida, paga os meus pecados com o sangue que o Senhor verteu como sacrifício na cruz do Calvário. Me purifica do meu passado, apaga as minhas iniquidades e escreve o meu nome no teu santo livro, o livro da vida. E me dá agora, Senhor, a certeza da minha salvação. Me dá, Senhor, a certeza de que a partir de agora eu não sou mais estranho na tua casa, eu não sou mais visita na tua casa, que a partir de agora eu faço parte deste povo que vai morar no céu. E eu quero mais, Senhor. Eu quero tudo que o Senhor prometeu. Eu quero vida de verdade. Eu quero vida abundante. Eu quero vida cheia do Espírito. Eu quero vida cheia de poder por Jesus Cristo, o meu único, suficiente, exclusivo e eterno Salvador para todos sempre. Amém. Continua assim que toda a igreja vai orar por você. Igreja, estenda a mão direita na direção de cada pessoa. Escolhe alguém, por favor. Escolhe. Você vai ajudar esta pessoa. Você não vai orar por ela somente agora. Hoje à noite, antes de dormir, quando você for orar pela sua casa e pela sua família, você vai lembrar de alguém que está aqui no altar. Escolhe alguém. Memoriza a roupa que a pessoa está. Fala, meu Deus, eu não sei o nome daquela pessoa que eu escolhi no altar. Eu lembro a roupa que ela estava. Eu lembro que aquele moço, aquele homem, aquela mulher estava usando uma camisa de tal cor, uma blusa de tal cor, um vestido de tal cor. Eu quero que você memorize, para depois continuar orando por estas pessoas. E eu vou orar agora. Continue em espírito, continua assim em espírito. Pai querido e Deus amado, estas pessoas não querem mais viver como elas estavam vivendo. Elas não querem continuar com sentimento de culpa, sentimento de condenação. Essas pessoas não querem mais chorar ou lamentar os erros do passado. Porque todo mundo erra, meu Deus. Quem é que nunca errou? E eu sei o quanto o Senhor é bondoso, misericordioso, longânimo, benigno. E que o Senhor nunca despreza um coração contrito, um coração arrependido. E esta pessoa está arrependida, meu Deus. Esta pessoa está na tua presença agora, de joelhos, pedindo perdão. E eu

toda a igreja, nós estamos orando em favor desta pessoa, porque a alma preciosa que ela tem não pode se perder. Esta pessoa não pode ficar aqui na terra para a grande tribulação. Esta pessoa não pode, no dia do juízo, ter o seu nome riscado do livro da vida, ou ausente do livro da vida. No dia do juízo, meu Deus, o Senhor tem que olhar para ela e dizer: passa para o meu lado direito, filho meu. Passa para o meu lado direito, filha minha, porque você passou da morte para a vida. Senhor, apaga todos os pecados. Apaga e paga. Meu Deus, faz isto. Apaga e paga os pecados desta pessoa. E o pagamento único que o Senhor aceita, Jesus Cristo ofereceu generosamente e deu com sobra, é o sangue vertido na cruz do Calvário. É o único pagamento que o Senhor aceita pelos nossos pecados. E esta pessoa está tendo a dívida quitada pelo sacrifício de Jesus. Os seus pecados estão sendo apagados agora. A sua alma está sendo purificada. O seu passado está sendo apagado. Meu Deus, quando esta oração terminar e essa pessoa se levantar, ela vai se levantar limpa. Ela vai se levantar radiante. Ela vai se levantar com o rosto brilhando. Eu sei que o Senhor faz isso. Ela vai se levantar com a certeza da salvação, com a certeza de que agora o seu nome está escrito no livro da vida, e que nenhuma condenação há para os que estão em Cristo Jesus. Não haverá mais nenhuma condenação contra este moço, esta moça, este homem, esta mulher, este senhor, esta senhora. Nenhuma condenação contra este jovem, contra esta jovem, nada. Porque o sangue de Jesus Cristo nos purifica de todo o pecado. Agora, Senhor, dá para esta pessoa a certeza de que o Senhor recebeu o pagamento dado por Jesus. Dá para esta pessoa a certeza de que o nome dela está escrito no livro da vida. E esse filho pródigo, essa filha pródiga, esta pessoa que estava tão fraca na fé, meu Deus, dá para esta pessoa a certeza de que agora ela faz parte do teu reino, ela faz parte do teu povo, ela faz parte da igreja. Eu chamei aqui quem não tinha igreja nenhuma e disse: eu vou te ligar aqui. E o Senhor disse: o que ligares na terra será ligado no céu. E eu ligo esta pessoa aqui nesta igreja. Ela não é mais uma ovelha sem pastor, não é mais uma ovelha perdida no mundo, é uma ovelha resgatada. E eu sei que no céu agora está tendo festa. Os teus anjos estão cantando e dançando. A igreja está alegre, meu Deus, porque esse filho estava morto e reviveu. Esta filha tinha se perdido e foi achada. Eu abençoo a sua vida agora, meu amado. Eu abençoo a sua vida agora, minha amada, meu amado, em nome de Jesus. Toma posse da tua salvação. O teu nome está escrito no livro da vida. A festa no céu vai continuar, e esta festa vai aumentar, porque Jesus vai te revestir com o Espírito Santo e com fogo. Ele vai te revestir de poder. Esta festa vai aumentar. Tome posse agora. Tome posse. Cada um que está de joelhos, olha para mim agora. Olha para mim. Você vai se levantar com a certeza de que não há mais nenhuma condenação na tua vida. Pode ficar de pé. Pode ficar de pé. Vamos aplaudir, vamos aplaudir. Aplaude, aplaude, porque aconteceu o maior milagre da terra. Qual é o maior milagre? Para que Jesus veio? Ele veio para salvar. É o maior milagre da terra. Oh, glória! Deixa eu fazer uma pergunta para vocês. Eu tenho um folheto.

0: aqui na mão, aliás, eu vou fazer essa pergunta para a igreja também. Esse folheto diz assim: por que devo ser batizado? Por quê? Batizado nas águas, não é? Por que eu devo ser batizado nas águas? Eu já fui batizado quando era nenê. Jesus disse: quem crer e for batizado será salvo. Quando você era nenê, você não creu em nada. Eu posso pregar para o meu netinho que acabou de nascer, o João Mateus. Eu posso pregar para o meu netinho o que você ouviu agora. E ele não vai entender nada, não vai crer em nada. Mas você entendeu e você creu. É só depois que a pessoa tem a capacidade de crer que ela deve se batizar. Entendeu? Se você ainda não se batizou, Jesus Cristo, aos 30 anos de idade, saiu de lá de Nazaré, andou uma grande distância a pé, não foi assim 20 minutos, 15 minutos, não. Ele andou horas e horas a pé debaixo daquele sol, e Jesus sozinho, indo até o Rio Jordão para encontrar João Batista. E Jesus ia pensando no caminho: eu vou me batizar. Ele nem precisava de salvação, porque ele é o próprio Salvador, não é? Mas ele foi todo feliz: eu vou até o Rio Jordão para me batizar. Chegou lá, o João Batista não quis batizar ele. João Batista falou assim: eu é que preciso ser batizado por ti e tu vens a mim? O próprio João Batista falou que ele não precisava. Está entendendo isso? João estava dizendo: isso daqui é para pecador, isso daqui não é para o Senhor. É isso que João estava dizendo. Mas Jesus disse: João, me batize, porque assim nos convém cumprir toda a justiça de Deus. Jesus não se batizou para ser salvo, ele se batizou para cumprir a justiça de Deus. Amém?
1: Amém.
0: Então, mesmo a pessoa que já entregou a vida para Jesus e sabe que está salva, mas ainda não se batizou, ela se batiza para cumprir a justiça de Deus. Amém? Quem entendeu, diga amém.
1: Amém.
0: Então, se você não é batizado nas águas, eu vou dar esse folheto aqui para você levar para casa. Por que devo ser batizado? Você vai ler em casa, tá bom? Quem não é batizado nas águas ainda, levante a mão, por favor. Fica com a mão erguida até ganhar. Me ajudem a entregar, os obreiros, me ajudem. Na igreja, deixa eu perguntar, aqui, quem ainda não é batizado nas águas e quer levar para casa esse folheto, levante a mão, fica com a mão erguida até ganhar. Na igreja, quem não é batizado nas águas, fica com a mão erguida até ganhar. Não abaixa a mão. Estão levando para você. Fica com a mão erguida até ganhar. Isso. Leia. Se você tiver qualquer pergunta para fazer a respeito do batismo, nos procure. Nos procure que nós vamos explicar para você. Mas eu garanto, olha para mim, olha para mim. Eu garanto, eu conheço a palavra de Deus. Eu garanto que se tivesse água ali, você podia batizar hoje. É que não tem água, não dá para batizar ninguém no seco. E eu não posso se batizar com uma canequinha. Eu não posso se batizar com água na testa. Eu tenho que cobrir o teu corpo quando eu te batizo. Tem que ter muitas águas quando a gente vai se batizar. Amém?
1: Amém.
0: Mas eu garanto que você pode se batizar. Não precisa ler a Bíblia inteira antes. Não precisa fazer cursinho de batismo antes. A única exigência é: quem crer e for batizado será salvo. Amém? Estou feliz por tua causa. Deixa eu fotografar vocês aqui nessa minha memória. Você viu que eu tenho cabeça grande, né? Eu tenho cabeça grande. Uma vez, irmão, ó, se eu for tentar botar o boné dele na minha cabeça, não entra. Não entra. Eu fui comprar um boné. Eu fui comprar um boné em São Paulo. Fui lá na loja, nenhum boné serviu na minha cabeça. Fui no camelô, na rua, na 24 de maio, nenhum boné serviu na minha cabeça. Aí eu viajei para o Rio de Janeiro, fui comprar boné, que eu precisava de um boné, nenhum boné serviu na minha cabeça. Todo lugar que eu ia, eu queria comprar um boné, a hora que eu punha, não entrava na minha cabeça. Aí eu descobri que eu sou cearense. Porque quando eu fui para Fortaleza, o primeiro boné que eu experimentei... Tem alguém aqui do Ceará? Levanta a mão quem é do Ceará. Oh, nós somos parentes, viu? Conterrâneo. Olha lá. Eu e ele aqui, ó, parente. Mas foi só no Ceará que eu consegui comprar um boné. Então, olha aqui, deixa eu fotografar. Deixa eu fotografar você.

0: Aqui, deixa eu fotografar vocês. Olha aqui, eu quero olhar, sabe por quê? Sabe por que eu quero olhar bem para vocês? Porque eu vou reconhecer vocês lá no céu. Eu vou reconhecer cada um de vocês lá na glória. Amém? Parabéns, eu estou feliz por isso. Eu vou reconhecer você lá na glória. Parabéns. Então agora vai para lá, pode descer. Olha, os que subiram no altar, fica aqui no meio do povo. Todos estão purificados. Amém? Todos estão limpos. Hoje é a primeira semana. São quantas semanas?
1: Sete.
0: Alguns vão falar em línguas agora. Não são todos, não. Mas quem não falar em línguas hoje, se quiser ficar triste e chorar, fica triste e chore. Porque isso vai fazer você buscar mais. Mas não desista. Quando eu ia buscar o Espírito Santo, que eu ia na igreja para receber o batismo com o Espírito Santo, pessoas eram batizadas com o Espírito Santo do meu lado. De repente, aqui do meu lado, começava a falar língua estranha, e eu, Jesus está aqui, Jesus está pondo a mão nele, agora ele vai pôr a mão em mim. Aí a pessoa do lado falava em línguas e eu não. Fala, poxa, Jesus pulou eu. Jesus pulou eu, por que será? Eu ia para casa arrasado. Toda vez que tinha busca do Espírito Santo, eu estava na igreja, porque eu queria. Fosse ter uma vigília, eu estava lá. Vigília do Espírito Santo, eu estava lá. Pessoas eram batizadas com o Espírito Santo e não eu. Oração no monte, eu ia, porque eu queria o batismo com o Espírito Santo. Não recebia. Não recebia. Eu comecei a ficar complexado. Muito complexado. Jesus não gosta de mim. Eu não mereço, por isso que eu ministrei tudo isso na vida de vocês, porque eu senti isso. Aí eu me lembro que num sábado à tarde, depois do almoço, eu fui para a igreja, porque ia ter ensaio do coral. E a igreja estava bem vazia. As pessoas ainda não tinham chegado. Eu tinha ali umas três, quatro irmãs só, mas a igreja estava bem vazia. O maestro não estava lá, não tinha ninguém. Aí eu sentei no banco. Fiquei sentado assim no banco, vou esperar o maestro chegar, vou esperar as outras pessoas chegarem, né? Aí de repente eu fui sentindo um calor. Eu estava distraído, eu estava tranquilo. De repente começou um calor dentro de mim. Um calor bom que eu nunca tinha sentido. Um calor bom que foi aumentando. E eu tive a impressão que eu fiquei do tamanho do teto da igreja. Eu me senti como se eu tivesse virado um gigante, de repente, ficado grande, né? Eu me senti tão cheio. E aí minha boca disparou. Não em línguas. Não em línguas. Ela disparou em alaridos. Em alaridos. E eu fiquei assim, tão extasiado, tão extasiado mesmo. Que diante de Deus a minha vontade era sair pulando, carregando o banco da igreja, uma alegria, mas eu fiquei num êxtase total, e aqueles alaridos, não eram línguas, eram alaridos. Aí as três irmãs que estavam na igreja se assustaram e foram correndo chamar o pastor que morava no fundo da igreja. O pastor estava dormindo, coitado. Foram lá acordar o pastor, que ele estava tirando uma soneca depois do almoço. Foram lá acordar o pastor e eu lá, consciente de tudo, e todo mundo me olhando com o olho arregalado assim. Aí o pastor chegou, olhou para mim. Porque as mulheres pensavam até que era demônio. Elas pensavam até que era demônio. O pastor olhou para mim. Isso é o Espírito Santo, deixa eu descansar. Assim que eu fui batizado com o Espírito Santo, no momento em que eu estava bem tranquilo. Sabe a mulher que quer engravidar? E ela fica, porque eu quero ter um filho, porque eu quero ter um filho. Ela vê uma criança, ela quer pegar no colo. Ela vê foto de criança, ela começa a chorar. Ela quer um filho e não engravida nunca. Aí ela adota um filho. Acabou aquela angústia, né? Adota uma criança. Logo em seguida ela engravida. No meu caso, eu queria engravidar do Espírito Santo. Entendeu? E buscava aquela ansiedade. Eu quero, Jesus não gosta de mim, Jesus não me batiza. No dia que eu estava bem tranquilo dentro da igreja,

Eu não estava nem dando glórias. De repente, ele me batizou. Amém? Mas aonde eu estava? Eu estava na rua? Estava onde? Ficai em Jerusalém até que do alto sejais revestidos de poder. Jerusalém é uma palavra hebraica que significa Yerushalayim, significa casa de paz, Yerushalayim. Amém? Então eu estava na casa de paz. Foi assim que eu recebi o batismo com o Espírito Santo. Você já está. Não tem mais nenhuma condenação na tua vida. Vamos ficar todos de pé? Vamos buscar agora? Vamos buscar agora? Vou te dar uma dica que você nunca mais vai esquecer. E toda vez que você vier aqui na quarta-feira, você vai fazer isso que eu vou te ensinar agora. Jesus disse, quando o Espírito Santo vier, ele me glorificará porque há de receber do que é meu. Quem aqui é de Jesus? Levante a mão. Então Jesus disse, o Espírito Santo me glorificará porque há de receber do que é meu. Ele estava falando de uma maneira assim um tanto misteriosa. O Espírito Santo então glorifica Jesus. Esse é o segredo. E Jesus é o batizador com o Espírito Santo é dele. Ele falou, o Espírito que eu, da parte do Pai, vos hei de enviar. É o Espírito Santo, não é um Espírito qualquer. No dia de Pentecostes foram 120 pessoas batizadas com o Espírito Santo. Não foram 120 Espíritos que baixaram. Foi um só. Amém? É um só Espírito em todos. Por quê? Porque Deus é onipresente. É o mesmo Espírito que opera tudo em todos, diz a palavra. Então, você hoje aqui, ó, você vai glorificar a Deus. Por quê? Porque você quer receber aquilo que Jesus tem. O Espírito Santo quer receber aquilo que Jesus tem. O Espírito Santo que quer receber aquilo que Jesus tem, ele glorifica o Senhor. Quem é de Jesus, levante a mão de novo. O Espírito Santo está lá glorificando Jesus, porque ele quer habitar em você. Jesus, me manda para dentro dessa pessoa. Batiza essa pessoa comigo. Amém? Porque é Jesus que batiza com o Espírito Santo. O Espírito Santo não vem porque ele quer. É Jesus quem batiza com o Espírito Santo e com fogo. Então o Espírito Santo, ele fica glorificando Jesus. Jesus, glória ao teu nome. Me coloca dentro daquela moça. Aí Jesus fala, você está me glorificando? Então eu vou te colocar dentro dela. Agora, se ela estiver geladinha, se ela estiver de boca fechada, Jesus vai dizer assim, não vou te colocar, porque ela está gelada. Ela está muito fria. Agora, você quer receber o Espírito Santo? Então você tem que glorificar Jesus. Está entendendo aí o segredo? Jesus, eu quero receber o que o Senhor tem, eu quero receber o Espírito Santo, eu te glorifico, e dá glória, dá glória, dá glória, dá glória. Por que você está glorificando? Porque eu quero receber o que Jesus tem para me dar. O que ele tem para te dar? O Espírito Santo. Aí o Espírito Santo está glorificando Jesus e você glorificando Jesus. Aí quando Jesus vê os dois glorificando, a boca aberta, ó, Jesus manda o Espírito Santo. Aí a boca do Espírito Santo e a tua boca se misturam e você começa a falar em línguas estranhas. Então dá glória, glorifica. Só glorifica. Essa é a dica. Não fica de boca fechada. Essa é a dica, glorifica, glorifica. Solta a voz. Faz esse glória sair das tuas entranhas. Faz esse glória sair do fundo do teu ventre. Ô glória, glorifica, glorifica. Solta a voz, não tenha vergonha. Toda a igreja glorificando. Toda a igreja glorificando. Solta a voz, solta a voz, solta a voz. Glória, glória, glória, glória. Glória, glória, glória, glória, glória, glória, glória, glória, glória. Dá larido, dá larido, glorifica, dá larido. Oh, glória! Dá laridos de glória, glorifica. Você vai começar a sentir o fogo já já. Você vai começar a sentir o fogo já já. Glorifica, dá laridos de glória. Glória, glória. Oh, glória!

Glória, glória, glória! Glorifica, glorifica, não para, solta a voz. Solta a voz, não tenha vergonha não. Oh, oh, oh, ricala machuri mishiamas. Elia tia soi. Iamasuri andalas. Oh, oh, ricala andalas. Oh, oh, glória. Oh, oh, oh, glória. Glorifica, glorifica, glorifica. Jesus vai te renovar com o Espírito Santo. Você que faz tempo que não fala em línguas vai voltar a falar agora. Oh, ricandalamas, glorifica, glorifica. Oh, oh, ricandalas. Ei, a tia minha, se creias. Ele anda lamas, suri anda las. Batiza, Jesus, batiza. Batiza com o Espírito Santo e com fogo. Batiza com o Espírito Santo e com fogo. Jesus já está batizando. Jesus já está batizando. Jesus está batizando. Solta a voz, solta a voz. Glorifica, glorifica. Solta a voz, solta a voz. Recandalama shuri mishuyamas. Glorifica. Solta a língua, solta a língua. Oh, glória, glória, continua, continua. Jesus está batizando, Jesus está batizando. Recandala mashuri mishiamas. Oh, glória, Jesus está batizando, Jesus está batizando. Jesus está batizando, Jesus está batizando, solta a voz. Oh, oh, oh, ricanda la mashuri mishiamas. Oh, glória, glorifica, glorifica, solta a voz. Está sentindo fogo, está sentindo fogo. Está sentindo fogo, está sentindo fogo. Continua, continua, continua. Mais um minuto com todo o teu coração. Mais um minuto com toda a tua alma. Mais um minuto com todo o teu entendimento. Mais um minuto com todas as tuas forças. Oh, ricandala mashuri mishiamas. Oh, glória, Jesus está batizando. Solta a voz, solta a voz. Jesus está batizando, Jesus está batizando. Solta a voz, solta a voz. Corre, Mashuri, Mishiamas. Ei, a ti, Amassuri, creias. Ei, Andalassuri, Mishia. Ei, Amás, glorifica, glorifica. Jesus batizou muita gente, Jesus batizou muita gente. Solta a voz, solta a voz, solta a voz. Agora os dons do Espírito. Agora os dons do Espírito Santo para todo mundo. Erga as suas mãos aos céus, erga as suas mãos e continua glorificando. Agora é o Espírito Santo que vai trabalhar. É Ele que distribui os dons para a igreja. Oh, glória! Buscai com zelo os melhores dons. Qual é o dom que você quer? Palavra da sabedoria, palavra da ciência, dom da fé, dons de curar. Qual é o dom que você quer? Busca com zelo agora. Glorifica, glorifica. Dom de profecia. Variedade de línguas. Interpretação da língua. Dom de operar maravilhas. Qual é o dom que você quer? Glorifica, glorifica.

0: Busca con celo, busca con celo. Um minuto para os sons. Um minuto para os sons. Quem distribui os sons é o Espírito Santo. E ele distribui para aquilo que for mais útil para a igreja. É para ser mais útil para a igreja. Queira ser útil para a igreja. Queira ser útil para a igreja. Jesus está batizando ainda. Jesus está batizando ainda. Está batizando muito. Jesus está batizando ainda. Dom de discernir os espíritos. Oh glória. Oh glória. Erga suas mãos aos céus e comece a agradecer a Deus. Comece a agradecer a Deus a presença do Espírito Santo na tua vida. Comece a dizer: eu quero mais de ti, Senhor, eu quero mais do teu Espírito. Eu quero ser uma pessoa transbordante da tua presença. Oh glória! E usando as mãos, aplauda ao Senhor Jesus. Usando as mãos, aplauda ao Senhor Jesus.
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3: Onze e 14.

0: 11:20.
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2: A oração da noite, baseada no Salmo 91. Aquele que habita no esconderijo do Altíssimo, à sombra do Onipotente descansará. Meu Deus e meu Pai, boa noite. Eu me coloco em oração neste momento, no recanto da minha mente e coração, onde o Senhor tem morada, e peço que a Tua sombra me cubra, pois no local onde o Senhor se faz presente, é o local onde me sinto seguro. Na intimidade da minha alma, com a Sua presença, eu me coloco sob a Tua sombra, que me refrigera, me dá alívio, descanso e paz. Protegido por ela, me sinto seguro. E diante de todo o poder que só Tu tens, eu me entrego ao descanso e à regeneração de tudo na minha vida. Direi do Senhor, Ele é o meu Deus, o meu refúgio, a minha fortaleza. Nele confiarei. Ao fazer morada no teu esconderijo, eu me sinto seguro. A minha força vem de ti. Por isso peço que me carregue. Me recarregue. É aqui onde quero estar. É aqui onde preciso estar para poder me revigorar. Pois na hora em que precisar sair, não irei estar da mesma forma que entrei. Minha confiança está toda depositada em ti. Com seu olhar de infinito amor, me fita os olhos e faz me entregar de corpo e espírito. Estou entregue em tuas mãos, pois eu confio e confiarei. Sei que tudo tu podes mudar. Tem poderes para isso. Porque ele te livrará do laço do passarinheiro e da peste perniciosa. As ciladas da vida não vão mais me prender. As armadilhas dos caminhos não me manterão afastado da tua presença. Pois estarei atento e vigilante para não permitir que nada nem ninguém possa me afastar do teu amor. As corrupções morais, físicas, as mentiras, as covardias, as más línguas, os pecados não me prenderão. Pois tu me libertas de tudo isto, no poder do teu santo nome. Pessoas desonestas, mal intencionadas, maldosas, não prevalecerão. Nenhuma enfermidade, perigo, violência, acidente, devastação, nada disso me atingirá, pois minha morada é junto a ti, sob tua sombra. Ele te cobrirá com suas penas, e debaixo das suas asas estarás seguro.

sob as penas das suas asas, e que prevaleça a justiça na minha vida. A verdade se faça presente e seja a minha defesa. A minha defesa e proteção é a verdade e a justiça. O Senhor, que é o justo juiz, defende minhas causas e impede que seja injustiçado, desonrado e desrespeitado. Não temerás espanto noturno, nem seta que voe de dia, nenhuma treva, nenhuma escuridão fará abalo na minha vida. A luz de Cristo ilumina a escuridão que possa me rondar e existir na minha vida. A luz de Cristo ilumina os caminhos para a minha vida, minha família, meu trabalho, minha saúde, minhas finanças, minha mente. Onde faço abrigo é um local de segurança e repouso. A escuridão não encontra morada sob a luz de Cristo. Que os perigos da vida não tenham a mim como um alvo. Todas as formas de violências, perigos, perturbações, influências negativas não me acertem, não me atinjam e nem me ofereçam perigo algum. Nem peste que ande na escuridão, nem mortandade que assole ao meio-dia. Não temo tramas nem planos contrários a mim. Os que maquinam para me atingir não terão sucesso, pois reafirmo, eu confio em Deus. Fortaleça a minha saúde, para que eu possa seguir de pé, lutando e batalhando a minha vida, o meu caminho. Para isso, a saúde é essencial. Com a tua proteção, poderei seguir em frente fortalecido, não sendo tocado por nenhuma enfermidade grave que me impeça de alcançar as grandes coisas que tens preparado para mim e que só o Senhor é conhecedor. 1.000 cairão ao teu lado e 10.000 à tua direita, mas tu não serás atingido. Me invada com teu Espírito Santo, que eu seja digno de ser morada do teu Espírito Santo. O Senhor é todo-poderoso e habita em mim. Nada nem ninguém pode me tocar. Passo pelo fogo, passo pela água, passo pela tormenta e sigo o meu caminho, pois nunca estou só. A minha fé é a minha proteção diante de todas as maldades e perigos do mundo. A minha fé é a minha fortaleza. E aonde quer que eu esteja, estarei com a presença do teu Santo Espírito comigo, a me guiar, a me inspirar, a me iluminar. Somente com teus olhos olharás e verás a recompensa dos ímpios. Eu espero em ti, meu Senhor, e não compactuo com atos de impiedade. Que cada um colha a recompensa de acordo com seus atos, e que cada vez mais minhas atitudes me aproximem de ti. Aqueles que praticam o mal vão encontrar o que tanto buscam, mas eu não estarei envolvido com eles. Porque tu, ó Senhor, és o meu refúgio. O Altíssimo é a tua habitação. Nenhum mal te sucederá, nem praga alguma chegará à tua tenda. Mergulhado no teu Santo Espírito, eu estou totalmente entregue à tua graça. O Senhor habita em mim e eu habito em teu Espírito.

0: essa temporária passagem aqui na terra, eu tenha meus passos guiados e guardados por ti e por todos do teu reino de amor. Porque aos anjos dará ordem a teu respeito para te guardarem em todos os teus caminhos. São eles do teu reino que me guardam, obedecendo suas ordens expressas. Eles obedecem suas determinações e eu as vejo sendo cumpridas em minha vida, no meu caminhar, no meu pensar, no meu repousar. Tudo está protegido e guardado por teus anjos. Eles te sustentarão nas suas mãos, para que não tropeces com o teu pé em pedra. Me guiam e me guardam, companheiros de jornada, amando do Deus Todo-Poderoso. Eu não cairei, não tropeçarei, porque sou amparado e guardado, como algo valioso aos teus olhos. Pisarás o leão e a áspide, calcarás aos pés o filho do leão e a serpente. Nenhum inimigo prevalecerá, nenhum mal alcançará sucesso, nenhuma armadilha terá êxito contra mim. Se inimigos vêm de encontro a mim, é na tua autoridade que posso confiar. Nós somos feitos à tua imagem e semelhança e seguimos os teus ensinamentos. Na autoridade dada, no nome do Senhor Jesus Cristo, inimigo algum prevalecerá. Pois que tão encarecidamente me amou, também eu o livrarei. Pô-lo-ei num alto retiro, porque conheceu o meu nome. Ele me invocará e eu lhe responderei. Estarei com ele na angústia, livrá-lo-ei e o glorificarei. Isso é promessa de vida que o Senhor nos faz. Meu Pai, resposta das minhas orações. É o Senhor quem afirma que me livrará e me guardará, que estará comigo nos momentos difíceis e irá me proteger, me ajudar a superar as adversidades da vida. E eu darei glórias ao seu santo e poderoso nome. Descanso totalmente entregue em tuas mãos, com a confiança de que estou guardado e protegido, e de que a cada novo dia não passarei só por tudo novamente. O Senhor estará comigo e eu estarei em ti. Obrigado, Senhor.
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2: 11:42.

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1: 11:48.

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1: 11:57.

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1: Meia-noite. 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
2: Um moço procurou o pastor e disse: "Ah, pastor, eu tenho um desgosto tão grande." E o pastor disse: "O que foi, meu filho?" "Ah, pastor, eu venho às reuniões, escuto a pregação do Evangelho, gosto tanto, mas depois esqueço tudo. Eu devo ter algum problema na minha mente, na minha memória. E mesmo quando eu leio o Evangelho, logo em seguida, esqueci, a minha mente não consegue reter os ensinamentos." E o pastor disse: "Só por causa disso, você acha que a palavra não produz resultado?" E o pastor então disse para ele: "Tá vendo aqueles dois copos vazios ali? Pega um deles." E o moço pegou um daqueles copos. "Agora vai lá na torneira e lava bem." O moço pegou o copo, lavou bem. "Agora seca bem, de modo que não fique uma só gota de água." E o moço secou o copo e colocou ao lado do outro. O pastor disse para ele: "Agora examina bem. Qual dos dois copos está mais limpo?" Aí o rapaz disse: "Pastor, eu sei que foi esse, porque eu acabei de lavar bem. Mas o outro também está limpo. Mas eu sei que este daqui está mais limpo, porque eu acabei de lavar." Então o pastor lhe disse: "Repara, meu filho, que este copo que você está dizendo que está mais limpo não retém uma só gotinha da água que o purificou. Também, quem ouve a palavra de Deus constantemente, confiantemente, mesmo que não grave na memória todos os ensinamentos e ilustrações, na verdade, esta palavra é tão poderosa que, sem que ele perceba, o seu coração vai cada dia ficando mais puro e lavado. Você que está me ouvindo agora aí, sem que você percebesse, você está sendo purificado. Por isso que eu tenho que pregar. E até aqueles que não prestam atenção no que eu digo, alguma coisa está entrando. E quando entra, a palavra purifica. Foi por isso que o Senhor Jesus disse aos discípulos, nas suas últimas instruções, está registrado em São João 15, versículo 3: "Vós já estáis limpos pela palavra que vos tenho falado." Esta palavra é tão poderosa que ela está trazendo purificação na tua vida. A palavra de Deus purifica o nosso coração, a nossa mente. E quanto mais você ouve esta palavra, mais puro você vai ficando. Na carta aos Efésios, capítulo 5, versículo 25 e 26, diz que Cristo amou a igreja e a si mesmo se entregou por ela para a santificar, purificando-a com a lavagem da água pela palavra. Você está compreendendo isso? Esta palavra que você está ouvindo agora, sem que você perceba, está purificando o teu coração, purificando a tua vida, purificando a tua mente, purificando o teu corpo, purificando o teu espírito. E a cada dia que passa, você vai ficando mais puro. Sabe por quê? Porque esta palavra tem nome. O dono desta palavra, ele usa um vestido branco comprido até os pés, e na sua coxa está escrito a palavra de Deus, e o seu nome é Jesus.

0: 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Meia-noite e sete.
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Ela me faz lembrar de quando eu tinha 6 anos de idade. E eu lembro que dentro de uma igreja bem pequenininha, Jesus olhou para mim, uma menina improvável, que não tinha condição, que não tinha força para se levantar. E ele me deu uma promessa. Ele disse: Kellen, eu te levarei sobre essas nações. E hoje eu estou aqui como testemunho do Senhor para dizer que se ele fez a promessa na sua vida, ele vai cumprir, ele vai fazer. Descansa o teu coração. Mas ele é fiel. Cante.

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Meia-noite e 20.

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1: Meia-noite e 25.

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1: Meia-noite e 30.

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1: Uma hora.
2: Bom, nós estamos em Lamentações, capítulo 3. Queria ler com você o verso 21 apenas, que é um verso que você conhece bem e todavia conhece em outras versões, não é? Que diz assim: torno a trazer isso à mente, portanto tenho esperança. Vamos juntos? Torno a trazer isso à mente, portanto tenho esperança. Essa é uma palavra de Jeremias. Eu queria lembrar você algo que eu já falei aqui lá atrás, no passado. Jeremias ficou conhecido na história como profeta o quê? Chorão. Profeta chorão. Por que profeta chorão? Foi chamado ainda novo para um ministério que, à luz da visão capitalista, seria o ministério mais furado do mundo. Deus chama Jeremias e fala assim: você foi chamado para ministrar ao meu povo. Mas eu vou te antecipar, você vai pregar, meu povo não vai te ouvir, meu povo não vai se converter, meu povo vai te odiar, meu povo vai te perseguir, meu povo não vai ser grato a você. Você vai desenvolver um ministério furado, você vai desenvolver um ministério de semeadura, mas quem vai colher é quem vai te substituir. Então você vai semear sem colher. E Jeremias sofreu durante todo o seu ministério, e há textos no seu livro que diz que ele pede ao Senhor que os seus olhos se transformem em rios, ou se transformaram em rios de tantas lágrimas que ele desenvolveu por causa do desenvolvimento do seu ministério. Bom, talvez por isso, por causa do seu chamado, isso é uma elucubração, Deus tenha permitido somente a Jeremias escreveu um livro chamado Lamentações de Jeremias. É o único profeta que tem um livro chamado de Lamentações. Talvez como quem diz: eu sei quanto que você vai sofrer e vou deixar você escrever um livro só com as suas lamentações. Eu creio nisso de verdade. É o único. Por que um livro de lamentações de um sujeito? Ah, por causa das experiências dolorosas. Por causa das experiências difíceis que esse sujeito viveria por projeto meu, por intenção minha. Então Jeremias ficou conhecido como profeta chorão. Nesse livro, Lamentações de Jeremias, ele escreve esse capítulo 3, que é fenomenal. Um capítulo que, se você não lê direitinho, parece que o camarada tem bipolaridade. Você vai ver já, até um versículo ele é uma coisa, do outro versículo em diante, ele é uma coisa completamente oposta, não é uma coisa semelhante. Ele parte de um polo a outro, assim, de um versículo para outro, que a gente fala: esse cara é bipolar, meu irmão, não é possível, esse cara está doente. Mas não, é porque esse versículo 21 muda a história do homem que lamenta, do Lamentações de Jeremias. Ele diz: torno a trazer isso à mente, portanto tem esperança. Você vai na JFA, Revista e Corrigida, uma nova versão, uma outra versão da Bíblia, está escrito lá assim: ó, disto me recordarei no meu coração, por isso tenho esperança. Numa versão, torno a trazer isso à mente, ele está falando de uma produção mental. Na JFA, Revista e Corrigida, disto me recordarei, outra versão, mas está falando de uma produção mental. Se você vai na Bíblia de Jerusalém, já tem uma outra tradução: eis o que recordarei ao meu coração, porque eu espero. Outra produção mental, está falando de produção mental. A nova versão internacional, a NVI, diz: todavia, lembro-me também do que me pode dar esperança. Ana Paula Valadão lá atrás, no iniciozinho lá do Diante do Trono, produziu uma música, compôs um: quero trazer à memória aquilo que me dá esperança, quero trazer à memória aquilo que me dá esperança. É em cima dessa letra, dessa

desse versículo, e essa música tomou o Brasil, porque fala do quê? De uma produção mental. Isaías está dizendo, é um exercício subjetivo, é meu, é intransferível, e acontece aqui, na minha cabeça. Eu quero trazer a memória. Então ele está dizendo, eu vou exercitar um poder que eu tenho na mão. Que poder é esse, Jeremias? De trazer à minha mente o que eu quiser. De mergulhar no baú das minhas memórias e trazer das minhas memórias o que eu quiser para a minha vida. Então ele está falando de um momento de reflexão. Ele está falando de um momento de mergulho no ser. Ele está falando de um tempo de solitude com Deus, consigo mesmo e com a sua história. Eu acho isso bacana pra caramba. E você vai ver o resultado desse exercício mental, porque mudou completamente a estrutura e a história desse camarada que escreveu Lamentações de Jeremias. Por que que eu ministro essa palavra nessa manhã? Irmãos, nós estamos vivendo um tempo muito ruim na história da humanidade e de forma muito especial no Brasil. Nós nos tornamos, como sociedade, principalmente a brasileira e a carioca, lamentavelmente uma sociedade composta por gente completamente pessimista. As circunstâncias nos tornaram pessimistas. Vivemos, como você não tem ouvido falar, desde o início do ano, uma incredulidade ampla, total e restrita. Não acreditamos em mais coisa alguma, em ninguém, não acreditamos em instituição, não acreditamos em mais nada, não acreditamos no presidente, no político, no pastor. Não acreditamos muitas vezes na esposa, no marido, não acreditamos na santidade do sujeito, na verdade dele, não acreditamos nas instituições, não acreditamos em mais nada. Nós estamos vivendo esse momento político, social e econômico no Brasil, e as eleições de 2018 já estão aí, e a gente está pensando, meu Deus, quem que a gente vai botar na presidência desse país para trazê-lo à tona de volta? Em quem a gente consegue depositar confiança hoje? Pô, essa semana essa o que foi liberado para voltar para o Senado e vai ser julgado por umas outras causas, ele faz um apelo ao Supremo para que o Gilmar Mendes o julgue. Eu falei, gente, agora o bandido escolhe o juiz que vai julgá-lo. Mas por que você quer o Gilmar Mendes? Parceiro, assim, sabe, parceiro. Tamo junto. Veja, eu escolho o juiz que vai me julgar. Por que eu escolho o juiz que vai me julgar? Porque aquele juiz libera todo mundo. Nós não acreditamos na justiça. Nós não acreditamos nos nossos agentes de justiça. O pessimismo é amplo, total e restrito. O que será de nós? Só Deus sabe. Esse pessimismo na esfera social é terrível. Mas esse pessimismo na esfera pessoal e subjetiva é pior ainda. Porque se o pessimismo me pega na esfera pessoal e subjetiva, o social pode estar em plena funcionalidade. Eu ainda assim não vivo, como eu digo sempre, uma vida que valha a pena ser vivida. Pessimismo é uma disposição de espírito que leva o indivíduo a encarar tudo pelo lado negativo e a esperar sempre pelo pior. Estamos diante de um desafio, independente de que vertente. O pessimista diz, vai dar errado. Se uma coisa tem em si a possibilidade de dar errado, ainda que haja a possibilidade de dar certo, o pessimista diz, vai dar errado. E o que acontece geralmente com o pessimista? Dá errado. Por que dá errado? Porque o problema do pessimista é que o pessimista, em sentido geral, ele adota quase sempre uma atitude de escapismo. Ele adota uma atitude de imobilismo e, consequentemente, de conformismo com a vida. Pô, para que eu vou me esforçar? Para que eu vou fazer a minha parte? Por que eu vou ser honesto se todo mundo é desonesto? Por que eu vou ser santo se todo mundo escarnificou? Por que eu tenho que cumprir o meu papel se ninguém cumpre o seu? Ora, por que eu vou ser cidadão de bem se todo mundo é cidadão de mal? Por que eu tenho que fazer se ninguém faz? E o que adianta eu fazer? Não adianta nada mesmo. Quer fazer? O que ele faz? Ele se conforma diante da vida. Ou seja, o pessimista, ele é aquele que autentica o status quo. Status quo é estado atual. Por que está como está? Quem sabe por produção dos nossos antecedentes, dos nossos antepassados. Por que está como está? Por causa do o que autentica esse status quo. E quem é que autentica esse status quo? É o pessimista. A gente traz para a vida pessoal. A tua vida talvez

hoje não seja uma vida que vale a pena ser vivida. Você está num tempo ruim, está num tempo mal, está passando o teu vale de sombra de morte. Por que que você está assim? Fulano pode ter te colocado aí onde você está. As circunstâncias te trouxeram até aqui onde você está. As dores da vida te trouxeram aqui até aqui onde você está. Mas se aqui onde você está você for pessimista, quem autentica esse status quo é você. E como você tem aprendido, se você é pessimista e autentica o que fizeram contigo, a culpa não cai mais sobre quem fez a você, mas a você que continua fazendo consigo mesmo. Jean-Paul Sartre: não é o que fazem conosco, mas o que nós fazemos com o que fizeram conosco. Qual é o problema do pessimista? Ele é o autenticador do status quo na vida subjetiva. E ele, como cidadão, como ser social, ele autentica essa desgraça que está aí. O pessimismo é uma desgraça. Agora, tem como ser pessimista nesse país? Ou melhor, tem como ser otimista? É um exercício bastante difícil. Mas toda vez que a gente diz que uma coisa é muito difícil, nós estamos ao mesmo tempo dizendo: é possível. Então, se é possível, ainda que difícil, vamos tentar mudar a sorte. E vamos começar a mudar a nossa própria sorte. Ainda há esperança, porque ainda há um Deus no céu. Glória a Deus, amado. Vamos aplaudi-lo, porque nós temos a quem clamar, nós temos em quem confiar. Há esperança. Agora, quando eu leio o Homem da Lamentação, torno a trazer isso à mente. Eis o que recordarei. Todavia me lembro também do que pode me dar esperança. Então aprendo com Jeremias que a nossa vida é a consequência dos pensamentos que dominam a nossa mente. Por que que a minha vida está exatamente como ela está? Porque eu carrego o que eu carrego na minha mente. Vai mastigando aí, vamos nos aprofundar um pouquinho. Por que que eu estou como estou? Por que que você está exatamente como você está? Por causa daquilo no que você acredita hoje. A respeito de si, a respeito de Deus, a respeito da vida. Não, pastor, estou aqui porque desde criança meu pai disse que eu sou um fracassado, que eu não ia dar em nada, que eu era uma derrotada. Bom, isso foi o que teu pai disse a teu respeito. E o que que você pensa a teu respeito? Eu penso que meu pai tem razão. Então, o que que paralisou a tua vida? Foi o que teu pai disse? Não, foi o que você acreditou. É o que você carrega aqui. Porque eu e você poderíamos citar um monte de gente que ouviu a mesma coisa, ou coisa pior, que foi tocada, que foi abusada, foi vilipendiada, foi maltratada, além de ouvir o que ouviu, e a despeito disso, não acreditou ser aquilo que disseram a seu respeito, e acenderam. Por que que acenderam? Por causa do que carrega aqui. A nossa vida será sempre a consequência dos pensamentos que dominam a nossa mente. Observem comigo, vamos lá para o Lamentações de Jeremias. Observem o Jeremias, que vocês vão perceber que está nos versículos entre 1 e 20, antes desse que nós lemos. Olha o profeta falando de si mesmo. Eu sou o homem que viu a aflição causada pela vara do seu furor. Ele me guiou e me fez andar em trevas e não na luz. Devera fez virar e revirar a sua mão contra mim o dia todo. Fez envelhecer a minha carne e a minha pele. Quebrou-me os ossos. Levantou trincheiras contra mim. Me cercou de fel e trabalho. Fez-me habitar em lugares tenebrosos como os que estavam mortos há muito. Cercou-me de uma sebe de modo que não posso sair. Agravou os meus grilhões. Ainda quando grito e clamo por socorro, ele exclui a minha oração. Fechou os meus caminhos como pedras lavradas. Fez tortuosas as minhas veredas. Fez-se-me como urso de emboscada, um leão em esconderijos. Desviou os meus caminhos e fez-me em pedaços, deixou-me desolado, armou o seu arco e me pôs como alvo a flecha. Fez entrar nos meus rins as flechas da sua aljava. Fui feito um objeto de escárnio para todo o meu povo e a sua canção o dia todo. Encheu-me de amarguras, fartou-me de absinto, quebrou com pedrinhas de areia os meus dentes, cobriu-me de cinzas, alongaste da paz a minha alma, esqueci-me do que seja felicidade. Digo, pois, já pereceu a minha força, como também a minha esperança no Senhor. Lembra-te da minha aflição e amargura, do absinto e do fel. Minha alma ainda os conserva na memória e se abate dentro de mim. Olha esse Isaías aí, irmão, esse Jeremias. O cara está tomando.

por um coitadismo, por uma visão tão equivocada a respeito de si mesmo. Se acha o cara mais abandonado do mundo, injustiçado por Deus. Deus é o seu diabo, segundo a sua versão. Esse é o Jeremias de Lamentações. Mas alguma coisa acontece, então ele diz, torno trazer em sua mente, ou seja, quero trazer a memória. Já escolhi do que vou me lembrar. Eu vou me lembrar daquilo que me pode dar esperança. Ele passa pelo exercício mental, ele passa por esse exercício de subjetividade intransferível, e depois que ele diz, eu vou mudar a minha forma de pensar, veja o Jeremias do versículo 22 em diante. A benignidade do Senhor jamais acaba. As suas misericórdias não têm fim. Renovam-se cada manhã. Grande é a tua fidelidade. A minha porção é o Senhor, diz a minha alma. Portanto, esperarei nele. Bom é o Senhor para os que esperam por ele, para a alma que o busca. Bom é ter esperança e aguardar em silêncio a salvação do Senhor. Bom é para o homem suportar o jugo na sua mocidade, que se assente ele sozinho e fique calado porquanto Deus o pôs sobre ele. Põe a sua boca no pó, talvez ainda haja esperança. Dê a sua face ao que fere, farte-se de afronta, pois o Senhor não rejeitará para sempre. Embora entristeça alguém, contudo terá compaixão segundo a grandeza da sua misericórdia, porque não aflige nem entristece de bom grado os filhos dos homens. E ele vai falando da grandeza do Senhor, da bondade do Senhor, e a pergunta que eu me fiz lendo esse texto é, meu Deus, que milagre é esse? Esse cara é bipolar, esse cara é maluco. No versículo anterior ele está querendo morrer, ele está em litígio com Deus, ele está em guerra contra a vida. Ele produz o versículo, daqui a pouco ele é o homem mais feliz do mundo, é o mais apaixonado por Deus. O que você é, Jeremias? Eu sou um ser humano, como qualquer um de vocês, diria Jeremias. E eu resolvi fazer uma gestão dos meus pensamentos. Eu resolvi para onde eu vou olhar no baú das minhas memórias. Eu resolvi fazer a minha parte no tempo da dor. Eu resolvi tomar a rédea da minha mente, da minha vida de novo. Parei de transferir só para Deus o que compete a mim fazer por mim mesmo. E esse exercício mental faz o que na vida de Jeremias? Muda completamente. Completamente. Nós vemos um Jeremias antes do 20 e vemos um Jeremias depois do 22. Aí a pergunta que eu faço, o que mudou? Mudou a situação de Jeremias? Deus mudou? Não, o que mudou foi seu modo de pensar. Que caramba. Então depende de mim também, né, pastor? É. Talvez agora a gente entenda por que tantos embates são travados na nossa mente, né? Tem vezes que a tua mente está tão descontrolada, pensando em tudo ao mesmo tempo, como um rolo de um filme que vai assim, ó, desenrolando na tua vida. Principalmente quando você deita no final da noite, você bota a cabecinha, está com a tua vida cheia de problema, tudo fora do lugar, tua mente começa assim, você quer dormir, você vira para lá, você vira para cá, você não consegue dormir. A irmã insônia deita do teu lado e diz, boa noite, vamos passar a noite juntos? Aí você passa a noite com a dona insônia e a tua mente não para, você vai lá na cozinha, toma um leitinho morno. Dizem que leite morno dá sono. Nunca me fez dormir um leite sono na minha vida. Quanta carneirinho, tu já chegou a 399 milhões de carneirinho e a dona insônia está lá. A tua mente não para. Tua mente é um computador descontrolado. Você diz, meu Deus, eu preciso dormir, mas a tua mente está descontrolada. Não dorme bem, acorda mal, tem mau dia. Se tem mau dia, não dorme bem de novo. Se não dorme bem, acorda mal de novo. Isso vai virando um ciclo que vai desqualificando a nossa vida. E a gente diz, meu Deus, o diabo está se levantando contra mim. Não, nem sempre é o diabo, também ele. Mas basta que a nossa mente trafegue com liberdade em nós. Jeremias está dizendo, eu mudei a modo de pensar. E a minha vida mudou. Às vezes, parece que a nossa mente é como aquele mutante que tem no filme aí dos mutantes. O careca da cadeira de roda, como é o nome dele? Hein? Xavier. O Xavier, no início do filme, lá, aqueles filmes que mostraram ele jovem, quando ele não conhecia o dom dele, ele ouvia as vozes de todos os seres humanos do mundo. E era aquele vucu-vucu, meu Deus, eu estou ficando maluco, pelo amor de Deus, eu estou ouvindo tudo. Ou seja, ele tinha tudo, menos ele. De repente, era assim a mente do gadareno. Qual o teu nome? Legião. Por quê? Somos muitos. Você já me fala sobre isso aqui. Muitos em um, impedido esse um de ser ele mesmo. Por que Jesus age na vida?

vida do gadareno. Porque Jesus percebe que na vida do gadareno só não havia o gadareno. Havia todas as outras vozes, todos os outros seres. Havia todos os tipos de manifestações, menos a humana. E toda vez que Jesus percebe que há um ser humano, que no qual não há humanidade desenvolvida, ele está diante de uma abominação. Ele intervém. E o que que incapacita um ser humano de viver a humanidade plenamente? É muitas vezes as muitas humanidades intrometidas em nossas vidas, as vozes que são lançadas sobre nós, as confusões mentais que são produzidas pelas opiniões alheias, pela necessidade de responder à demanda do dia a dia, a nossa mente vai se tornando uma coisa tão cheia de vozes que a gente já não consegue se ouvir e chega um ponto que a gente já não consegue se achar em nós. Jeremias está dizendo, eu estou ficando louco. Então ele para e diz, não. Vou ressignificar. Eu quero trazer à memória, não isso que está me tirando o sono, não essas desgraças todas, essas vozes todas que falam de mim, sobre mim, mas que nada de mim conhece em essência. Eu quero trazer agora o que me dá esperança. E ele consegue mudar a sua vida. Deixa eu falar para você aqui, irmão, talvez não te interesse, não. Mas hoje não há nada que me canse mais na vida do que tentar manter a minha mente em ordem. A luta que eu, particularmente, você deve passar por isso também, travo dentro em mim, para que as muitas vozes que eu ouço o tempo inteiro, o dia todo, há quase 30 anos, algumas vozes parecidas com a minha, que às vezes eu confundo como se minha fossem, algumas vozes tão antagônicas às minhas que eu digo, meu Deus, não é possível que ele esteja olhando para a mesma pessoa. Porque às vezes o conceito que eu tenho de mim, o conceito que ele tem de mim é tão distinto que eu falo, meu Deus, como pode? Estamos olhando para a mesma pessoa. Tantas vozes, tantos apelos, tantas necessidades, tantos desejos de respostas, tantas projeções. E para que a gente não sucumba diante dessa vida louca que nós vivemos todos, porque vivemos em rede, e a gente não se perca nela, nós temos que achar um tempo como Jeremias, para dizer, eu preciso me achar de novo no meio dessas muitas vozes que me dizem o que devo ser. Isso cansa. Portanto, minha igreja, lembra? Você já sabe disso. A verdadeira batalha espiritual se dá na mente. A verdadeira batalha espiritual acontece no campo das ideias. É aqui. Porque se aqui o inimigo, seja ele quem for, tem o domínio, ele leva tudo junto. Se dominar minha mente, leva meu coração. Se dominar minha mente, leva 1,86m de homem. Se dominar minha mente, leva meu saber. Se domina minha mente, leva minha esperança. Se domina minha mente, leva minha fé. Então, quando se ouve falar em batalha espiritual no Evangelho, nós estamos falando, portanto, de dois seres distintos que lutam por alguma coisa. Se é a luta da luz contra as trevas, pelo que é essa luta? Pela tua mente. Mas os evangélicos continuam lutando contra os demônios que vêm à igreja. Você já viu falar sobre isso aqui. Todo demônio que está alojado na batata da perna, no cóccix dessa criança, no baço, no rim, vai se manifestando no nome de Jesus, aí aparece lá a irmãzinha endemoniada. Vem pro púlpito, bota a mão para trás. Teu nome, endereço, quem te mandou? É um show pirotécnico. Nome de Jesus, sai. Ó, irmã, onde estou? Quem sou eu? O que foi? A gente continua lutando contra o demônio que vem à igreja. Um demônio que tem poder de pegar um sujeito, em vez de pegar esse sujeito e jogar debaixo do ônibus, pega esse sujeito e traz para a igreja. E traz o sujeito na igreja no culto de libertação. E a gente acha que essa é a batalha espiritual. Quando muitas vezes você está aqui, ó, não há demônio nenhum te fazendo falar com voz de homem, se você é mulher e vice-versa. Não há demônio nenhum te queimando a carne
mas de repente existem dezenas deles te impedindo de ouvir o que Deus está falando, te produzindo distrações, te produzindo um momentâneo transtorno de déficit de atenção. Porque ele sabe que quem domina a mente leva tudo. É na batalha, a batalha se dá pela mente. Lembra, quando você vai a 3 de Gênesis, quando o pecado entrou na humanidade, primeira coisa que Satanás faz para ganhar essa guerra e contaminar o projeto de Deus é contaminar a mente da mulher. Olha o que diz o texto. Ora, a serpente era o mais astuto de todos os animais do campo que o Senhor Deus tinha feito. Esta disse à mulher, Eva, faz favor, chega aqui. É assim que Deus disse, não comereis da árvore do jardim? Das árvores do jardim? A mulher disse à serpente, não, do fruto das árvores do jardim nós podemos comer. Mas do fruto da árvore que está no meio do jardim, disse Deus, não comereis dele. Nem toca nisso, para que não morrais. Aí vem o diabo e diz assim, certamente não morrereis. Morro ou não morro? Pô, Deus disse que eu morro. Não, ele está dizendo que eu não morro. Olha a confusão. Vai lá e come. O que, que tem? Pô, é um frutinho bonitinho? Bonitinho. A gente diz que é maçã. Mas dizemos que podia ser uma jaca. Mas dificilmente seria porque era agradável aos olhos. Né? Como não come? Come, mano. O que, que tem? Essa frasezinha. O que é que tem? Essa frase é do diabo. É só uma frutazinha. Você não pode comer dessa frutalhada toda? Só mais uma, Tiago. Uma besteirinha, uma uvinha. Uma bobagem. Se tivesse alguém lá, Eva, olha, quem te disse que você morreria? Quem foi o cara que disse que você morreria? Foi Deus. Precisa mais alguma coisa, Eva? Você precisa de mais alguma coisa se foi Deus que disse? Se isso é palavra de Deus, Eva, precisa de mais alguma coisa, Eva? Não, Eva não tinha conselheiro. Satanás vai... desdiz a palavra de Deus. Ele percebe, provavelmente, que a mulher entrou em crise. Ele continua na sua empreitada. Deus sabe que no dia em que comerdes desse fruto, vossos olhos se abrirão e sereis como Deus. Ó, conhecendo bem e mal, tua mente se expande. Você tem conhecimento. A desgraça toda aconteceu porque o homem queria conhecimento. Ou seja, eu quero desenvolver a minha capacidade mental. O problema foi a metodologia. Ele vai lá na mente. Ele confunde a mente. A batalha se dá lá, na mente. Toda a desconstrução do projeto de Deus na vida de um ser humano, de uma família, a sua família, da sociedade onde essa família é e a qual ela compõe, acontece aqui. Porque como começou o litígio com teu filho adolescente? Alguma coisa mudou na cabeça do teu filho adolescente. Ou na tua. Por que você entrou em litígio com a tua mulher? Alguma coisa aconteceu na cabeça. É aqui. Percebam? A serpente tinha um projeto. Deformar o homem na sua gênese. Qual a metodologia? Contaminando a mente. Mais alguns versículos para você ver. Efésios 2, de 1 a 3. Ele vos vivificou, estando vós mortos nos vossos delitos e pecados. Presta atenção. Nos quais outrora andaste segundo o curso deste mundo. Ele nos vivificou, ou seja, devolveu a vida. Nos livrou do delito e pecado, nos quais nós andávamos. E porque andávamos em pecados, andávamos segundo o curso do mundo. Segundo o príncipe das potestades do ar, do espírito que agora opera nos filhos da desobediência, entre os quais todos nós também antes andávamos, olha só, nos desejos da nossa carne, fazendo a vontade da carne e dos pensamentos. E éramos por natureza filhos da ira, como também os demais. Por que que é o pensamento? Ora, Freud explica. O pensamento é o ensaio da ação. O pensamento é a ação ensaiando. Ó, estou pensando uma coisa aqui.
eu acabei de fazer? Me digam vocês.

Descrevo, eu fiz o quê? Dei um beijo aonde? Na testa da André, que estava gelada. Ela pensou o que eu ia fazer, ela perguntou. Aonde que o beijo na testa da André começou? Aqui. Aquela ação foi ensaiada aqui. Eu tenho vontade de dar um beijo na Andréia, mas aí a tua mente corre e diz assim, não vou dar não, porque ela vacilou ontem à noite. Eu produzi um pensamento de vida, beijo. A minha mente produziu um pensamento de assassino. Matou o beijo que eu poderia ter dado nela. Esse beijo poderia ser uma semente para a noite de hoje. Deixa Deus usar, irmão, viu? Aí hoje à noite, presta atenção. Eu tenho uma péssima noite de novo com a Andréia. Aí eu digo, você repetiu o que você fez ontem à noite? Não. Aconteceu porque eu interceptei a semente que ia construir a minha noite maravilhosa de hoje. Eu tive desejo de dar um beijo, mas o meu pensamento disse, não, seja orgulhoso. E você sucumbiu ao seu próprio pensamento. O diabo está se metendo na nossa vida. Não, o diabo não precisa se meter na vida de quem tem pensamento assim. O diabo tem mais o que fazer. Ele tem gente inteligente para demover do pensamento. Ele tem gente santa para tentar. Ele não precisa perder tempo com gente que é diabo de si mesmo. Por quê? Que há tantos caminhando pelo caminho da libertação, tantos caminhando pelo caminho da batalha espiritual, mas continua amarrado a vida inteira. Porque não é contra o diabo a sua luta. Pega a sua geraçãozinha dos filósofos de Facebook. Todos se acham intelectuais. Crer agora é diminuir-se. Aí você, porque quer se achar grande, vai abrindo mão da fé, vai abrindo mão da vocação e da utilidade no reino. Aí vai se transformando nessa figurazinha bonitinha no Facebook, mas vazio de alma. Vai se tornando o diabo de si mesmo. Acontece aonde? Aqui. Deixa eu ler mais umzinho para você. 2 Tessalonicenses 2, de 1 em diante, perdão. Ora, quanto à vinda do Senhor Jesus Cristo, é a nossa reunião com Ele, rogamos-vos, irmãos, olha só, que não vos movais facilmente do vosso modo de pensar. Quanto à vinda de nosso Senhor, não se mova facilmente do vosso modo de pensar. Porque outrora você esperava pela vinda do Senhor, você acreditava na vinda do Senhor, você acreditava no Senhor que vinha, você acreditava que havia um lugar de onde Ele vinha, para um lugar para o qual Ele vinha, para um povo para o qual Ele vinha. Agora você não acredita em mais nada, você se moveu facilmente do seu modo de pensar. E o pior, nessa geração isso parece intelectismo. Ah, deixa de ser burro, cara. Você não vê que você trocou de Deus. Se troca de Deus, a qualidade de vida muda. Vamos continuar. Não vos movais facilmente do vosso modo de pensar, nem vos perturbeis, quer por espírito, quer por palavra, quer por epístola, como enviada de nós, como se o dia do Senhor já estivesse perto. Ninguém de modo algum vos engane, porque isto não sucederá sem que venha a primeira apostasia e seja revelado o homem do pecado, filho da perdição. Então ele está dizendo, antes da apostasia geral, ou seja, a ideia de Paulo é que antes da vinda do Senhor vai haver uma apostasia geral. Os que têm fé vão deixar de crer geral. Vai ser um negócio assim, sem precedente na história da humanidade. Para mim esse tempo chegou. Porque os que dizem crer, estão dentro da igreja, não mostram fruto de que crê coisa nenhuma. É só mercado. Só blá, blá, blá. Pelos frutos conhecereis. Nunca tivemos tanta gente dentro da igreja, nunca tivemos um Brasil tão ruim. Nós não vemos os frutos fora dos que estão dentro. Então a nossa fé é discursiva. Temos religião, mas a nossa mente não é dominada por ele. Então perdemos o poder de influência. O poder da igreja não é de aglutinação, é de dispersão. E na dispersão ela influencia, porque ela é sal na carne. É ela que dita o sabor da carne e se a carne apodrece ou não. Se a vida perdeu sabor e o tecido social está apodrecendo, não é porque o diabo está presente, é porque a igreja está ausente. Então vamos analisar frutos. A apostasia vem. A apostasia não é ausência de reunião, é ausência de influência. É quando a minha vida se torna insípida. E ele está dizendo, essa

fala sobre conformação e renovação. Rogo-vos, pois, irmãos, pela compaixão de Deus, que apresenteis os vossos corpos como sacrifício vivo, santo e agradável a Deus, que é o vosso culto racional. Aí vem o 2. E não vos conformeis a este mundo, mas transformai-vos pela renovação da vossa mente. O que é conformar o mundo? Bom, o mundo é isso aí que a gente está vendo. É, distante do projeto original de Deus, distante do Deus que desenhou um projeto para ele, por causa disso, distante um do outro. E porque é distante do outro, não ama, porque amor pressupõe proximidade. E se eu não amo, o que eu sinto é medo. Medo por quê? Por causa da inconsciência, quase consciência, de que porque não amei, usei. E se usei, eu vou colher o que plantei. O medo não é só porque o outro é uma ameaça a mim, é porque eu tenho consciência de que o que eu plantei lá é um fruto que eu vou colher terrível. Então o mundo é assim. Então ele diz, como que você não se transforma nesse mundo? Distante do próximo, distante do Deus, distante do projeto de Deus para a tua vida, diante do Deus que desenhou um projeto. Como é que você não se transforma nesse mundo? Ó, renovando mente. Experimentar o melhor de Deus é privilégio somente para quem tem coragem de renovar, de inovar. Só para quem tem coragem de analisar o seu tempo e dizer, meu tempo mudou, eu tenho que me renovar, eu tenho que me adequar. Mas não é me adequar ao mundo, é me tornar um novo ser, porque o mundo muda a sua imagem, mas a essência é a mesma. Egoísta, hedonista, infiel, então é só que com outra cara, com outra tinta, com outra pintura. Então eu tenho que falar uma nova linguagem, porque eu não posso me transformar nisso, eu não posso me conformar a isso. Conformar, você já aprendeu, né? Esse copo tem uma forma, não sei que forma é essa, cilíndrica, e você bota água dentro do copo, a água ferva o mesmo copo, mesma forma do copo. Mas se tu bota dentro da tampinha, a água vira tampinha. Se tu botar dentro do pinico, toma a forma de um pinico. Tu botar numa bacia, vira uma bacia. A água se conforma às circunstâncias. Como é que nós não nos conformamos a isso que está aí? Ora, se o mundo outrora era uma bacia, lança-se dentro da bacia, não tem outro lugar para ser no mundo, tem que ser no mundo, mas você não se transforma nessa bacia. Como que você não se transforma? Renovando mente, ou seja, mantendo na palavra. O mundo muta e vira um copo, você continua tendo a tua forma. Você não se conforma ao mundo. O mundo está cada vez mais egoísta, você não vai ser egoísta. O mundo está cada vez mais individualista, você não vai ser. O mundo está cada vez mais violento, você continua amando. Como que eu faço? Aqui. Mas não, a maioria dos crentes são iguaizinhos aos que nem sabem o que é Deus, na faculdade, na rua, na festa, no namoro, em tudo que é lugar. Eu não estou falando de pode beber vinho, não pode, pastor? Pastor, pode botar brinco na orelha? Pode usar barbija, mas não estou falando dessa meninice idiota. E esse nível nós já passamos há muito tempo, irmão. Eu estou falando de essência. Eu estou falando de ser um agente de transformação. De ser alguém que sinaliza o reino de Deus onde está presente. E não é com discurso religioso. É com influência humana. É ter o respeito daquele com quem você convive. Esse cara eu respeito. Essa mulher eu respeito. E respeita por quê? Por causa da sua postura, por causa da sua identidade, por causa do seu caráter. Ou eu mudo a mente, ou tomado pelo pessimismo, eu autentico o status quo. Quer mudar, meu irmão? Muda a forma de olhar para a vida, de olhar para si mesmo. Quando você se olha no espelho e vê uma fracassada, como que Deus te vê? Te vê mais do que vencedor. Você olha para o espelho e só vê uma gorda. Deus te vê como uma menina dos meus olhos, diria ele. Você é mais do que uma imagem. Você é mais do que um produto, do que um pedaço de carne. Há Deus dentro de você, é uma imagem. Você é uma casa onde Deus resolveu morar. Precisamos entender que eu não sou o que os outros dizem que eu sou, eu não sou nem o que eu penso ser, eu sou o que Deus diz a meu respeito.

E ele diz que nós somos mais do que vencedores. Ele diz que a gente pode todas as coisas naquele que nos fortalece. Ele diz que a batalha será sangrenta e os cadáveres serão muitos. 10 de um lado, 10 mil de outro, 1000 do outro, 11 mil cadáveres. Mas ele está dizendo, você vai caminhar entre cadáveres, você vai chegar lá porque você é filho do Deus da vida. E quem tem dom para isso? É aqui. Fernando Pessoa. Tudo quanto vive, vive porque muda. Muda porque passa, e porque passa, morre. Mas ele continua dizendo, tudo quanto vive perpetuamente se torna outra coisa. Constantemente se nega, se furta a vida. Nesse quesito, nada faz tão mal para o ser humano quanto a religião. Religioso tem uma dificuldade maligna de mudar. Sou conservador mesmo. Não mudo. Eu fui educado em 1950, eu acredito que em 1950 tem que ser educado agora. Ele, não querendo mudar a essência, ele não tem coragem de mudar a forma. Ele não sabe que se não mudar a forma, o que ele perde é a essência. A essência do evangelho não muda, é a mesma coisa. Mas a forma de comunicá-la, a forma de compartilhá-la, o evangelho e a sua essência não muda. Mas aquele para quem se prega esse evangelho, esse muda. A sociedade muda. Seus valores mudam. E eu tenho que maduramente, de forma grande, me ressignificar, me emoldurar a esse mesmo evangelho que não muda, para que eu possa falar essa nova língua com essa nova geração, com esse novo filho, com esse novo... Mas não, religioso não muda. Por isso que é infeliz. Tem que se fingir de crente santarrão dentro do domingo, porque é o único dia que você se sente vivo. Então, não há mudança que não passe pela mudança de mente. Vamos terminar. O que mais que a gente aprende, se isso é verdade, pastor? Regule a liberdade dos seus pensamentos. Seja o senhor deles e não o escravo deles. Porque se eu tenho no meu pensamento o meu servo, eu tenho o melhor de todos os servos. Mas se eu tenho nos meus pensamentos o meu senhor, eu tenho o pior de todos os senhores. Olha o que diz o texto, 2 Coríntios 10, de 3 a 5. Porque embora andando na carne, não militamos segundo a carne. Pois as armas da nossa milícia não são carnais, mas poderosas em Deus. Para quê? Para demolir fortalezas. Derrubando, olha, raciocínios e todo o baluarte que se ergue contra o conhecimento de Deus, levando cativo todo pensamento à obediência a Cristo. Irmãos, olha isso aqui. Poder de Deus é sobretudo poder para demolição de fortalezas. Fortaleza, segundo Paulo, é raciocínios e pensamentos. A palavra quer entrar, Deus quer estabelecer o seu projeto em nós, mas o meu pensamento não deixa. Há uma fortaleza entre o pensamento de Deus na palavra e o meu pensamento. Não, a Bíblia diz isso, mas eu acho que, ou seja, a fé não foi produzida. A fé vem pelo ouvir. Quanto menos se ouve, menos fé. A fé é gerada pelo conhecimento da palavra. Portanto, não existe quem tenha fé que seja ignorante bíblico. Não tenha conhecimento. Como você estuda tudo, menos a palavra. Aí a glória é tua. Por quê? Por causa dos pensamentos que você produz. Olha que moleque inteligente. Que homem inteligente. Esse homem é muito inteligente. Cara, esse cara é uma cabeção. Cara, eu escuto isso toda hora. Chega a ser chato. O tempo todo, a inteligência do pastor. O pastor é muito inteligente. Mas é muito inteligente. Aí é um menino fala assim, ah, meu Deus do céu. Fica quietinho aí, Neil. Deixa que eles te glorifiquem. Mas aceitar a glória dele de jeito nenhum, Neil. Você sabe que você não é nada disso, né? Isso é a parte que eles conhecem de você, né? Pega o conhecimento que você tem de si mesmo, né? Veja como você já podia ser melhor, né? E não é melhor, né? Porque você ainda está em guerra com alguns pensamentos teus, né? Então nunca acredite, né? Que a forma como eles te enxergam é o que de fato você é. Você se enxerga, rapaz. Agora, alguns de vocês estão vivendo uma péssima fase de vida porque acreditaram no que o outro disseram a seu respeito. Você não presta. Não guarda esse cara. Não guarda... O problema é teu. O que eu tenho a ver com isso?
O que fulano tem a ver com a tua vida? Por que que a boca dele é tão importante? Por que que o conhecimento dele a teu respeito, que é pife, é tão importante, exerce tanta influência? É porque você não está trazendo à memória o que te pode dar esperança. O poder de Deus é poder, sobretudo, para a demolição de fortalezas. E fortalezas são raciocínios e pensamentos. Cure, em seus livros, faz menção sobre síndrome do pensamento acelerado. Você já leu Cure? Ele fala que a gente vive num tempo tão corrido. São tantas informações, aos milhões. Então pega um celular desse, sei lá, o meu é uma porcaria de celular. O celular para mim só precisa falar, né? Ah, 300 metros. Eu nunca vou me mergulhar 300 metros. Por que eu quero um celular que vai 300 metros? O relógio, um quilômetro de profundidade. Eu não nado nem na piscina. O relógio só precisa marcar a hora. É igual o celular. Eu não sei, Samsung G4. Já tenho 12, se eu não me engano. Sei lá que jeito tem. Eu tenho esse troço tem uns 2 anos. Eu não sei mexer num décimo disso aqui. Outro sabe mexer no teu todo. Então por que que sai o próximo igual maluco? Eu tenho que pegar o sétimo. Eu tenho que pegar. Já sabe mexer no seis para pegar o sétimo? Ou tá no décimo? Já aprendeu a mexer no seis? Não. Mas tu já tá maluco pelo décimo. Ou saiu 212. Já aprendeu a mexer no seis? Informação. Você não consegue processar essas informações todas. Esse troço fica como letras soltas dentro de você. Pensamento acelerado. É o descontrole dos nossos pensamentos. E esses pensamentos descontrolados poluem a nossa mente, confunde a trajetória da nossa existência. Como ele disse, dependendo da nossa gestão de pensamentos, nós construímos em nós jardins ou favelas. Eu não estou falando favela de forma pejorativa, não, porque a gente é uma comunidade de favela, uma grande favela. E nós amamos isso. Estou falando de infraestrutura, estou falando de arrumação. Estou falando que aqui a favela é diferente da Zona Sul. Você pode construir jardins ou pode construir favela. Depende daqui. Nós precisamos manter nossos pensamentos sobre controle, com caçar a sua independência. Isso, irmão, requer muito esforço e disciplina. É como quem luta contra a síndrome do pânico. Só quem tem pânico sabe o que é isso. Quem não é, pensa que é frescura, né? Deixa de ser fresca. Não tem nada aqui. Para de palhaçada. Que não, bobeira. É porque ele não sabe. Ele não sabe nada. Porque se ele soubesse, ele não falaria isso. O pânico vem de uma forma tão descontrolada. É um algo que te entoma. Que parece que não cabe dentro de você. E a vontade que quem tem pânico tem é de sair correndo. Porque parece que ele está debaixo de uma ameaça que é mortal. É irracional, não tem para onde correr. Não tem ameaça nenhuma. Como que em alguma instância a gente ajuda a combater o pânico? Quando vem o medo, ele começa devagarinho, ele vai crescendo. Há uma parte do teu cérebro que diz, olha, ameaça à frente. Pô, aí você tem que tomar o teu pensamento com muito esforço. Fala assim, não tem ameaça nenhuma aqui. Olha para tua frente, olha para tua direita. Seu marido está aqui do lado, sua esposa está aqui. Você está dentro da sua casa, seu filho está dormindo ali. Não tem ameaça nenhuma. Então, Neil, para com isso. Fica firme, não há. Porque se você não faz um esforço para produzir um pensamento contrário ao medo, ao pânico, o pânico vai trafegar dentro da tua cabeça livremente. E ele leva teu corpo inteiro, como já falei aqui. Se você não produz um pensamento contrário a esse pessimismo, ele vai continuar trabalhando e dominando o espaço. Quando você começa a produzir um pensamento contrário, você já tomou um espaçozinho dentro do teu cérebro. Portanto, o pânico já não tomou tudo. Se você continuar fazendo, você vai ganhando espaço, com a ajuda de medicamento, com a ajuda do terapeuta, com a ajuda de Deus e do Espírito Santo, você vai tomando as rédeas do teu pensamento de novo. Nós precisamos vencer esse pessimismo dentro do qual nós fomos mergulhados por causa das circunstâncias desse bendito país, que do qual a gente já não tem mais orgulho. Precisamos voltar a acreditar, se não nas circunstâncias, nas instituições, em nós. Nós precisamos tomar a rédea e trazer à memória o que pode nos dar esperança.
Foi Voltaire que

0: disse: quando não há entre os homens liberdade de pensamentos, não é liberdade. Se eu não tenho meus pensamentos sob controle, eu não tenho liberdade alguma, embora possa fazer e ir aonde quiser. Toda vez que eu vou para me matar um pouco mais. A liberdade se dá aqui. Termino citando Pedro. Pedro, no capítulo 2, versículo 19, parte B, ele diz assim: porque de quem um homem é vencido, do mesmo é feito escravo. Porque de quem um homem é vencido, do mesmo, esse homem é feito escravo. Agora, qual o problema disso? Para a liberdade, Cristo nos libertou. Se, pois, o homem nos libertar, verdadeiramente seremos livres. Como que, se eu sou verdadeiramente livre em Cristo, para a liberdade eu fui chamado, esse é o meu chamado, como que eu posso ser vencido e me tornar escravo de alguém? Eu posso ser um livre de tudo, menos livre para viver a liberdade. Olha aí, você está numa cadeia, você está aqui no teu gueto, você está na tua vidinha, mas as paredes são invisíveis, viu, Neil? Essa porta não tem cadeado não, Neil. Não há leões na rua não, Neil. Caminha livre, Neil. Vai, Neil. Você é livre, mas eu sou livre aqui? Não. Então, embora seja livre, eu não sou livre para viver minha liberdade. Vou viver aquém das minhas possibilidades. Se fomos vencidos pelos pensamentos negativos, seremos escravos deles, seremos reféns deles, porque eles nos dominaram. E aí, eu não tenho como falar dos sábios. Sartre diz de novo: desejo exprime por uma carícia, tal como o pensamento por uma linguagem. Como é que eu exprimo, como é que eu materializo meu desejo? Por afetos, carícias. Como é que eu exprimo, como é que eu libero o meu pensamento? Pela linguagem. Agora, se o meu pensamento me dominou, eu não tenho liberdade de pensamento, o que que acontece? Eu não me expresso por linguagem, eu vou me introvertendo. Eu falo cada vez mais, me comunico cada vez mais. Eu vou me virando uma ostra. Porque meu pensamento não é livre, minha linguagem não é boa e nós somos seres de comunicação. Então eu não me comunico. Eu sou tomado pelo silêncio. Qual o problema do silêncio? O salmista diz, no capítulo 32, versículo 3, enquanto guardei silêncio, consumiram-se meus ossos. Osso é o que no corpo humano, por último, se deteriora. Quando se deteriora? Osso é o que está dentro. Mas ele está dizendo, se você não tem liberdade de pensamento, você não se expressa. Se não se expressa, você foi dominado pelo silêncio. Se você é dominado pelo silêncio, a tua putrefação começa por dentro. Lacan pega isso, você já viu falar sobre isso, e diz que doenças são palavras não ditas. A fala some quando fui dominado em meus pensamentos. Então, meu irmão, a minha sincera oração, meu desejo mais verdadeiro para vocês que congregam aqui nessa comunidade, eu não posso salvar o mundo, a não ser alguns. Se eu salvo uma pessoa, salvei o mundo de alguém, né? Então, salvei o mundo. A minha sincera oração para que você lute contra os seus pensamentos negativos. E essa é a luta mais necessária do ser humano nesse tempo pós-moderno, hipócrita. Essa é a luta mais necessária de um servo de Deus para que você não seja arrebatado pelo mundo, para que você não seja produto da projeção do inconsciente coletivo dessa geração, para que você não seja um produto do desejo alheio, mas que você, tendo liberdade de pensamento, consiga se transformar naquilo ou naquele que você é em Deus. É para isso que Deus tem sonho. É para isso que Deus construiu o passado, presente e futuro. E de repente você está aqui, não se alegra no passado que teve, consequentemente não se alegra no presente que tem, e já desistiu de acreditar no futuro. Mas lembra, Deus construiu para você passado, presente e futuro. Se você não teve passado nem presente, dá para mudar no presente e construir um bom futuro. Cito e termino de novo Chico Xavier. Mate-se crente. Eu não posso voltar e fazer um novo começo, mas eu posso mudar e fazer um novo fim. Eu não posso voltar ao passado e fazer um novo começo, mas eu posso mudar no presente e fazer um novo fim. Aonde que a mudança acontece? Aqui, na cabeça. Então, cabeção, consagra essa mente ao Senhor Jesus, gasta tempo com Ele e vai viver a vida que Ele sonhou para você, porque é direito teu em Cristo Jesus, nosso Senhor. Aplauda Ele, vamos orar, vamos embora.
1: 1:56

0: 12.1.
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0: Duas e um.

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1: 2:28.
2: Crie-me, Senhor. Crie-me um coração puro. Crie-me um coração puro. Eu quero ser o teu lugar. Eu quero que o Senhor olhe para mim e fale assim: olha, ali tem um lugar.

0: recebe em nome de Jesus.
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2: 2:34.

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1: 2:41.

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1: Três horas.

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1: 3:05.

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1: 3:31.
2: Ó Senhor, posso perder tudo na vida, mas não retires de mim o teu Santo Espírito.

0: soberbo. Você sabia que tem muita gente que não é abençoada porque não está preparada para ser abençoada? Porque o Senhor conhece o coração. Tem gente que, se Deus abençoa, ele empina o nariz, ele sai pisando em todo mundo, ele se acha maior que todo mundo. Fala para quem está do seu lado assim: não é sobre você, não é sobre o seu dinheiro, não é sobre o seu título, não é sobre a sua posição, não é quão famoso você é. Sabe quem que a gente é sem Deus? A gente não é nada, a gente é um lixo, a gente é miserável. É a misericórdia dele sobre a nossa vida, a misericórdia dele é a causa de nós não sermos consumidos. Não queira roubar de Deus a glória que é de Deus. Tudo que Satanás quer é inflamar o seu coração com orgulho. Mas nessa noite, se você pode, no meio dessa multidão, jogue os dois braços para cima, estufa o seu peito e canta: Deus, nada é meu, é tudo teu. Tudo vem de ti, Senhor. Até o ar que eu respiro, ele vem de ti. Para ele bem alto. É tudo. Você pode cantar mais forte?
1: Receba toda a glória, oh Deus.
0: Solta sua voz bem alto e diga: é tudo teu. Vamos lá.
1: É tudo teu.

0: Não cante da boca pra fora, canta com a alma, vai.
1: Receba toda a glória, Deus. Quem veio aqui pra dar glória pra Ele, então solta a voz e diz: é tudo. É tudo. A Bíblia diz que mãos erguidas é sinal de rendição, então levante as mãos e diga:

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1: 3:52.
2: O que mais se vê no mundo afora é uma guerra de opinião.

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1: Quatro horas.

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1: 4 e 9.

0: junto, Sara Beatriz, que Deus te abençoe.
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2: 4:15.

0: Senhor, mas as suas palavras jamais passarão. Aleluia. Louvado seja o teu nome, Senhor. Glórias a Deus, aleluia.
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2: 4 horas e 30 minutos.

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1: 4:54.

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2: Cinco e cinco.

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4: 5:23.

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1: 5:34.

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5: 5:43.

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1: 5:49.

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3: Seis e quatro.
4: Simples, objetiva e eficaz. Pare tudo o que estiver fazendo agora e acompanhe mais uma ilustração do Reino de Deus, contada por João Ribe Palharim. 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
5: Em um sítio moravam vários animais e aves de criação. Tinha de tudo. Mas uma certa parte daquela bicharada chamava atenção, porque havia se constituído numa família à parte, que se sentia muito nobre. Inclusive, usavam o nome de um país para dizer da sua linhagem. Era a galinha de Angola. Você já viu como que é uma galinha de Angola? Ela é diferente das outras galinhas. Inclusive, ela voa. E ali, o reino das galinhas de Angola havia crescido muito e tinha muitos pintinhos. Diferentes dos outros pintinhos das outras galinhas. E um certo pintinho de Angola, muito esperto e peralta, foi perguntar para a mãe dele:
6: mamãe, por que que nós somos diferentes das outras galinhas?
5: Aí a mamãe galinha de Angola disse:
6: diferente como, meu filho? É, por que que a gente voa e por que que a gente fica só falando: tô fraco, tô fraco, tô fraco, tô fraco?
5: E a mãe galinha de Angola disse:
6: ora, é porque o Criador nos fez assim. Por isso que a gente fala: tô fraco, tô fraco, tô fraco, tô fraco.
5: Aí o pintinho disse:
6: mas mamãe, eu não queria falar tô fraco. Eu quero falar tô forte, tô forte, tô forte.
5: Aí a mãe galinha de Angola disse: não, você é como Deus fez.
6: Ah, não, mamãe, eu quero falar que sou forte, sou forte, sou forte.
5: Mas quando ele ia falar em público sou forte, saía:
6: tô fraco, tô fraco, tô fraco.
5: E ele pensava: eu quero falar que eu sou forte. Mas quando ele ia falar sou forte, ele dizia:
6: tô fraco, tô fraco.
5: E ele ficava nervoso e desanimado. Mas ele se considerava muito forte, muito mesmo. E a mãe dele vivia dizendo:
6: meu filho, tem muitos perigos aqui no sítio, hein? Cuidado por onde você anda.
5: E ele dizia:
6: eu sou forte, mamãe.
5: Mas quando ele falava eu sou forte, saía:
6: tô fraco, tô fraco, tô fraco.
5: Ele ficava desanimado, mas ele se julgava muito forte. E aquele pintinho de Angola, ele estava passeando longe da sua mãe naquele sítio, entrando por um mato, um mato fechado, sabe? E de repente uma cobra deu um bote sobre ele e o enrolou assim completamente, o envolveu como se fossem cordas. E quando o pintinho de Angola tentou sair dali, ele não tinha forças para escapar da cobra, porque ela o tinha envolvido completamente. Ele estava com o seu corpinho imobilizado e desesperado. Ele começou a dizer:
6: tô fraco, tô fraco, tô fraco, tô fraco.
5: E a cobra foi ajeitando assim a sua cabeça, olhando bem nos olhos do pintinho, e o pintinho de Angola continuava dizendo:
6: tô fraco, tô fraco, tô fraco, tô fraco.
5: E ele tentava se livrar ali daquela cobra e não conseguia, e a cobra preparando assim já as presas, olhando como quem vai dar aquele bote e morder, dar aquela mordida, devorar o pintinho. O pintinho de Angola entendeu que ia ser devorado e mais alto ainda começou a gritar:
6: tô fraco, tô fraco, tô fraco.
5: E a mãe dele, que estava do outro lado, ouviu de longe:
6: tô fraco, tô fraco, tô fraco.
5: E ela saiu correndo pelo campo, veio na direção e foi procurando o sinal, né, de onde que vinha aquele grito: tô fraco, tô fraco. E o grito foi aumentando, ela sabia que estava chegando perto, quando ela viu, lá estava a serpente, com o filhinho dela, enrolado nos seus anéis. E o pintinho de Angola desesperado:
6: tô fraco, tô fraco, tô fraco.
5: Aí aquela mãe, a galinha de Angola, voou por cima da cobra, ainda bem que ela voava, voou por cima da cobra e deu aquelas esporas, aquelas unhadas bem na cabeça da serpente, e a serpente ficou atordoada e largou o pintinho, que saiu gritando: tá fraco, tá fraco. E ele veio correndo e se envolveu debaixo das asas da sua mãe. E ela continuou olhando para a cobra, mas a cobra não se levantou mais. Estava ali ferida, sangrando, desmaiada. E o pintinho de Angola, ele disse:
6: mamãe, tô fraco, tô fraco, tô fraco.
5: Ele estava muito fraco, assustado, coraçãozinho disparado. Mas a mãe dele disse: sim, meu filho, você é fraco. Mas todas as vezes que você estiver em perigo, é só chamar por mim que eu venho correndo para te ajudar. Você já compreendeu a ilustração? Os pintinhos de Angola, diferentes, somos nós. Porque em toda criação não há ninguém semelhante a você. Você é diferente de todas as outras criaturas que o nosso Criador colocou na face da terra. Somos especiais. Achamos que somos grandes, poderosos, mas na verdade somos pequeninos, somos fracos. E a serpente, Satanás, está por aí espreitando, buscando uma oportunidade de dar o bote na sua vida. Você vai descobrir que é fraco, que é fraca, nesta hora, quando estiver envolvido, envolvida pela serpente que é Satanás. Mas naquela hora, clame por Jesus Cristo. Diga: Senhor, eu tô fraco, tô fraca. Chame por Jesus e ele vai vir voando, porque ele voa, sabia disso? E ele feriu Satanás na cabeça. E Jesus Cristo, ele te livra das garras do diabo, ele te livra do golpe da serpente e ele te abriga debaixo das suas asas. A única coisa que Jesus Cristo lamenta e continua lamentando é que muitas e muitas pessoas, muitos e muitos pintinhos de Angola, não vêm para debaixo das suas asas. E Jesus Cristo chora por causa disso, porque ele mesmo se comparou a uma galinha. Ele disse, e está registrado em Mateus 23:37: quantas vezes quis eu ajuntar os teus filhos, como a galinha ajunta os pintinhos debaixo das asas, e tu não quiseste.

Isso causa profunda tristeza no coração de Jesus. Porque o que ele mais deseja, o que ele mais quer, é que você reconheça que é fraco, que é fraca. Reconheça que é pecador, que é pecadora. E que nessa situação a serpente, Satanás, a serpente original, que é o diabo, tem força para te destruir. Mas se você clamar por Jesus, ainda que você já esteja quase sem forças, mas pedindo socorro, às vezes um socorro silencioso, você não consegue nem falar, as lágrimas parecem gritar ao céu. Jesus Cristo, ele ouve do seu trono e ele vem rapidamente para te socorrer. Tudo o que você tem que fazer é receber Jesus Cristo como teu único, suficiente, exclusivo e eterno Salvador. Por que que nós precisamos único, suficiente, exclusivo e eterno Salvador? Porque apesar de tentarem arrumar para você outros protetores e protetoras, ele é o único mediador entre Deus e os homens. Por que que ele é suficiente? Porque você não precisa de mais ninguém. Quem tem Jesus Cristo não precisa de padroeiro, nem de padroeira, nem de intermediários, nem de entidades. Por que que ele é exclusivo? Porque Deus não aceita o outro. Ninguém vai ao Pai a não ser por ele, porque ele e o Pai são um só e eterno. Porque uma vez que você recebe Jesus Cristo como Salvador, ele será eternamente o teu Salvador. Aquele que garantirá por toda a eternidade proteção debaixo das suas asas. Então, o que é que você está esperando? Diga logo, sou fraco, sou fraca. E corra para debaixo das asas do Senhor Jesus. E ali, debaixo das asas do Senhor Jesus, vai acontecer um milagre impressionante. Você que é fraco, que é fraca, vai se tornar forte como ele. E eu duvido que Satanás terá coragem de tocar na tua vida, porque você estará protegido debaixo do poder do sangue de Jesus.

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1: 6:17.

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9: 6:27.

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1: 6:57.

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2: Olá, tudo bem com vocês? Esperamos que estejam super bem. Aqui

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2: Sete horas mais sete minutinhos. Bom dia para você.

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0: 7 horas mais 23 minutos.
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Abençoando sua vida. 7 horas mais 29 minutos.

cada um fazia o que achava melhor. Por isso a bagunça se instalou, a anarquia se instalou, a desordem se instalou, o pecado se instalou. Ele perde a moral, ele perde o senso de valor próprio, ele desce até o último degrau da escada para estar com porcos, que para o judeu era inadmissível. Quantas moças, eu tenho tido o privilégio de viajar por muitos países no mundo por causa do meu ministério, Japão, Canadá, Estados Unidos, Portugal, Espanha, Luxemburgo, Irlanda, quantos países por onde eu passei, eu vi coisas de assustar qualquer pai que tem um pouco de responsabilidade em relação à sua missão, à sua paternidade. Quantas vezes aqui, a jovem é exemplo de integridade, de vida reta, de vida pura. Quantas vezes aqui, o jovem é exemplo, é modelo de vida reta, justa, santa. Aí ele resolve fazer uma viagem para ganhar um pouco mais e construir um futuro melhor. Vai para o Japão, ou vai para os Estados Unidos, ou vai lá para a Austrália, ou vai lá para África do Sul, ou então vai para Portugal ou para Inglaterra. E lá, sozinho, sozinha, longe da supervisão dos pais, longe do princípio de autoridade, longe de autoridade, eles começam a fazer as piores escolhas. E de repente aquela que aqui até participava dirigindo o louvor, está em uma casa fazendo striptease, se despindo aos olhos dos homens ao som de uma música, para ganhar 100 dólares, para ganhar 100 libras, para ganhar 100 euros. Sabe por quê, gente? Porque uma vida não supervisionada não é vivida com responsabilidade. Por isso eu digo para minha esposa: me supervisione. Não tire o olho de mim. Se você perceber qualquer movimento esquisito, mesmo que para os outros pareça natural, se aproxime, confira, verifique. Não tire o olho de mim. Por isso eu digo para os presbíteros da minha igreja, para os pastores da minha igreja: não tirem o olho de mim, e quando for necessário, me chame, me confronte, me pergunte, me cobre. Porque uma das razões, porque Billy Graham é o apóstolo do nosso tempo. Vasculharam a vida de Billy Graham, viraram do avesso, vasculharam os lugares por onde ele passou, colocaram gente espiando nos hotéis onde ele se hospedou, tudo para depois escreverem uma matéria no maior jornal dos Estados Unidos, New York Times. E sabe qual foi o título da matéria? Billy Graham, o Justo. Vamos aplaudir ao Senhor. Billy Graham, o Justo. Sabe por quê? Porque Billy Graham sempre teve 5 amigos que toda semana ele prestava conta para eles. Para quem você presta conta? Para quem você confessa? Quem te confronta? Quem te pergunta? Quem te supervisiona?

0: Quem te supervisiona? Quem fala a verdade para você? Agora, amados, diga isso comigo: submissão. Não, mas não está fraco. Submissão.
1: Submissão.
0: Garante.
1: Garante.
0: Proteção.
1: Proteção.
0: Mais forte: submissão.
1: Submissão.
0: Garante.
1: Garante.
0: Proteção.
1: Proteção.
0: Quem está debaixo de autoridade tem autoridade para dizer ao diabo: arreda-te daqui, Satanás. Eu estou debaixo de autoridade. Quem está debaixo de autoridade, o diabo não lhe toca. Eu acho lindo a atitude desse rapaz no verso de número 16. Ali desejava ele fartar-se das alfarrobas que os porcos comiam, mas ninguém lhe dava nada. Então, caindo em si, diga: caindo em si. Mais forte: caindo em si. Sabe que o Espírito Santo está dizendo ao meu coração: há muitas pessoas que foram trazidas por Deus aqui nesta noite porque precisam cair em si. Nenhuma outra atitude mexe mais com o coração de Deus quando eu, príncipe, caio em si e reconheço que o lugar onde eu estou não é o lugar para o qual Deus me criou. Diga para o irmão ao lado: você não foi criado para estar entre os porcos. Você não foi criado para estar entre os porcos. Você foi criado para estar entre os príncipes de Deus. Você foi criado para estar assentado nas regiões celestiais em Cristo Jesus. Você foi criado para estar no melhor lugar que Deus tem para os seus filhos, para os seus príncipes. Eu sinto que nesta noite Deus vai devolver você ao lugar em que você deveria estar desde sempre. E caindo em si, ele diz assim: olha, então caindo em si, ele disse: quantos trabalhadores de meu pai têm pão com fartura e eu aqui morro de fome. Será que eu tenho mais 10 minutinhos aqui, sim ou não? Diga: gerando memórias positivas no coração da família. Mais forte: gerando memórias positivas no coração da família. Quando esse rapaz cai em si, ele lembra de quem? Da avó, sim ou não? Sim ou não? Quantos jornaleiros do meu pai? Quando esse rapaz cai em si, ele lembra do sacerdote da sinagoga, sim ou não?
1: Não.
0: Quando esse rapaz cai em si, ele lembra da tia que era gente boa, sim ou não?
1: Não.
0: Quando esse rapaz cai em si, ele lembra de um amigo que era um cara legal, sim ou não?
1: Não.
0: Quando esse rapaz cai em si, ele lembra do pai de um amigo que era gente boa, sim ou não?
1: Não.
0: Quantos jornaleiros de meu pai tem pão com fartura e eu aqui morro de fome, levantar-me-ei e irei ter com minha avó, irei ter com meu avô, irei falar com aquele sacerdote da sinagoga que vai me entender, sim ou não?
1: Irei ter com meu pai. Diga: meu pai, meu pai,
0: meu pai. O que que você está fazendo dentro da tua família para que todos da família, quando estiverem longe, lembrem de você? Quais são as marcas que você está deixando dentro da sua casa? Hã? Ouvi falar de uma mulher que o marido morreu
1: E o presbítero na reunião fúnebre disse:
0: se nós orarmos, estou sentindo que esse irmão ressuscita. A viúva parou de chorar na hora. Chamou o presbítero do lado e disse assim: se ressuscitar, leva para tua casa. Porque o milagre aqui não é a ressurreição. O milagre aqui é a morte. Marido, qual é a memória positiva que você está gerando no coração da tua mulher? Mulher, qual é a memória positiva que você está gerando no coração do teu marido? Mãe, qual é a memória positiva que você está gerando no coração dos filhos? Eu ouvi uma história esses dias que me chocou, de uma filha de 16 anos que escreveu uma carta para o pai. Se eu recebesse uma carta daquela da minha filha, é provável que eu passava pelo menos um mês sem dormir direito. Eu nunca tinha lido uma carta de uma filha de 16 anos dando uma lição de moral a um pai de um jeito. Ela chega em um ponto da carta que diz assim: eu passei a amar meu cachorro porque você não permitiu que eu a amasse. O cachorro fez o que você nunca fez. Ele me deu o seu coração. E aí ela descreve o perfil do pai que ela tem. Eu fiquei chocado. Disse: meu Deus, que memória eu estou gerando no coração da minha filha. Nesse computador eu tenho um e-mail de uma filha que com 16 anos era violentada pelo próprio pai. E ela me pede ajuda, socorro. E ela diz: pastor, como era duro para mim quando eu tinha 16 anos ser possuída pelo meu pai e à noite vê-lo pregando na igreja. Que memória você está gerando no coração da família? Levantar-me-ei e irei ter com meu pai, porque eu tenho um pai cujo caráter reflete a glória do próprio Deus. Levantar-me-ei e irei ter com meu pai, porque eu consigo enxergar nele graça. Eu consigo enxergar nele misericórdia. Eu consigo enxergar nele a presença de um Deus maravilhoso. Eu tenho um pai. Levantar-me-ei e irei ter com meu pai. E aqui então, no pai e no filho, a gente encontra o caminho da cura, o caminho da restauração, o caminho da redenção da família. Porque é um filho que cai em si e reconhece, dizendo: errei, pisei na bola, transgredi, quebrei um princípio, tentei viver longe de autoridade, me quebrei, me arrebentei, perdi tudo, ninguém me dá nada, flechei um coração, magoei quem não deveria magoar, machuquei quem eu nunca deveria machucar. Levantar-me-ei. É difícil. Não é fácil. O orgulho tem que ser pisado. A vaidade tem que ser vencida. A petulância tem que ser colocada por terra. Mas levantar-me-ei e irei ter com aquele que eu não poderia ter flechado, eu não poderia ter marcado, eu não poderia ter ferido, eu não poderia ter decepcionado. E eu vou dizer para ele: pequei, pequei contra Deus, pequei contra ti, já não sou digno de ser chamado teu filho.

filho, mas me recebe pelo menos como um dos teus trabalhadores, porque quem tem um patrão como o Senhor quer continuar sendo empregado para sempre, porque na mesa destes que te servem não falta pão com abundância. Ou seja, você honra quem te serve. Eu quero ser honrado por ti, pelo menos como um dos teus funcionários. Lá vem ele, dizendo: estou chegando para pedir perdão. E antes que ele complete a frase, o pai diz: tragam-me o melhor vestido. Tragam alparca para os pés dele. Tragam anel para o dedo. Matem o bezerro cevado. Porque quem volta arrependido, antes de sair, na verdade, já tinha sido perdoado. O pai estava querendo dizer: meu filho, eu nunca fechei a porta da reconciliação. Eu nunca perdi a esperança de que um dia você voltaria. Como prova disso, eu sempre sonhei com a tua volta. O bezerro já estava sendo cevado. O vestido já tinha sido comprado. O anel já tinha sido comprado, a alparca já tinha sido comprada. E só faz tudo isso quem tem esperança, só faz tudo isso quem tem fé, só faz tudo isso quem pode sonhar com base na grandeza e no poder de Deus. Sabe o que o Senhor está dizendo para você hoje? Volte a sonhar. Mais do que isso, comece a preparar tudo para a festa, porque o milagre vai acontecer. Porque o milagre vai acontecer. Porque o milagre vai acontecer. Porque o milagre vai. Fique de pé na presença do Senhor, por favor. Quantos querem viver debaixo de autoridade? Dentro de casa, dentro da escola, dentro da empresa, dentro da igreja. Eu não quero vida autônoma. Eu não quero vida solta, libertina. Eu quero estar debaixo de autoridade. Porque enquanto eu estiver debaixo de autoridade, eu terei autoridade. Quando o pai diz assim: coloque anel no dedo dele. Estava devolvendo a ele a autoridade de filho. Estava devolvendo a ele a herança que ele tinha perdido, gasto. Ele estava recebendo tudo de volta. Ou seja, aquele que quebrou o princípio e foi quebrado pelo princípio, se coloca debaixo do princípio e por isso recebe autoridade novamente. Quantos querem viver tendo autoridade? Levante a mão. Nunca quebre o princípio de autoridade. Lá na empresa, o teu líder é autoridade. Lá na escola, o professor é autoridade. Aqui na igreja, o pastor é autoridade. O diácono é uma autoridade. Na sua casa, o marido é autoridade. O pai é autoridade. A mãe é uma autoridade. Não se rebele contra os teus pais, porque quem quebra o princípio de autoridade é quebrado pelo princípio. Não há proteção sobre os que estão em rebelião. O fim é lama, chiqueiro, porcos, desonra. Mas quem está debaixo de autoridade está debaixo do guarda-chuva de Deus. Se vocês me entendem, digam amém. Quantos nesta noite querem que eu ore por sua família? Querem que eu ore por você? Quantos querem ser agente de transformação dentro da sua casa? Levante a sua mão assim, por favor. Você quer sair do seu lugar e vir aqui na frente?

0: Vem em nome de Jesus. Você que quer estar aqui dizendo: Senhor, guarda-me das escolhas erradas. Você que quer estar aqui na frente dizendo: Senhor, me perdoa, eu errei, mas estou caindo em si hoje e vou até aquele que eu flechei, machuquei, marquei, vou pedir perdão, porque eu quero estar debaixo de autoridade, para ter autoridade e estar debaixo de proteção. Talvez você terá que pedir perdão para o teu pastor, você terá que pedir perdão para a tua pastora, você terá que pedir perdão para a tua mãe, para o teu pai. Quem sabe você terá que pedir perdão para o teu marido, porque ele é autoridade. Quem sabe você terá que pedir perdão para alguém que está sobre a tua vida como autoridade e você menosprezou, destratou, desonrou. Você sabe o que é respeito? É honrar na ausência. Nunca fale mal de pastor, nunca fale mal de autoridade constituída por Deus. A questão não é quem é a pessoa, mas é o princípio do qual a pessoa está investida. Você que fez uma escolha errada e perdeu tudo, nunca é tarde para cair em si, pedir perdão, e a partir daí começa a restituição. Eu vim aqui como profeta para dizer: se houver arrependimento sincero, confissão e volta para o lugar da onde você nunca deveria saído, assim diz o Senhor, há um anel para ser colocado no teu dedo, há uma alparca para ser colocada nos teus pés, há uma vestimenta nova de honra que Deus vai colocar em você, e há uma festa de celebração do milagre já preparada para a tua vida. Quem tem ouvido, ouça. Chorabadai, ouvachui, candenaz. O que o Espírito está ministrando à igreja. Enquanto eu prego aqui, eu tenho uma visão de Deus, que ninho de cobra está sendo desfeito, que laços estão sendo quebrados, que cadeias estão sendo destruídas, e que a glória de Deus está se manifestando de forma poderosa para trazer de volta o que você perdeu. Há um caminho de honra preparado por Deus para você começar a andar nesta noite. Há um caminho de glória preparado pelo Senhor para a tua vida nesta noite.
1: 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Para conhecer melhor o nosso ministério, acesse o nosso site www.familiegraca.com.br ou ligue para 011 4033 6636. Deus abençoe você e toda a sua família.
2: Bom dia.
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queridos, bom dia, tudo bem? Tudo jóia? Graça e paz do Senhor Jesus, bom dia, Deus te abençoe, sexta-feira, dia 15 de maio do ano 2026. Bom dia, gente querida, bom dia para você, meu irmão, minha irmã, meu amigo, minha amiga. Bom dia para você, querido ouvinte, bom dia para você, querida ouvinte. Estamos aqui juntos e ao vivo pela Rádio 104 FM Novo Som, em 104,9, pelo aplicativo, nas plataformas iOS e Android, pelo site do radios.com, radios.net. Você também ouve a nossa programação, amém? Que bom que você está com a gente, ouvindo a 104 FM Novo Som. Essa é a sua identidade gospel. Essa é a rádio que faz parte da sua vida. E é uma bênção de Deus ter você aqui com a gente, ouvindo a nossa programação. Já já você começa a participar também do nosso desafio bíblico. Estamos caminhando aqui pela palavra do Senhor no livro de 1 Reis. E você vai participar com a gente na 104 FM. Então fique ligado, fique ligada em nossa programação, porque já já eu divulgo para vocês a pergunta de hoje do nosso desafio bíblico. Que você tenha uma sexta-feira abençoada, um final de semana abençoado, em nome de Jesus. E que você que está aniversariando hoje ou comemorando uma data importante, uma data especial, que você tenha um dia feliz, abençoado na presença do Senhor nosso Deus. Parabéns a você, aniversariante do dia de hoje, aniversariante deste final de semana, aniversariante do mês de maio. Muitas felicidades, muita saúde, muita força, muita alegria, muita paz de Deus sobre a sua vida, sobre a sua casa, sobre a sua família, sobre tudo que você fizer. Seja abençoado por Deus, em nome de Jesus, amém? Vamos juntos para mais um dia, mais uma manhã, juntos pela 104 FM Novo Som. E daqui a pouquinho, depois do apoio cultural, eu divulgo para vocês aí a primeira edição do Sucesso em Dois Tempos, do Plex 104. Vem lançamento na programação da 104 FM e ainda vem a pergunta do desafio bíblico. Bom dia, gente querida, um feliz dia na presença do Senhor nosso Deus. É um novo dia, é um novo respirar. Estamos juntos pela graça, pela bondade, pela misericórdia do Senhor em nossa vida. Bom dia, gente querida. Música.

Esse é o dia que Deus fez para nós. Todos os dias, a cada manhã, as misericórdias dele, do Deus eterno, se renovam sobre cada um de nós. Eu não vou desperdiçar o dia de hoje com coisas vãs. Esse é o dia que Deus fez para nós. Bom dia.

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0: 9:30. Bom dia, gente querida. Vem chegando a primeira edição do Sucesso em Dois Tempos, Duplex 104. E tem lançamento na nossa programação.
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0: É, gente querida, é lançamento na programação da 104 FM Novo Som. Você vai ouvir duas canções lindas e abençoadas com Francisco Lopes e Viviane aqui na FM Novo Som. O primeiro sucesso, Pode Chorar, e o segundo sucesso, Somente Adore.
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0: É Francisco Lopes e Viviane, é da nossa cidade, Itaperuna, estado do Rio de Janeiro. Esse casal querido, essa família abençoada. E você vai ouvir aí Francisco Lopes e Viviane, Pode Chorar e Somente Adore. Bom dia, gente querida. Lançamento na 104 FM Novo Som.

0: dia, Deus te abençoe, sucesso, o lançamento já faz parte da programação da 104 FM Novo Som. Você pode ouvir em nossa programação, pode solicitar, pode pedir as canções de Francisco Lopes e Viviane aqui na programação da Rádio 104 FM Novo Som. Ouvimos Francisco Lopes e Viviane na primeira edição do Sucesso em Dois Tempos, Duplex 104, que volta 11h20 da manhã. Bom dia pra você, gente querida.
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0: Bíblico.
1: É um livro por temporada, um capítulo por dia, seguindo a ordem da Bíblia. Estamos aqui em 1 Reis. E nós estamos no capítulo em que fala sobre a vinha de Nabote. Fala sobre a vinha de Nabote. Então vai folheando aí a sua Bíblia ou vai acessando o seu aplicativo de Bíblia, mas não acesse o Google.

0: marque aí a data de hoje, faça a marcação para você participar com a gente, para você responder o desafio bíblico de hoje. Nabote não quis vender e nem negociar de forma nenhuma a sua vinha. A Bíblia diz aqui em 1 Reis, no capítulo de hoje, que a vinha de Nabote, ela ficava em Jezreel, ao lado do palácio do rei Acabe, em Samaria. Então Nabote não quis vender a sua vinha, não quis fazer nenhum tipo de negócio com o rei Acabe em relação à sua vinha. A Bíblia diz aqui que Jezabel ficou furiosa ao ver o comportamento de Acabe, que ficou triste, abatido, né, por não ter conseguido negociar a vinha de Nabote. E também ela ficou furiosa porque Nabote não quis vender e nem negociar a sua vinha. O que a Jezabel mandou fazer contra Nabote? Essa é a pergunta de hoje do nosso desafio bíblico. Vamos lá? Vamos aprender a palavra do Senhor ou reaprender a palavra do Senhor? Aprendermos aí mais uma vez com o desafio bíblico aqui na 104 FM. Nós aprendemos todos os dias, você aprende todos os dias, junto com a gente, a palavra do Senhor. Faça aí a marcação na sua Bíblia ou no seu aplicativo de Bíblia. Nós estamos em um capítulo que fala sobre a vinha de Nabote. E Nabote, ele não quis, de forma nenhuma, negociar, vender, fazer troca. Ele não quis fazer negócio nenhum com a sua vinha, né? Sobre a sua vinha com o rei Acabe. A vinha de Nabote ficava em Jezreel, ao lado, né, do palácio do rei Acabe, em Samaria. E Acabe queria a vinha de Nabote. Jezabel ficou furiosa com toda essa situação. O que ela mandou fazer contra Nabote? Essa é a pergunta de hoje do nosso desafio bíblico. Vem participar, vem responder. Vamos juntos aprendendo a palavra do Senhor. Você participa. 9984-9004. Você participa pelo grupo do Desafio Bíblico no WhatsApp. Você participa também pelas redes sociais da FM Novo Som. Arroba Rádio 104 FM Novo Som. Arroba Rádio 104 FM Novo Som. 9 horas mais 43 minutos, confirmando a hora certa para você. Bom dia, gente querida.
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Muito bem, bom dia, gente querida. Estamos aqui, estamos no ar. Estamos de volta aqui pela 104 FM e de volta muito bem com a edição de hoje da Caravana de Louvores da 104 FM Novo Som. Hoje é sexta-feira, dia 15 de maio do ano 2026. Sexta-feira, dia 15 de maio do ano 2026, por aqui nós começamos a edição de hoje da Caravana de Louvores na 104 FM. A Caravana de Louvores de hoje é a Caravana de Louvores da irmã Selma Maria Lopes, lá do bairro Ceabe. Ela que congrega na Congregação Cristã do Brasil, na Cidade Nova. A irmã Selma Maria Lopes comemorou ontem 70 anos de vida. Um abraço para você, irmã Selma Maria Lopes, do bairro Ceabe. Ela fez aniversário ontem. E hoje, a Caravana de Louvores é especialmente da irmã Selma Maria Lopes, do bairro Ceabe, agradecendo a Deus por mais um ano de vida e também oferecendo para os ouvintes, para sua família, para os irmãos da Igreja Congregação Cristã do Brasil, para o seu querido e amado esposo, João Batista, para toda a sua família, para os irmãos em Cristo, para os ouvintes da Rádio 104 FM, agradecendo a Deus por mais um ano de vida. Amém. Glória a Deus. Louvado seja o nome do Senhor nosso Deus. Irmã Selma, parabéns para você. Deus te abençoe. Ontem ela recebeu muitas mensagens no grupo do Desafio Bíblico. Ela disse também que recebeu muitas e muitas mensagens no seu WhatsApp. E hoje ela vai ouvir aí os louvores que ela tanto ama na sua Caravana de Louvores da 104 FM Novo Som. Então vamos lá, vamos celebrar juntos ao Senhor pela vida da irmã Selma Maria Lopes, do bairro Ceabe. Ela comemorou ontem os seus 70 anos de vida. Ela é uma serva do Senhor tão feliz, tão alegre, tão abençoada, tem uma risada tão maravilhosa, tão gostosa, é uma esposa dedicada, amorosa, uma mamãe muito amorosa, dedicada, uma vovó coruja, uma pessoa tão abençoada que nós tivemos o privilégio, né, de conhecer há algum tempo atrás a irmã Selma Maria Lopes, o irmão João Batista. E nós somos muito, muito felizes em ter a irmã Selma Maria Lopes do bairro Ceabe, seu esposo João Batista, toda a sua família ouvindo aí a nossa programação. Então, nós queremos juntos com a irmã Selma agradecer a Deus, né, pela vida dela, por tudo que Deus tem feito e ainda fará na vida da irmã Selma e de toda a sua família. Irmã Selma, Deus te abençoe, abençoe a sua casa, a sua família, o seu trabalho, o fruto do seu trabalho, que toda a sua vida continue sendo firmada na rocha que é Jesus, conduzida pelo Espírito Santo do Senhor, e muitas bênçãos para você e para toda a sua família. Nós te amamos muito. Vamos então ouvir os louvores. Caravana de Louvores de hoje da irmã Selma Maria Lopes, lá do bairro Ceabe, que comemorou ontem os seus 70 anos de vida. Parabéns e felicidades. 10 horas mais 2 minutos, confirmando a hora certa. Bom dia, gente querida. Música.

Senhor nos mostre, ó Deus, nessa hora, onde nós estaríamos, meu Deus? Onde nós estaríamos se não fosse, Senhor? Te agradecemos, meu Deus.

0: Agora são 10h25, bom dia, Deus te abençoe. Essa foi a última de hoje da Caravana de Louvores da 104 FM Novo Som. Quem participou hoje foi a Selma Maria Lopes da SEAB. A irmã Selma Maria Lopes da SEAB fez aniversário ontem, comemorou seus 70 anos de vida. Então hoje foi a Caravana de Louvores da irmã Selma Maria Lopes, do bairro SEAB. 10h25, Caravana de Louvores volta na semana que vem. Bom dia, gente querida.
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10: Ok, agora são 10 horas mais 32 minutos. Bom dia, gente querida. Deus abençoe vocês. Obrigada pelo carinho, pela audiência. 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Geraldino Gonçalves, do loteamento João Bedim, já respondeu o desafio bíblico de hoje corretamente. Um abraço para você, irmão Geraldino Gonçalves, do loteamento João Bedim. Deus abençoe a sua vida poderosamente, em nome de Jesus. Participando aqui com a gente também na programação da 104 FM, a irmã Joana, lá do bairro Carulas. É sexta-feira, que esta sexta-feira seja leve na alma, produtiva nas escolhas, abençoada em cada detalhe, que a gratidão guie seus passos e a paz permaneça em seu coração hoje e sempre. Bom dia! Amém, irmã Joana, Joana Dark Andrade, do bairro Carulas, participando com a gente e sempre compartilhando também. Ela, como muitos ouvintes aqui no grupo do Desafio Bíblico, sempre compartilhando também essas mensagens tão bonitas. Deus abençoe vocês poderosamente, em nome de Jesus. Nós temos aqui mais participações chegando na 104 FM. Obrigada pelo carinho, pela audiência. Joana Dark Andrade, do bairro Carulas, respondeu o desafio de hoje também corretamente, enviou essa mensagem que eu acabei de ler para vocês e deseja a todos um bom dia, a paz do Senhor Jesus e que o nosso final de semana seja abençoado por Deus, em nome de Jesus. Amém. Um abraço para você, irmã Joana Dark Andrade, do bairro Carulas. A participação aqui também vem da Maria Antunes, do bairro Vinhosa, Guaritá. Ela deseja a todos um bom dia, a paz do Senhor Jesus Cristo. Jesus ama todos vocês. Nunca se esqueçam disso. Amém.

beijos para todos vocês. Essa é a resposta do desafio bíblico e desejo a todos um final de semana abençoado. Amém. Um abraço para você também, irmã Maria Antunes, do bairro Vinhosa, Guaritá. Ela também respondeu o desafio bíblico de hoje corretamente. Participando aqui na programação, a Jurema de Jesus Moreira da SEAB respondeu o desafio de hoje corretamente, oferece os próximos louvores para os ouvintes, para a sua família, deseja a todos um bom dia e a paz do Senhor Jesus Cristo. Bom dia, queridos, a paz do Senhor Jesus Cristo para todos vocês, graça e paz do Senhor Jesus, a paz do Senhor Jesus, cada um dos irmãos fazem a saudação da paz do Senhor Jesus, né, de uma forma, mas o importante é nós desejarmos sempre, né, a paz do Senhor Jesus para todos vocês, para todo mundo. Nós temos aqui também a participação da Miriam Correia, Miriam Lessa, do bairro São Mateus. Oi, Miriam. Bom dia, querida. Aliás, é a Miriam e toda a família. Vou ler aqui a participação. Aline, a paz do Senhor Jesus, a paz do Senhor Jesus para vocês, Miriam. Hoje é o aniversário da minha mãe, a Dona Neuza. Quero oferecer o louvor do Valdeci Aguiar e Marquinhos Gomes, amigos para sempre. E quero dizer para minha mãe, que Jesus abençoe a senhora com muita saúde e paz. A senhora é um presente de Deus para todos nós. Nós te amamos muito, com carinho dos seus filhos Rubens, Miriam e Moisés, do genro Carlos, da nora Kátia e também dos netos David, ou Davi, Tamires, Gabriel, Débora, Thaís e Ralph, e dos bisnetos Gabriela e Davi. Participação da Miriam Correia, do bairro São Mateus. Um abraço para você, Miriam, para toda a sua família querida, e um beijo e um abraço para Dona Neuza, mamãe da Miriam, que está aniversariando hoje. Ela ouve a rádio 104 FM Novo Som todos os dias e hoje toda a família está oferecendo louvores para ela pela data especial do seu aniversário. Amém! Vamos ouvir então a canção com Valdeci Aguiar e Marquinhos Gomes, Amigos para Sempre. É a participação da Miriam Correia, do bairro São Mateus, de toda a família, oferecendo com muito amor, com muito carinho e gratidão ao Senhor pela vida da Dona Neuza, que está aniversariando hoje. Ela é mamãe, ela é vovó, ela é sogra e ela é vovó e é bisavó também. Que bênção! Deus abençoe toda essa família querida, em nome de Jesus. 10h38, bom dia, gente querida.

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6: Agora são 10 horas mais 52 minutos. Bom dia, Deus te abençoe. Bom dia, gente querida. Hoje é sexta-feira, dia 15 de maio do ano 2026. Estamos juntos e ao vivo aqui pela Rádio 104 FM Novo Som.
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6: É um livro por temporada, um capítulo por dia. Seguindo a ordem da Bíblia, estamos em 1 Reis. E no capítulo de hoje, fala para nós sobre a vinha de Nabote. É isso aí, gente querida. Abra aí a sua Bíblia em 1 Reis. Já estamos caminhando para a reta final do livro de 1 Reis. E você participando aqui com a gente nessa sexta-feira. Aproveite, faça a marcação na sua Bíblia ou no seu aplicativo de Bíblia para você aprender junto com a gente a palavra do Senhor. A Bíblia diz aqui que Nabote tinha uma vinha que ficava em Jezreel, ao lado do palácio do rei Acabe, né, o rei de Samaria. E Nabote não quis vender a sua vinha para Acabe, não quis negociar de forma nenhuma a sua vinha. Jezabel ficou furiosa. O que Jezabel mandou fazer contra Nabote? Essa é a pergunta de hoje do nosso desafio bíblico. Nabote não quis vender a sua vinha para o rei Acabe. Jezabel ficou furiosa. O que Jezabel mandou fazer contra Nabote? É a pergunta de hoje do nosso desafio bíblico. Vem participar, vem responder. Vamos aprendendo juntos a palavra do Senhor aqui na FM Novo Som. A participação vem do Geraldino Gonçalves, do loteamento João Bedim. Ele já respondeu o desafio de hoje corretamente. A Elizabeth Araújo, do Horto Florestal, oferece os próximos louvores com muito carinho para a irmã Selma Maria Lopes, da SEAB, que fez aniversário ontem. Deus continue abençoando a sua vida, seus sonhos, seus projetos, ministério. Muitas felicidades. Feliz aniversário para a irmã Selma Maria Lopes, do bairro SEAB. Um abraço para você, irmã Selma Maria Lopes. Deus continue te abençoando. O aniversário dela foi ontem e hoje ela está recebendo ainda aí muitas mensagens, muitas canções lindas por essa data tão especial. Lembrando também que hoje é o aniversário da irmã Neuza, a dona Neuza, lá do bairro São Mateus, a mamãe da minha querida amiga e irmã em Cristo Jesus, a Miriam Correia, a vovó da Débora, né, e de outros netinhos, e ela já é bisavó também, e comemora hoje mais um ano de vida. Parabéns para todos vocês, aniversariantes. Deus abençoe vocês poderosamente, em nome de Jesus. 10 horas mais 55 minutos. A pergunta de hoje está no ar. Vem participar com a gente, vem. Ministério Ardendo em Fogo, Rei Acabe. Bom dia, graça e paz.

Agora são 10 horas mais 59 minutos, um minuto faltando para 11 horas da manhã, nós ouvimos a canção com o Ministério Ardendo em Fogo, Rei Acabe. Ótimo dia para você que está com a gente na 104 FM Novo Som, ouvimos também Paulo César Baruque e Sara Renata e a canção Conta as Bênçãos, Valdeci Aguiar e Marquinhos Gomes e a canção Amigos para Sempre. Ótimo dia para você que está com a gente na 104 FM Novo Som. Eu preciso agradecer o seu carinho, a sua audiência. 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

0: 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Siga o Instagram. 11 horas mais 2 minutos.
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7: Minha gente querida, bom dia. Estamos de volta aqui pela 104 FM. Você já respondeu o desafio bíblico de hoje? Já falei várias vezes aqui a pergunta de hoje. Vou falar mais uma vez. Preste atenção. Nós estamos no capítulo de 1 Reis, onde fala sobre a vinha de Nabote. Nabote tinha uma vinha que ficava em Jezreel, né? Aliás, a Nabote, né, de Jezreel, a vinha dele ficava em Jezreel, né, ao lado do palácio do rei Acabe, em Samaria. E Acabe queria, né, a vinha de Nabote. Nabote não quis vender a sua vinha, Nabote não quis negociar de maneira nenhuma a sua vinha. Acabe não ficou satisfeito com aquela situação, a Bíblia vem contando isso aqui pra gente, ficou triste, abatido. E Jezabel, é claro, ficou furiosa com toda aquela situação em ver Acabe daquela forma e em saber que Nabote não queria vender, nem negociar, nem dar a sua vinha para o rei Acabe. E o que Jezabel mandou fazer contra Nabote? Essa é a pergunta de hoje do nosso desafio bíblico.

Nabote não quis vender a sua vinha para Acabe. Não quis negociar de maneira nenhuma. Jezabel ficou furiosa. O que Jezabel mandou fazer contra Nabote? Essa é a pergunta de hoje do nosso desafio bíblico. Responde aí, já sabe a resposta? Envia pra gente 998-490-104-DDD22 ou área 22. Pode participar também pelo WhatsApp, pelo grupo do desafio bíblico no WhatsApp, pelas redes sociais da FM Novo Som, @rádio104FM Novo Som, @rádio104FM Novo Som. Participando aqui com a gente, a Célia Marçal do Lions já respondeu o desafio de hoje corretamente. Um abraço para você, Célia. Elizabeth Araújo, do Horto Florestal, respondeu o desafio de hoje também corretamente. Amém. Todos estão respondendo o desafio bíblico de hoje corretamente. Um abraço aí para todos vocês. Obrigada pelo carinho, pela audiência.

0: Minha gente querida, são 11 horas mais 12 minutos na 104 FM. Nós temos aqui também a participação do José Carlos Pacheco, do Marca Tempo. Ele também respondeu o desafio de hoje corretamente. E vamos ouvir a participação dele pelo áudio. Você ouve a Novo Som ouve você. Você também pode enviar o seu áudio pra gente. É uma alegria ter você aqui ouvindo a nossa programação, participando com a gente, respondendo o desafio bíblico, enviando o seu áudio. Grave o seu áudio e envie para o WhatsApp da Rádio 104 FM. 9984-9004. Vamos ouvir então a participação do José Carlos Pacheco do Marca Tempo. 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E a Novo Som ouve você.
1: Saudoso irmão Lázaro, filho, eu te amo tanto. Ofereço especialmente hoje, que é aniversário do meu filho Cristian, que está em Macaé. É, agora ofereço para minha companheira Alice Duarte, para a missionária Ângela da Seab, para o Teuzinho do Laios, para todos os demais ouvintes, para vocês aí. Esqueci uma hora no outro, hein? Já estava no final do programa. Mas louvo a Deus por vocês, tá, irmão Lucas? Tá, desejo sim para você, para a irmã Aline, para a sua família, tá, e para os demais ouvintes. Desejando um final de semana abençoado em nome do Senhor Jesus Cristo.

0: Minha gente querida, bom dia. 11 horas mais 14 minutos. Eu vou colocar o áudio agora de forma correta do irmão José Carlos Pacheco do Marca Tempo. Ele respondeu o desafio de hoje corretamente e vamos ouvir a sua participação. 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
2: Desde ouvindo com saudoso irmão Lázaro, filho, eu te amo tanto. Ofereço especialmente hoje, que é aniversário do meu filho Cristian, que está em Macaé. Agora ofereço para minha companheira Alice Duarte, para a missionária Ângela da Seabra, para o Teuzinho do Laios, para todos os demais ouvintes, para vocês aí. Esqueceu uma hino ontem, hein? Já estava no final do programa. Mas louvo a Deus por vocês, tá, irmão Lucas? Tá, desejo sim para você, para a irmã Aline, para a sua família, tá, e para os demais ouvintes. Desejando um final de semana abençoado em nome do Senhor Jesus Cristo.
3: Aleluia. Irmãos, eu perguntei a Jesus: Jesus, por que tu me escolheu? Logo eu, um maconheiro, um cheirador de cocaína, alguém que jogou o nome da família na lama. Eu perguntei: Deus, por que eu? Por que tu me escolheu? E Jesus me respondeu: porque eu escolho as coisas loucas deste mundo para confundir as sábias. Porque eu escolho aqueles que não são para confundir os que são. 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

desprezíveis deste mundo para aniquilar as fortes. E durante este diálogo com Deus, Ele me deu uma canção nova. E eu vou cantar para você. Se acomoda aí no seu lugar, senta um pouquinho.

fosse boca de Deus aqui esta noite e emprestasse seus lábios ao Senhor e cantasse para a pessoa que está do seu lado: filho, eu quero tanto. 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

0: Antes ouvimos Nay Lopes e Damaris, Vai Ficar Bem. Ouvimos também na sequência algumas participações aí dos nossos ouvintes. E a canção do Lázaro, Eu Te Amo Tanto, e a participação também do José Carlos Pacheco, do Marca Tempo, pelo WhatsApp. Você ouve a Novo Som e a Novo Som ouve você. O apoio cultural está chegando e com ele a segunda e última edição do Sucesso em Dois Tempos, do Plex 104. E vamos ouvir o Ministério trazendo a Arca em Dois Tempos para você.
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2: 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Segunda-feira eu volto com as ofertas da segunda de primeira. Um abraço, minha amiga Aline Fernandes. Bom final de semana pra você e até segunda.
0: Valeu, Giovanni. Bom final de semana. Até segunda.

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2: Ok, bom dia. 11 horas mais 31 minutos na 104 FM.
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2: E vem chegando o Ministério trazendo a Arca em dois tempos para você. O primeiro sucesso, Invoca-me. E o segundo sucesso, A Marca da Promessa. Participando com a gente, o presbítero Hernani Vaz, do bairro Aeroporto, respondeu o desafio bíblico de hoje e oferece os próximos louvores para a sua família. Deseja a todos um bom dia e a paz do Senhor Jesus. Bom dia, presbítero Hernani Vaz, a paz do Senhor Jesus também. Respondeu o desafio de hoje corretamente. A participação ainda na programação vem da Thaís, que mora em Cardoso Moreira, no estado do Rio de Janeiro. Oferece para a Urian, de Cardoso Moreira. Um abraço para vocês aí, queridos. Obrigada pelo carinho, pela audiência. Bete Araújo, do Horto Florestal, respondeu o desafio de hoje corretamente. Lígia Gomes, do Niterói, respondeu o desafio de hoje corretamente. Oferece o duplex para os ouvintes, para sua família, para todos que estão ligados na 104 FM Novo Som, para a amiga Cleusa Ferreira do Lions, para o irmão Olivácio da Fonseca e sua família, para todos da Segunda Igreja Batista em Itaperuna, para a equipe Azul e também para os netinhos Davi, Anne e Daniel. Desejo a todos um final de semana abençoado em nome de Jesus. A participação aqui também na programação da 104 vem da irmã Joana Dark Ximenes. A irmã Joana Dark Ximenes, do bairro Aeroporto, ela respondeu o desafio de hoje. Deseja a todos um bom dia e a paz do Senhor Jesus. Bom dia, irmã Joana Dark Ximenes, do bairro Aeroporto. Obrigada pelo carinho, pela audiência. Deus abençoe cada um de vocês em nome de Jesus. Nós já temos aqui também a última participação, que é da Luzia Curti Alves, do bairro Aeroporto. Ela vai participar pelo WhatsApp. Mas antes, eu já vou divulgar para vocês aqui a resposta de hoje do desafio bíblico. 1 Reis, capítulo 21, do versículo 1 ao 4, do versículo 8 ao 14. Nabote não quis vender a sua vinha. Nabote não quis vender a sua vinha a Acabe, né? Para Acabe. Jezabel ficou furiosa. O que Jezabel mandou fazer contra Nabote? Essa foi a pergunta de hoje. E aqui em 1 Reis, capítulo 21, do versículo 1 ao 4, do versículo 8 ao 14, você achava a resposta de hoje, né? Vocês acharam a resposta de hoje do desafio bíblico. Tá certa a resposta. Eu vou ler para vocês aqui apenas aqui o último versículo. Então mandaram informar a Jezabel: Nabote foi apedrejado e está morto. Essa foi a resposta de hoje do desafio bíblico. Jezabel ficou tão furiosa porque Nabote não quis vender nem negociar sua vinha com Acabe, que a Bíblia diz aqui que ela escreveu várias cartas com o selo do rei e as enviou às autoridades, aos nobres da cidade de Nabote. Então eles decretaram um dia de jejum e colocaram Nabote sentado em um lugar de destaque entre o povo. E mandou que dois homens, a nossa versão da NVI aqui vem escrito, e mandou que dois homens vadios testemunhassem que ele amaldiçoou tanto Deus quanto ao rei. E foi mentira, né? Levem-no para fora, apedrejem-no até a morte. E aqui no versículo 14 diz: então mandaram informar a Jezabel, Nabote foi apedrejado e está morto. Essa foi a resposta de hoje do nosso desafio bíblico. Mas se você não leu todo o capítulo, leia todo o capítulo, que é 1 Reis, capítulo 21, que vem contando aí toda essa trajetória sobre a vinha de Nabote. Semana que vem, permitindo o Senhor, estaremos em 1 Reis, capítulo 22.

0: 22, né? E você vai participar com a gente na 104 FM. Gente querida, bom final de semana para todo mundo. Obrigada pelo carinho, pela audiência. Vem aí a última participação do programa pelo áudio, a irmã Luzia Curti Alves da CIAB. Desejamos a vocês um final de semana muito abençoado, em nome de Jesus. Não se esqueçam que amanhã, de 8 horas da manhã até o meio-dia, tem bazar na Igreja Metodista Central de Itaperuna, na rua João Catarina, número 115, no centro, atrás do antigo campo do Itaperuna. De 8 horas da manhã ao meio-dia, bazar da Igreja Metodista Central de Itaperuna. Vamos lá? 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
2: Bom dia, Aline, a paz do Senhor. Aqui é a Luzia Curtial e Baseado. Eu quero ouvir o hino. Gabriela Rocha. Ih, esqueci o nome, vou botar embaixo aí o nome. Ofereço para todos meus filhos, meus netos, toda a minha família, vocês da rádio, todos estiver ouvindo.
3: Fia no Senhor, querido. Ele tem o melhor para você. Invoque o nome dele.

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5: Aleluia!
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Senhor Jesus, este é o programa Vida Só em Jesus, chegando até o teu lar pelas ondas sonoras da Rádio FM 104.9. Esta rádio que tem compromisso com a palavra de Deus. Queremos agradecer a Deus pelo privilégio, a oportunidade que Ele nos concede de poder retornar mais uma vez aos estudos desta rádio com esta finalidade, este objetivo que é levar aos corações dos ouvintes palavras de vida eterna, louvores que edificam, né, e nos abençoa. Nesse momento nós iremos orar agradecendo a Deus, Senhor Deus e Pai. Rendemos-te graças, ó Pai, por essa oportunidade. Só o Senhor poderia nos proporcionar esse momento. Por isso, Pai, rendemos-te graças. Muito obrigado pelas tuas infinitas misericórdias, pelo dom da vida, pela saúde, pela minha libertação. Pelo meu nome, meu Pai, está escrito no livro da vida. Obrigado, meu Deus, pelos estudos desta rádio, pelo Luca, pela Vidalina e seu filhinho. Ó Pai, obrigado pela vida de cada patrocinador. Ó Deus, que está, ó Deus, de forma, ó Pai, abençoadora, contribuindo para que esse programa vá ao ar. Pai, abençoa, abre as portas, repreende todo o mal, Deus, toda a enfermidade, toda a seta maligna, tudo aquilo que venha tentar, ó Deus, ó Pai, atingir os teus filhos que patrocinam esse trabalho, ó Deus, aqueles que contribuem para o bom andamento dessa obra, repreenda, meu Deus, visita agora onde estiver, vai repreendendo todo o mal e abençoando os teus filhos, abrindo a porta, suprindo as necessidades de cada um. Cada ouvinte que está sintonizado, meu Deus, abençoa,

a Deus que este programa desta tarde possa trazer luz, vitória na vida daqueles que estão sintonizados e ouvindo esse programa. Seja conosco, assim nós oramos e agradecemos em nome do Senhor Jesus. Amém. Meus queridos amados irmãos, nós vamos à primeira participação desta tarde. E desta vez quem participa é o nosso irmão pastor Antônio, lá do frigorífico. Ele que pede para ouvir o hino com Rose Nascimento, Portões Celestiais. Também o pastor Eliomar, dirigente da Assembleia de Deus, 1º de maio, lá na Cidade Nova, que pede para ouvir um hino também. Vamos estar aí mandando esse hino com Rose Nascimento também para sua esposa, uma Alcinda, para sua família e todos ali da congregação da Cidade Nova. Amém? Vamos ouvir esse hino de louvor com Rose Nascimento, Portões Celestiais.

Acabamos de ouvir Celino Louvor. Nós vamos a mais uma participação. Desta vez quem participa é o nosso irmão Eufrásio. Eufrásio que pede para ouvir o hino com Abel Felipe, pai, e oferece para sua esposa Nancy, né? Ali, eles moram ali no bairro São Mateus. Ele está ali sintonizado, pede para oferecer para todos os pastores que estão sintonizados ali, para os irmãos do Alto Moriá, lá para cima de Pirapitinga, né, e para toda a sua família. Vamos ouvir esse lindo louvor com Abel Felipe, pai.

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acabamos de ouvir aí esse lindo louvor. Quero convidar você para daqui a pouco você estar aí abrindo a sua Bíblia juntamente comigo no Evangelho de Mateus, capítulo de número 5, onde nós estaremos dando continuidade num estudo sobre o Sermão do Monte, né, onde estaremos falando sobre, né, as características daqueles que servem ao Senhor, que quer servir ao Senhor. Então abre a sua Bíblia e já fica aí, né, aguardando esse momento. Nós vamos agora a mais uma participação. Desta vez quem participa é o nosso irmão pastor Sebastião Alves. Pastor Sebastião Alves, ele é o pastor ali da congregação da Assembleia de Deus filiada 1º de Maio na Vinhosa. Ele que pede para ouvir um hino com Valesca Maíssa, né, Eu Sou Teu Pai, que oferece para o seu filho Silvio, que está aniversariando hoje. Alô, irmão Silvio, queremos aí parabenizar você por essa data tão especial que só Deus poderia te proporcionar, né? Que Deus continue te abençoando e assim concedendo anos e anos de vida segundo os propósitos de Deus na sua vida, tá bom? Pastor Sebastião também pede para oferecer esse hino para sua esposa Joana, para todos os seus filhos e netos que estão aí sintonizados, né? E aí para o pessoal aí da Farmácia do Povo em Piabetá, em frente à rodoviária. Vamos ouvir esse lindo louvor então com Valesca Maíssa, Eu Sou Teu Pai.

0: Acabamos de ouvir esse lindo louvor. Que Deus continue abençoando você, Silvio, renovando as suas forças, te dando graça nessa data especial. E nós vamos a mais uma participação. Desta vez, quem participa é nosso irmão presbítero Carlos, ali da Congregação da Assembleia de Deus da Vinhosa. Ele que pede para ouvir um hino com Silvan Santos, Usa-me, Senhor. E oferece isso para sua esposa irmã Bete, para sua filha Thalita, para seu filho Bruno e todos os irmãos da 1º de maio ali da Vinhosa. Também para o pastor Luizinho lá, pastor que pastoreia a congregação da Vinhosa lá na Vargem Alegre, para o pastor Jorge, pastor Luiz, pastor José Leno, pastor Eliodenes, pastor Paulo Silva do Nascimento e para sua esposa Adriana, né? Também oferece para mim Demilson, para minha esposa Cleide, minha filha Denise, que está ali em Bom Jesus. Vamos ouvir esse lindo louvor aí com Silvan Santos, Usa-me, Senhor. Obrigado, irmão Carlos, que Deus continue nos abençoando.
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Bem, acabamos de ouvir Sentido do Louvor, né? E nós vamos a mais uma participação. Desta vez quem participa é o nosso irmão Fabião ali do bairro São Mateus. Ele que pede para ouvir um hino com Sara Faria, Sobrevivi, que oferece para sua mamãe Fátima e para pastor Jovem, todos da igreja ali Batista do bairro São Mateus. Vamos ouvir esse lindo louvor com Sara Faria, Sobrevivi.

0: É, acabamos de ouvir Cilindro do Louvor. Vamos a mais um pedido. E agora quem participa é a nossa irmã Marizete. Ela pede para ouvir o hino 1 dos 10 e oferece para a Aline, para o Lucas, né, para todos os pastores que estão sintonizados, né, ali da congregação do São Mateus, da Assembleia de Deus da Vinhosa. Eu sou o Mateus, que é o pastor Zelena da Vinhosa, o pastor José, o pastor Sebastião Alves, e o pastor lá do Moriá, que é o pastor Anderson, e todos os demais irmãos aí de cada congregação. Para mim, para minha família, obrigado, irmã Marizete. Vamos ouvir então esse lindo louvor, 1 dos 10.
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queridos e amados irmãos, chegamos agora ao momento da palavra de Deus. Queremos agradecer a todos que participaram, alguns que não podemos atender. Sexta-feira que vem a gente dá continuidade, pois graças a Deus nós estamos com uma audiência abençoada, muita gente participando. Nós queremos agradecer toda essa participação de cada um que está aí empenhado ouvindo o programa Vida Só em Jesus. Nós chegamos agora ao momento da palavra de Deus e nós vamos dar continuidade. E o versículo hoje que nós iremos trabalhar é: bem-aventurados os que choram, baseado no livro de Mateus, capítulo 5, versículo de número 4. Bem-aventurados os que choram, porque eles serão consolados. Na sexta-feira passada, nós estudamos sobre o pobre de espírito, lição que nos remete a um homem que reconhece a sua limitação para se livrar da condenação de sua alma, pois a desobediência de Adão e Eva tornou um pecado, e o pecado traz a separação entre o homem e Deus, como está escrito no livro de Isaías, capítulo 59, versículo 2, que nos ensina: mas as vossas iniquidades fazem divisão entre vós e o vosso Deus, e os vossos pecados encobrem o seu rosto de vós, para que vos não ouça. Mas aqueles que se curvam diante da soberania ou poderio deste Deus, que tem todo o poder, né, e é presente em todos os lugares, e que de nada se esconde diante dele, como está escrito em Salmo 139, é que é reconhecido como um bem-aventurado.

bem-aventurado. Aqueles que reconhecem a sua limitação e se submete diante de Deus poderio, né? Não é o caso como o fariseu, né? Porque o fariseu, ele não agiu com esse princípio. Ele teve um princípio de exaltação a si mesmo, de autossuficiente e apontador. Quando ele expressa na sua capacidade, oh Deus, graças te dou porque não sou como os demais homens. Olha como ele se exalta, dizendo que ele não é igual aos demais. E ele dá uma continuidade, como esses roubadores, esses injustos, esses adúlteros, nem como esse publicano. Aí ele aponta o publicano ao lado dele. Ele diz, eu não sou nem como este publicano que está aí do meu lado. Eu jejuo 2 vezes na semana e dou o dízimo de tudo quanto possuo. Esse fariseu, ele achava que a sua capacidade é que lhe garantia o direito de justificação dele diante de Deus. Esquecendo, né, que é pela graça que nós somos salvos. Que isso não vem de mim, não vem de você, não vem de nós. A Bíblia diz, né, que isso vem de Deus, é dom de Deus, Efésios capítulo 8, 2, versículo 8. Mas é interessante quando a gente vê esta palavra, o pobre de espírito, a diferença do fariseu para o publicano. O publicano em pé, ele nem olhava para o céu. Ele, de cabeça baixa, batia no peito e pedia misericórdia a Deus. Ele dizia, tem misericórdia de mim, ó Deus, pecador que sou. Reconhecendo que era um pecador, que precisava do perdão, da graça, do amor de Deus que está escrito lá em João capítulo 3, versículo 16, que é um amor de tal maneira, esse amor que não aponta, mas um amor que nos ama e que nos perdoa. A Bíblia diz para nós, quem é que desceu justificado ali? Foi o fariseu ou o publicano? E aí a gente vê que o homem pobre de espírito, publicano, que é dependente de Deus, porque esse pobre de espírito é que nos remete a ser dependente, é ele que desceu justificado para sua casa. Sabe por quê? Porque a Bíblia diz que qualquer que a si mesmo se humilha, não é os outros te humilhar, não é ninguém me humilhar. É eu reconhecer a minha condição e me humilhar. A Bíblia diz que então eu serei exaltado. O publicano se humilhou, tem misericórdia de mim, pecador que sou. Tiago capítulo 4, versículo 6 diz que Deus resiste aos soberbos e dá graça aos humildes. Lá em Lamentações diz que as misericórdias de Deus é a causa de não sermos consumidos. Outra coisa interessante que a gente pode observar é que além desse fariseu que não foi humilde, pobre de espírito, Nabucodonosor também foi a mesma coisa. Nabucodonosor, ele não foi pobre de espírito. Ele diz, ele não reconheceu a soberania de Deus, e lá em Daniel capítulo 4, versículo 30, ele disse assim, não é esta a grande Babilônia que eu edifiquei para a casa real, com a força do meu poder e para a glória da minha magnificência? A Bíblia nos diz que ainda estava essa palavra na boca do rei, quando caiu uma voz do céu a ti, se diz, ó rei Nabucodonosor, o teu reino passou, e serás tirado do meio dos homens, tu comerás erva com os bois e passarás aos 7 tempos sobre ti, até que tu reconheças que o Altíssimo, aleluia, que o Altíssimo tem domínio sobre os reinos dos homens e os dá a quem quer. Glória a Deus. José, ele recebeu o domínio, lá o governo do Egito. Sabe por quê? Porque ele era um homem que dependia de Deus. Na casa do pai, ele era obediente ao pai. Foi para a casa de Potifar, foi obediente a Potifar. Quando chegou no cárcere, foi obediente ao carcereiro. A ponto dele ter toda, né, a consideração, o respeito do pai, na casa de Potifar ter todo o respeito, Potifar colocar tudo em suas mãos, e quando chega no cárcere, o carcereiro entrega a chave na mão dele. Então Deus o capacitou de forma especial que ele, né, interpretou o sonho do rei e foi ser governador do Egito. Eita glória! O pobre de espírito é assim. Ele é dependente de Deus. Mas hoje nós vamos estudar, bem-aventurado, né, os que choram,

Por quê? Porque esses ensinamentos do Senhor Jesus, ele nos ensina uma verdade, que a felicidade, essa bem-aventurança, não é a ausência da dor, mas o consolo divino recebido por aqueles que reconhecem suas vulnerabilidades espirituais e choram por causa do pecado e são dependentes de Deus. Este choro que o Senhor Jesus está se referindo é quando entristecemos profundamente ao sentirmos as aflições do pecado. Quando Pedro foi avisado pelo Senhor Jesus que Satanás queria se ir andar com ele e pediu ao Pai que não o permitisse, pois sabia que Pedro não suportaria, ele respondeu para Jesus que estaria pronto a ir até a prisão e a morte com Jesus. Isso se encontra lá no livro de Lucas, capítulo 22, do versículo 31 ao 33. Mas quando o Senhor Jesus foi preso, Pedro acompanhou, observando de longe. E ao ser reconhecido por uma criada, ele negou. Depois outro disse: tu és também um deles. Mas Pedro disse: homem, não sou. Quando passou quase uma hora, outro afirma, dizendo: você estava com ele, pois você é galileu. E ele respondeu: homem, não sei o que dizes. Isso está lá em Lucas, capítulo 22, versículo 60. E estando ele ainda a falar, o galo cantou. Então Pedro lembrou do que o Senhor Jesus havia dito para ele, que antes que o galo cantasse três vezes, ele o negaria. E saindo Pedro para fora, chorou amargamente. Isso está em Lucas 22, 62. Bem-aventurados, então, é os que choram. Sim, choram de arrependimento, pois o Senhor estará sempre pronto a perdoar os teus pecados. E eu mesmo sou o que apaga as tuas transgressões. Por amor de mim e dos teus pecados não me lembrarei mais. Isaías 43, 25. Eita glória! Pedro chorou por haver negado que não conhecia o seu mestre. Este é o choro de contrição, de profunda tristeza no coração, que é relatado o de um bem-aventurado. Davi, quando pecou, arrependido, pediu para Deus: não retire de mim o teu Espírito Santo, mas torna a dar-me a alegria da salvação. Se encontra lá em Isaías, em Salmo 51, versículo 10. Então nós vemos Davi chorando, pedindo perdão. Pedro chorou por haver negado que não conhecia o seu mestre. Este choro, porque Pedro sabia que o pecado fazia ele perder a presença do Espírito Santo. Davi sabia que o pecado fazia ele perder a presença do Espírito Santo. Então eles choraram, pediram perdão, arrependido, com arrependimento sincero. Porque quando nós arrependemos com um arrependimento sincero, que choramos de verdade na presença de Deus, Deus nos perdoa e Ele nos restaura, nos reconcilia com Ele. Mas, desde que o seu choro seja verdadeiramente sincero, como o choro de Pedro, e não é como o choro porque não conquistou o que você queria. Ah, eu não consegui o carro, está chorando porque não conseguiu o carro. Ah, você está chorando porque não conseguiu a casa. Ah, está chorando porque não conseguiu realizar aquele sonho seu e por isso você está chorando. Esse não é o choro de um bem-aventurado. Não! É um choro porque você não conquistou. E tudo isso não te liga a Deus, mas um choro de contrição de coração, de arrependimento por ter errado, e pede perdão a Deus

esse choro te caracteriza como um bem-aventurado. Porque Acabe, ele entristeceu, porque não conseguiu conquistar a vinha de Nabote. Esse não é o choro. Não. Esse não é o choro. Isso aí é por coisas materiais, triviais e passageiras. Porque tudo isso ficará aqui. E você conquistando casa, carro, bom emprego, mas estando com a alma contaminada, suja, você pode ganhar aqui, como diz o outro, que adianta ganhar o mundo inteiro e perder a sua alma. Mas esse ensinamento que o Senhor Jesus está nos trazendo, bem-aventurados o pobre, bem-aventurados os que choram. É porque quando você chora de verdade, por arrependimento, por ter errado, você alcançará o perdão da sua alma. E esse perdão da sua alma limpará, tornará ela branca como a lã, te reconciliando com Deus, te religando aonde outrora você foi desligado e te tornando um bem-aventurado. Bem-aventurados os que choram, porque eles serão consolados. O Senhor quer te consolar nessa tarde. O sermão da montanha, ou do monte, ou as bem-aventuranças, ela tem esse objetivo de nos instruir. Porque outrora a multidão seguia Jesus, porque Jesus estava curando, libertando, multiplicando pães. Mas o Senhor Jesus tinha um reino preparado para todos aqueles que quisessem verdadeiramente o segui-lo. Mas primeiro precisava ser pobre de espírito, dependente de Deus. Depois, ser arrependido, chorar pelos seus erros, arrependido, para que você alcance o perdão, para que você então encontre o consolo de Deus na sua vida. Esse é um bem-aventurado. Você está chorando? Você tem chorado? Qual é o motivo das suas lágrimas? As de Davi foi por ter pecado. Os de Pedro foi por ter negado ao seu mestre. Mas de ambos, quando arrependido e chorado com o coração contrito, arrependido, Deus os perdoou e lhes concedeu a vitória. Assim também não é diferente. Seja pobre de espírito, dependente de Deus. Chora, não porque você não conquistou, mas pelo erro, pelo pecado, e se arrepende, para que você esteja conectado, ligado, reconciliado com Deus. Para que você seja um bem-aventurado. Que nessa tarde nós possamos ficar com esta palavra. Na semana que vem, nós vamos dar continuidade. Bem-aventurados os mansos, porque essas são as características daqueles que querem herdar o reino de Deus. Porque o reino de Deus, ele já está preparado desde a fundação do mundo. Mas depende se você quer herdar esse direito. E para aqueles que querem herdar esse direito, depois que recebe o Senhor Jesus como Salvador, sendo um seguidor do Senhor Jesus, existem algumas recomendações que precisa ser vivida por aqueles que são cristãos. E esse é o ensinamento que o Senhor Jesus está nos ensinando. Falamos sobre o pobre de espírito, hoje falamos sobre os que choram, e na sexta-feira que vem estaremos falando sobre os mansos, porque o Senhor Jesus, tudo que ele ensinou, está na Bíblia Sagrada, para podermos exemplificar.

destacar as características daqueles que fazem parte desse reino, que querem alcançar esse reino. Fiquemos com esta palavra e estuda. Pega a Bíblia, leia, continua lendo. E na sexta-feira que vem, se Deus assim nos permitir, nós estaremos dando sequência, falando aqui, exemplificando também como homens que foram mansos, que da qual Deus nos recomenda ser como eles. Não é ser como Deus, que ser como Deus é impossível. Ser como Jesus é impossível, mas ser como pelo menos esses homens que foram exemplos para nós, que da qual o próprio Senhor nosso Deus nos instrui através desta palavra, de homens que tiveram esse comportamento. Homens que choram, homens, aleluia, que têm um comportamento de pobre de espírito. Isso tudo a Bíblia nos ensina. Falamos sobre o fariseu, que era um homem exaltado, mas falamos sobre o publicano. Falamos sobre Nabucodonosor, que foi um homem exaltado. E hoje nós falamos sobre Pedro e Davi, os homens que choram. E na próxima lição, nós vamos falar de homens que o Senhor Deus falou que ele é manso. Amém? Glória a Deus. Nós estamos chegando ao final do programa Vida Só em Jesus nesta tarde. Nós iremos orar, agradecendo a Deus por esse momento tão especial em nossas vidas. Que Deus nos abençoe e faz com que esta palavra traz luz e entendimento aos nossos corações, para a glória de Deus. Oremos, Senhor Deus e Pai. Te louvamos nessa tarde, por esse momento tão especial e único. Obrigado pela vida de cada patrocinador. Queremos apresentar o Senhor nesta tarde, meu Pai, teu servo Elinaldo. Onde ele se encontra agora, meu Pai? Teu filho que é patrocinador, dedicado, ó Deus, a favor dessa obra. O Deus de Israel. Em nome do Senhor Jesus, eu quero repreender toda a enfermidade, toda a infecção, toda a inflamação. Ó Deus, em nome de Jesus, que seja agora expulso toda a obra do mal, toda a seta do inimigo, ó Deus, tudo aquilo que foi arquitetado no inferno, onde foi contra a vida do teu filho, seja repreendido na autoridade do nome do Senhor Jesus. Pai, abençoa o Vitor, meu Deus, que está em casa, graças te damos. Pai, continua restaurando, meu Deus, reconstruindo, meu Deus, todos os neurônios, ó Deus, para que, ó Deus, esses neurônios, ó Pai, possa, meu Deus, ser, ó Pai, aleluia, reconstituído, ó Deus, e que ele possa, meu Deus, mandar os comandos para os demais membros deste corpo. Ah, Senhor Deus de Israel, médico dos médicos, Senhor dos senhores, em nome do Senhor Jesus, que eu repreendo todo o mal, toda a enfermidade, toda a infecção, e abençoa os teus filhos com a bênção da cura. Oh, Pai amado, esse outro irmão, essa irmã que está em casa, ó Deus, dependendo de uma cura, de um milagre, ó Deus, que está aí diante do rádio, em nome de Jesus, meu Deus, aonde esse antibiótico não tem eliminado, aonde esse remédio não tem conseguido, ó Pai, fazer o efeito, mas no nome de Jesus, que levou sobre si na cruz do Calvário as nossas dores e enfermidades, e nos dê autoridade de orar, e a enfermidade sair, toda opressão maligna ser desfeita, em nome desse Senhor Jesus, eu repreendo esse mal, essa infecção do sangue, essa infecção urinária, essa infecção pulmonar, ó Pai, essa palpitação do coração, essa pressão descontrolada, em nome de Jesus, esse rins que precisa funcionar. Oh, bendito de Israel, eu repreendo esse mal e ordeno que saia em nome do Senhor Jesus. Pai, abençoa o teu filho, a tua filha. Continua abençoando esse programa. Ó Pai, esta rádio, cada

0: patrocinador. Abençoa, meu Deus, continua suprindo as necessidades, abrindo as portas, ó Pai, salvando almas, alcança os corações, liberta essa vida que está oprimida, Pai, pelo esse espírito de depressão, liberta ela, sara, cura, assim nós oramos e te agradecemos em nome do Senhor Jesus, amém, amém. Meu querido, estamos chegando ao final do programa, que Deus te abençoe. E até sexta-feira, se Deus assim nos permitir. A paz do Senhor Jesus. Fique com Deus. Um bom final de semana.
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6: Uma e 15.

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5: Uma hora e 30 minutos.

seus próprios meios uma mudança de vida. Uma mudança radical de vida, mas procura um irmão. Porque a verdadeira mudança só se consegue através de Jesus Cristo, o autor e

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3: 1:49.

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2: Duas e quatro.

você crê, erga suas mãos aos céus mais uma vez. É só para aqueles que estão crendo que não há nada que possa impedir o agir de Deus na tua vida.

0: 12:18.
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0: 12:39.
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5: 2h45.

Por que que você sobreviveu nessa batalha? O que que te manteve de pé? Aí tu vira pra essa pessoa e fala assim:

0: Aleluia!
1: 2h56.
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0: 3 horas.
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8: Três e sete.

0: 3:21.
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5: 3:28.

0: 3:32.
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0: 10:41.
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7: 3:47.

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0: E comigo na técnica, Clayton Lopes. Fiquem agora com o programa A Voz do Brasil. Tenham todos uma ótima noite.
1: Do governo federal.

0: movimentaram o país no dia de hoje. Boa noite.
1: Boa noite para você que nos acompanha em todo o país.
0: Sexta-feira, 15 de maio de 2026.
1: E vamos ao destaque do dia. Atendimento contra o câncer ganha reforço.
0: 2 bilhões e 200 milhões de reais serão investidos para aumentar o acesso a tratamentos de ponta e medicamentos pelo SUS.
1: Serão financiadas também cirurgias robóticas e ampliação de reconstrução mamária.
0: O presidente Lula destaca que o governo tem a função de fazer justiça e garantir igualdade a todas as pessoas.
2: É garantir que todo mundo, sem distinção, tem que ser tratado com dignidade e com respeito em qualquer lugar desse país.
1: E ainda desenrola a Fies.
0: Em um dia, estudantes já renegociaram mais de 1 bilhão e 300 milhões de reais. Graziela Mendonça.
3: Mais de 22 mil beneficiários do Fundo de Financiamento Estudantil já negociaram as dívidas nesta nova etapa do Desenrola Fies.
1: Você vai ouvir também sobre o acolhimento às mães que estudam e não tem com quem deixar os filhos pequenos.
0: Crianças podem ficar nas cuidotecas instaladas em instituições de ensino.
1: O governo do Brasil investe para aumentar o número de espaços em todo o país. Érica Brás.
0: E até 2028, 295 cuidotecas vão ser implementadas em todo o território nacional. Hoje, na apresentação da Voz do Brasil, eu, Mariana Jung, Mainazi Brum.
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0: Mais investimentos para o tratamento contra o câncer pelo Sistema Único de Saúde.
1: São mais de 2 bilhões de reais que serão destinados a 23 novos medicamentos de alto custo, além de tratamentos de ponta.
0: O SUS vai contar com cirurgias robóticas e ampliar a cobertura de implantes mamários.
1: As novidades foram anunciadas em evento no Hospital de Amor, em Barreto, São Paulo, com a presença do presidente Lula.
3: O Hospital de Amor em Barretos, no interior de São Paulo, é o maior centro de tratamento oncológico gratuito da América Latina. O hospital atende mais de 2 milhões de pacientes do Sistema Único de Saúde por ano. Nesta sexta-feira, o presidente Lula e o ministro da Saúde, Alexandre Padilha, visitaram a unidade e anunciaram a construção do novo Centro de Pesquisa Clínica e Cirurgia Robótica do hospital e do Instituto de Treinamento em Cirurgias Minimamente Invasivas. O Ministério da Saúde vai repassar 129 milhões de reais em parcela suplementar para o Hospital de Amor. O vice-presidente Geraldo Alckmin falou sobre a importância da instituição.
4: A gente vê no Brasil inteiro o Hospital do Amor fazendo prevenção, diagnóstico, tratamento e pesquisa, treinamento de robótica, você poder atender à distância, telecirurgia.
3: Também foram anunciadas medidas para fortalecer o tratamento contra o câncer. O investimento total é de 2 bilhões e 200 milhões de reais. Recursos que serão empregados em novas tecnologias, equipamentos e medicamentos. De acordo com o ministro da Saúde, Alexandre Padilha, a medida beneficia 112 mil pacientes no tratamento de 18 tipos de câncer, como mama, pulmão, leucemia, ovário e estômago.
5: 23 novos medicamentos que o povo não tinha acesso pelo SUS. Tem medicamento que custa 25 mil por mês. Agora é de graça pelo SUS, como direito às pessoas.
3: Também foi garantido o financiamento para a cirurgia de reconstrução mamária na rede pública, o que amplia o custeio do setor com um investimento estimado em mais de 27 milhões de reais por ano. Além disso, foi implantada uma tabela específica para o financiamento da cirurgia robótica oncológica na rede pública. O presidente Lula destacou que os investimentos elevam a qualidade dos serviços públicos de saúde.
2: O SUS está provando que aquilo que é público, quando é feito com respeito, quando é feito com dignidade e quando é feito com justiça, aquilo que é público é muito melhor. É garantir que todo mundo, sem distinção, tem que ser tratado com dignidade e com respeito em qualquer lugar desse país.
3: No evento também foi anunciada a compra de 80 novos aceleradores lineares para ampliar em 25% a oferta de radioterapia em um ano e a entrega de veículos para o transporte de pacientes por meio do programa Agora Tem Especialistas Caminhos da Saúde. São 15 veículos do programa, além de 22 ambulâncias do SAMU e uma unidade móvel odontológica. De Barretos, em São Paulo, Luciana Colares de Holanda.
6: E uma esperança para pacientes que enfrentam a batalha contra o câncer.
1: O governo do Brasil investe também em tecnologia para a produção de medicamentos para a rede pública de saúde.
6: A medida vai ampliar o acesso e proporcionar mais sobrevida aos pacientes.
7: A descoberta de um câncer avançado mudou completamente a vida da comerciante Tereza Ferreira. O diagnóstico de câncer de pulmão veio em 2018, acompanhado de medo e incertezas. Depois da quimioterapia, surgiu uma nova alternativa, a imunoterapia com um medicamento moderno, capaz de estimular o próprio organismo a combater a doença.
8: Eu fiz um ciclo de quimioterapia, deu muito resultado, e aí fiquei só com a imunoterapia. E aí foi dando certo, e com isso já ganhei 7 anos, né?
7: O tratamento teve uma resposta satisfatória. Hoje, Tereza está sem evidências do tumor e leva uma vida normal. A experiência mostra o impacto da imunoterapia, considerada uma das estratégias mais avançadas no combate ao câncer. Conhecido comercialmente como Keytruda, o medicamento age de forma diferente da quimioterapia tradicional. Em vez de atacar diretamente o tumor, ele estimula o sistema imunológico do paciente a reconhecer e combater as células cancerígenas. Isso pode aumentar a eficácia do tratamento e, em alguns casos, reduzir efeitos colaterais, como explica Clarice Baldotto, presidente da Sociedade Brasileira de Oncologia Clínica.
9: Ele mudou a história da oncologia, eu diria assim, essa classe de medicamentos, principalmente para alguns tumores, como o melanoma, que é um tumor de pele bem agressivo, que a gente tinha pouco tratamento, câncer de pulmão, e mais recentemente para vários outros tipos de tumores, como câncer de mama, câncer de esôfago, câncer de cabeça e pescoço. Então, hoje, muitos tipos de tumores, o paciente se beneficia em utilizar essa classe de medicamentos isolada ou, às vezes, até combinada com outros tratamentos, como a própria quimioterapia.
7: Agora, essa tecnologia de ponta pode chegar a mais pacientes da rede pública. O governo do Brasil firmou uma parceria para a produção 100% nacional do medicamento, indicado para até 18 tipos de câncer. O acordo prevê a transferência de tecnologia para o Instituto Butantan, que passará a produzir o medicamento no país para distribuição pelo Sistema Único de Saúde. Um avanço para o tratamento universal, disse Fernanda De Negri, secretária de Ciência, Tecnologia e Inovação do Ministério da Saúde.
10: A expectativa é que haja uma transferência de tecnologia da empresa detentora da tecnologia para o Instituto Butantan, e neste tempo o Instituto Butantan vai começar a aprender a fazer essa molécula e começando a produzir no Brasil.
7: Na rede privada, o custo do Keytruda pode chegar a cerca de R$ 27 mil por dose, o que limita o acesso. Com a produção nacional e a oferta pelo SUS, a expectativa é ampliar o tratamento e baratear o custo. Para pacientes como Tereza Ferreira, a chegada desse tratamento à rede pública representa mais do que inovação. É a possibilidade de ampliar o acesso a uma terapia que pode prolongar a vida e trazer esperança para quem enfrenta a batalha contra o câncer.
8: E acho maravilhoso todo mundo poder ter acesso a isso.
7: Hoje, a terapia já é usada no SUS para casos de melanoma, mas a expectativa é ampliar o acesso para outros tipos da doença. A ampliação depende da avaliação técnica da Comissão Nacional de Incorporação de Tecnologias no SUS, que já está em análise. Reportagem Pablo Mundim.
1: Está em débito com o FIES, tem uma grande chance de sair do vermelho.
6: Até o fim do mês, o programa Desenrola FIES oferece descontos de até 99% nas dívidas.
1: E nos primeiros dias de adesão, muitos estudantes já aproveitaram as condições e foram negociados mais de R$ 1 bilhão em 24 horas.
11: Mais de 22 mil beneficiários do Fundo de Financiamento Estudantil já negociaram as dívidas nesta nova etapa do Desenrola FIES. Apenas nas primeiras 24 horas, foram mais de R$ 1 bilhão e 300 milhões negociados. A adesão começou na última quarta-feira. Mais de 1 milhão de alunos podem ser beneficiados com os descontos. O ministro da Educação, Leonardo Barchini, explica como participar.
7: E quem pode participar? Estudantes com contratos firmados até 2017 e que estavam em fase de pagamento em 4 de maio deste ano. A negociação pode ser feita até 31 de dezembro deste ano. Para fazer essa renegociação, você tem que entrar no site ou no aplicativo do seu banco, quer na Caixa Econômica Federal ou no Banco do Brasil. É uma nova

0: Oportunidade para você renegociar o seu débito, alívio no seu bolso, alívio no bolso dos brasileiros.
1: O FIES é uma das principais políticas públicas de acesso ao ensino superior privado no Brasil. O programa oferece financiamento para cursar graduação em instituições avaliadas positivamente pelo MEC. O Desenrola FIES visa ajudar milhares de estudantes a reorganizarem a vida financeira e seguirem com os projetos acadêmicos e profissionais. As condições variam conforme o perfil do estudante e o tempo de atraso no pagamento. Para quem está em dia ou com atraso de até 90 dias, a opção é quitar integralmente o financiamento, com 12% de desconto. Quem tem débitos vencidos há mais de 90 dias, pode quitar o financiamento com desconto total nos encargos e redução de 12% no valor principal. Também tem a opção de parcelar tudo em 150 vezes, sem juros nem multas. Mas os descontos são maiores para quem está inadimplente há mais de 360 dias. O abatimento pode chegar a 99% no caso de quem participa do Cadastro Único para programas sociais do governo federal. Para renegociar, basta acessar o aplicativo do banco em que o contrato foi firmado, clicar na aba Renegociação do FIES e seguir os passos. Reportagem Graziela Mendonça.
2: E a partir de segunda-feira, 25 de maio, os trabalhadores vão poder consultar o saldo do FGTS disponível para uso no novo Desenrola.
3: A iniciativa permite utilizar até 20% do saldo do fundo de garantia ou até R$ 1.000, o que for maior, para renegociar dívidas em atraso.
2: Depois da consulta, as instituições financeiras vão ter até 30 dias para formalizar os contratos e registrar as informações junto à Caixa Econômica Federal.
3: Após a validação, o valor será transferido diretamente para o banco responsável pela renegociação.
2: Interesse num assunto, habilidades, notas, tudo isso pode influenciar na hora de decidir qual curso fazer no ensino superior.
3: Mas é preciso ficar atento também na escolha da instituição de ensino. Antes de se matricular, confira se a faculdade está regularizada.
4: Medicina, direito, engenharias, a lista de cursos superiores é grande e a responsabilidade na hora de escolher também. É preciso ficar atento sobre onde vai estudar. A instituição de ensino superior escolhida tem que ser reconhecida pelo Ministério da Educação. Caso contrário, o diploma não terá validade no mercado de trabalho. Além disso, é importante saber a nota do curso, que é dada pelo MEC. A pasta realiza ciclos de avaliações contínuos e examina quesitos como o desempenho dos estudantes, infraestrutura da instituição e formação dos professores. Cursos com notas baixas podem sofrer punições, reduzir turmas ou até fechar, caso continuem sendo mal avaliados. Saber a modalidade, se presencial ou não, também é necessário. Todas essas informações são públicas e devem estar nos sites das instituições de ensino. Os estudantes também podem realizar a consulta pelo EMEC. O sistema reúne informações sobre todas as graduações oficiais do país. Em caso de dúvidas ou problemas, procure a ouvidoria da faculdade ou a plataforma fala.br. Márcia Fernandes para a Voz do Brasil.
2: Garantir o cuidado das crianças para que as mães possam trabalhar e estudar.
3: Esse é o foco das cuidotecas, espaços públicos e gratuitos que oferecem lazer, alimentação e proteção para crianças de 3 a 12 anos, principalmente no período noturno.
2: O programa é uma alternativa segura para os horários em que as creches tradicionais já estão fechadas.
3: Até 2028 serão instaladas mais de 295 cuidotecas no país.
2: O Ministério do Desenvolvimento e Assistência Social, Família e Combate à Fome anunciou que até 2028, 295 cuidotecas vão ser implementadas em todo o território nacional, em 25 estados e o Distrito Federal, com presença em 204 municípios. As cuidotecas são espaços noturnos que recebem crianças com ou sem deficiência de 3 a 12 anos para que seus responsáveis, na maioria mulheres, possam trabalhar, estudar ou se qualificar profissionalmente. Ao todo, já foram implementadas 101 cuidotecas temporárias ou permanentes. O ministro Wellington Dias, do Desenvolvimento e Assistência Social, Família e Combate à Fome, destacou o papel deste novo instrumento social na vida dos cidadãos.
5: As cuidotecas nas universidades, nos institutos federais, no âmbito acadêmico, ela também nos municípios e instância de participação social representam uma inovação nas políticas públicas brasileiras. Elas criam condições reais para que muitas mulheres permaneçam e avancem.

0: a trajetória escolar, acadêmica e profissional.
1: Maria Lúcia Tavares, professora no Instituto Federal de Minas Gerais, em Belo Horizonte, enalteceu as cuidotecas como espaços que têm auxiliado suas alunas a continuarem os estudos.
2: E o que a gente tem percebido é que essa política é super importante, não só como acesso, mas como também permanência. O fato da gente dizer que a gente vai ter um recurso como esse, ele é mobilizador para que as mulheres se inscrevam nos programas, né? Eu, como mãe, digo isso, que assim, é muito difícil para a gente estar em determinados lugares que não tem recurso para atender as nossas filhas, né?
1: A secretária nacional de Cuidados e Família do MDS, Laís Abramo, apresentou dados que evidenciam a relevância de cuidotecas na busca pelo desenvolvimento acadêmico e profissional de adultos, sem deixar de lado o cuidado com as crianças.
3: Hoje, entre os jovens que não concluíram o ensino médio, 9,5% pararam de estudar ou nunca estudaram pela necessidade de cuidar da casa, dos filhos, filhas ou outros parentes. Essa também é a principal razão pela qual 34% das mulheres que estão fora do mercado de trabalho não conseguem nem sair para procurar um emprego ou nem poderiam aceitar um emprego caso lhes fosse oferecido, é pela mesma razão. Essa proporção é maior para as mulheres negras, 37,6%, em comparação com as brancas, 29,3%.
1: Ao todo, já foram implementadas 101 cuidotecas temporárias ou permanentes. Reportagem Érica Brás. Empresas brasileiras exportadoras afetadas pela instabilidade internacional podem contar com o apoio do Plano Brasil Soberano.
4: São 21 bilhões de reais, sendo 15 bilhões do governo do Brasil e outros 6 bilhões do BNDES, o Banco Nacional de Desenvolvimento Econômico e Social.
5: O BNDES, Banco Nacional de Desenvolvimento Econômico e Social, abriu nesta sexta-feira o protocolo para que o setor produtivo do país possa solicitar crédito dentro do Plano Brasil Soberano. O objetivo da nova etapa do plano é apoiar empresas brasileiras de setores relevantes para a balança comercial nacional. O Brasil Soberano também visa apoiar as empresas exportadoras e seus fornecedores afetados pela instabilidade internacional, seja por causa dos conflitos no Oriente Médio, seja por causa das medidas tarifárias impostas pelo governo dos Estados Unidos. Tem direito ao crédito empresas dos setores de siderurgia, fertilizantes, móveis, automotivo, têxtil, farmacêutico, equipamentos eletrônicos, informática e minerais críticos, entre outros. Ao todo, estão disponíveis 21 bilhões de reais, sendo 15 bilhões do Fundo de Garantia à Exportação e mais 6 bilhões em recursos do BNDES, como explica o diretor de Desenvolvimento Produtivo, Inovação e Comércio Exterior do Banco, José Luiz Gordon.
6: O programa tem um foco muito estratégico de impulsionar os investimentos no Brasil, ajudar as empresas a ganharem novos mercados de exportação, e são 21 bilhões colocados para ajudar o setor industrial a investir no capital de giro e a enfrentar tanto as adversidades como criar uma base produtiva mais robusta para que o Brasil tenha mais soberania e possa gerar mais emprego e renda.
5: Para saber como solicitar o crédito e todas as informações sobre o plano, inclusive as condições de financiamento, você pode acessar o site bnds.gov.br/Brasil Soberano. Reportagem André de Barros Lima.
1: Um gigante de mais de 2 mil quilômetros, o Rio São Francisco banha 5 estados e cerca de 30 milhões de pessoas dependem diretamente das suas águas.
4: Para assegurar o futuro do Velho Chico e garantir água a quem mais precisa, foram anunciados novos investimentos para revitalização ambiental, segurança hídrica e recuperação de bacias nas regiões do São Francisco e Parnaíba.
7: Na nascente histórica do Rio São Francisco, o ministro Valtês Góes conheceu de perto o berço do Velho Chico, no Parque Nacional da Serra da Canastra, em Minas Gerais. O rio tem um papel fundamental para a segurança hídrica do semiárido brasileiro. As águas que nascem lá percorrem mais de 2 mil quilômetros e levam desenvolvimento para o coração do sertão nordestino. Hoje, mais

0: Mais de 30 milhões de pessoas são beneficiadas com as águas do Velho Chico. As obras de recuperação da estrada de acesso à nascente do Rio São Francisco, na cidade de São Roque, Minas Gerais, estão sendo realizadas para melhorar a trafegabilidade e fortalecer o turismo sustentável na região, como garante o ministro da Integração e do Desenvolvimento Regional, Valdez Góes.
1: Uma obra desafiadora. Porque quem conheceu a estrada da Serra da Canastra, antes de iniciar essa obra, sabe que a caixa dela era bem estreita. Nós temos ali de 6 a 7 metros de extensão, uma obra com toda a segurança de proteção de encostas, com drenagem, com preparação do solo, para ter uma vida útil realmente longa.
0: Valdez Góes também ressaltou o papel estratégico do Rio São Francisco para a segurança hídrica do país e defendeu a continuidade das políticas públicas voltadas à revitalização das bacias hidrográficas e o acesso à água.
1: Nós temos em torno de 2,6 bilhões de reais da conta Furnas e da conta São Francisco Parnaíba destinada a projetos de revitalização de bacias em Minas Gerais. Um impacto positivo não só para Minas, mas para todo o Brasil.
0: O ministro Valdez Góes também assinou contratos para ações de recuperação hidroambientais em Pilão Arcado, na Bahia, e Petrolândia, em Pernambuco. As iniciativas somam 9,5 milhões de reais em investimentos voltados à recuperação de microbacias e ampliação da disponibilidade hídrica para comunidades locais. Reportagem Cleide Lopes.
2: A utilização do caça F-39 Gripen em um exercício conjunto da Força Aérea Brasileira com outras aeronaves marcou esta semana uma nova etapa na integração para a defesa aeroespacial do Brasil.
3: O caça Gripen é a aeronave mais moderna da frota brasileira e este ano teve a primeira unidade produzida totalmente em solo brasileiro, numa parceria com a empresa sueca criadora do modelo.
4: O principal destaque dessa edição é a participação inédita do caça F-39 Gripen, considerado atualmente a aeronave de combate mais moderna da FAB. Essa é a primeira vez que o modelo é empregado no exercício, marcando uma nova etapa no processo de integração do caça ao sistema de defesa aeroespacial brasileiro. O treinamento é conduzido. De forma conjunta pela FAB, pela Marinha do Brasil e pelo Exército Brasileiro, com o objetivo de aprimorar a integração entre as Forças Armadas em cenários de alta complexidade. O diretor do exercício conjunto, Brigadeiro do Ar Paulo César Fischer da Silva, traz mais detalhes.
5: A gente tem a oportunidade de um cenário mais complexo, conseguimos inserir a parte de antiaérea, além da parte de salto operacional, que é muito interessante porque cria um cenário tático totalmente diferenciado para os nossos pilotos poderem realizar essa capacitação das novas táticas, técnicas e procedimentos que são utilizados no âmbito da aviação.
4: Segundo os organizadores, o exercício busca fortalecer a capacidade de resposta em situações de crise, além de aperfeiçoar operações aéreas e terrestres coordenadas. As atividades incluem missões de defesa aérea, escolta, reconhecimento, evacuação aeromédica, defesa cibernética e transporte de tropas e cargas. A operação também serve para testar procedimentos, treinar militares e elevar o nível de prontidão operacional das unidades participantes. A base aérea de Anápolis é considerada uma das estruturas estratégicas mais importantes da Força Aérea Brasileira para operações de defesa aérea e emprego do poder de combate no país. Reportagem Gabriel Pinheiro.
2: Serviços no Brasil avançou 3% em março desse ano em comparação com março de 2025, segundo pesquisa do IBGE.
3: O destaque foi o setor de informação e comunicação, com alta de 7,9%, impulsionado por telecomunicações, tecnologia da informação e serviços digitais.
2: Já em comparação com o mês anterior, fevereiro, o setor recuou 1,2%.
3: Ainda assim, opera 18,2% acima do nível pré-pandemia.
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3: Fique agora com as notícias do Poder Judiciário e do Congresso Nacional. Uma boa noite e bom fim de semana.
2: A gente volta na segunda-feira. Boa noite pra você e até lá.
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1: STF autoriza a operação contra esquema de fraude e sonegação fiscal no ramo de combustíveis no Rio de Janeiro.
2: STJ admite remissão pelo Enem para preso que já tinha diploma superior.
1: Neste fim de semana, quatro cidades realizam novas eleições.
2: Boa noite, eu sou Marcela Luiza.
1: E eu sou Walter Lima.
2: Supremo Tribunal Federal autoriza a operação da Polícia Federal contra esquema de fraude e sonegação fiscal no ramo de combustíveis no Rio de Janeiro.
1: A decisão é do ministro Alexandre de Moraes. Repórter Fernanda Porto.
3: É investigar os negócios da Refit, a antiga refinaria de Manguinhos, diante de suspeita de fraudes fiscais. O grupo é considerado um dos maiores devedores de impostos do país. Entre os alvos está o ex-governador Cláudio Castro, acusado de proteger e favorecer os interesses do grupo Refit. Também é alvo da operação o empresário Ricardo Magro, dono da empresa. Diante da gravidade do caso, também foi solicitada a inclusão do nome dele na difusão vermelha da Interpol, a lista dos mais procurados do mundo. A operação dessa sexta-feira também estipulou o bloqueio de cerca de 52 bilhões em ativos financeiros e a suspensão das atividades econômicas das empresas investigadas.
2: O ministro do STF, Flávio Dino, determinou a abertura de uma nova frente de análise para apurar suspeitas de irregularidades na destinação de emendas parlamentares para projetos culturais.
1: As informações foram apresentadas pelos deputados Henrique Vieira e Tabata Amaral. Repórter Judite Aragão.
4: No despacho assinado nesta sexta-feira, o ministro Flávio Dino afirma que os fatos narrados pelos parlamentares podem indicar, em tese, o descumprimento de decisões anteriores do Supremo relacionadas à transparência e rastreabilidade das emendas parlamentares. O despacho cita que, se comprovadas, as irregularidades poderiam comprometer a efetiva entrega de bens e serviços à sociedade em afronta ao artigo 165 da Constituição Federal.
2: STJ admite redução do tempo de pena a preso aprovado no Enem, mesmo que já tenha diploma de curso superior.
1: Essa decisão uniformiza o posicionamento da corte sobre o tema. Fátima Uchoa.
5: A sexta turma negou o benefício a um preso, mas como a quinta turma tinha entendimento oposto, reconhecendo que a escolaridade anterior não impede o benefício, a defesa interpôs embargos de divergência. Ao resolver a divergência, a terceira sessão do STJ fixou a tese de que a escolaridade prévia do preso não impede a remissão, pois tal limitação não está prevista na lei de execução penal. O ministro relator Ribeiro Dantas sustentou que é possível a interpretação extensiva do artigo 126 dessa lei para favorecer o apenado quando se trata de remissão por estudo, especialmente porque o objetivo da execução penal inclui a ressocialização.
2: Neste fim de semana, quatro cidades realizam novas eleições.
1: Elas ocorrem devido à perda dos mandatos dos eleitos em 2024. Fábio Ruas.
6: Eleitoras e eleitores de Brejo Alegre, em São Paulo, e das cidades de Itaú e Ouro Branco, no Rio Grande do Norte, voltam às urnas neste domingo para eleger novos prefeitos e vices. Em Melgaço, município no arquipélago do Marajó, no Pará, a renovação será em todas as 11 cadeiras da Câmara de Vereadores. Em todas as votações deste domingo, quem vencer vai cumprir mandato até o dia 31 de dezembro de 2028.
2: Justiça do Trabalho e CNJ levam serviços gratuitos ao arquipélago do Marajó.
1: Os atendimentos acontecem de 18 a 22 de maio. Larissa Batista.
7: Anota aí, você trabalhador, trabalhadora, pode fazer a carteira de trabalho, entrar com o pedido de abono salarial e de seguro-desemprego. E pode até entrar com ações para a garantia de direitos. Entre 18 e 22 de maio, o mutirão vai levar tudo isso de graça a moradores dos municípios de Breves e Portel, na ilha do Marajó, no Pará. E a população vizinha, em Melgaço, também será atendida.
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2: Uma boa noite.
1: Bom fim de semana e até segunda-feira.
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9: Eu sou Paula Groba.
10: E eu sou Ricardo Nakaoka.
9: E estes são os destaques de hoje do Jornal do Senado, que começa agora.
10: Senado vai analisar projeto que autoriza restituição do imposto de renda como garantia de empréstimo.
9: Avança projeto que destina parte da arrecadação das loterias a lares de idosos.
10: Comissão debate uso de imagens de flagrantes para combater crimes no comércio.
9: Boa noite.
10: Boa noite.
9: Quem tem dinheiro a receber da restituição do imposto de renda poderá usar esse valor para conseguir crédito antecipado nos bancos.
10: Um projeto que começa a ser analisado pelo Senado autoriza a restituição como garantia para empréstimos. A ideia é permitir que o contribuinte receba o dinheiro antes do calendário da Receita Federal e use os recursos da forma que considerar mais vantajosa. A reportagem é de Alexandre Campos.
11: A ideia do projeto é simples. A instituição financeira antecipa o dinheiro ao contribuinte deduzidos valores com encargos e juros que deverão constar claramente em contrato e passa a ter direito de receber a restituição no lugar dele na data do calendário divulgado pela Receita. Autor do projeto, o senador Plínio Valério, do PSDB do Amazonas, afirmou que em 2025 foram pagas quase 22 milhões de restituições que, somadas, correspondiam a cerca de 40 bilhões de reais. Ele explicou que ao anteciparem o recebimento desse dinheiro a que tem direito, por meio de contrato de empréstimo com os bancos, os contribuintes poderão usá-lo para quitar uma dívida mais cara ou comprar um bem em condição mais vantajosa.
12: A gente quer assim surgir uma nova possibilidade, uma nova opção para que as pessoas possam utilizar o seu imposto de renda de forma como queira, que ele beneficie e não apenas o Estado.
11: Pelo texto, o valor do empréstimo com a instituição financeira não poderá ser superior ao indicado na restituição pela Receita. Se eventualmente ultrapassar, o contribuinte continuará responsável pelo pagamento do saldo remanescente. Se for menor, o total que exceder será devolvido a ele na data da restituição.
9: E o dinheiro arrecadado com multas ambientais poderá ajudar no resgate e cuidado de animais abandonados em todo o país.
10: A Comissão de Assuntos Econômicos aprovou um projeto que destina parte desses recursos a organizações sem fins lucrativos, responsáveis pela proteção animal. Repórter Lana Dias.
13: Quem comete infrações ambientais pode ser multado entre R$50 e R$50 milhões, com base no dano causado. A proposta aprovada na Comissão de Assuntos Econômicos quer direcionar parte desse valor a programas de acolhimento e proteção de animais domésticos abandonados. Na leitura do relatório, a senadora Tereza Cristina, do PP de Mato Grosso do Sul, lembrou que as multas ambientais já subsidiam outras ações.
14: Esses recursos já são fonte para outras ações governamentais, de forma que caberá ao processo orçamentário decidir em que medida cada um dos objetivos concorrentes será contemplado com as receitas arrecadadas.
13: A proposta vai ser analisada pela Comissão de Meio Ambiente.
9: E parte do dinheiro arrecadado com loterias poderá ser usada para ajudar na manutenção de lares de idosos em todo o país.
10: A medida foi aprovada pela Comissão de Assuntos Econômicos. Repórter Marcela Cunha.
15: O projeto permite destinar parte da arrecadação das loterias esportivas a instituições sem fins lucrativos que cuidam de idosos em tempo integral. Segundo o autor, senador Jaime Campos, do União de Mato Grosso, muitas acolhem pessoas sem apoio familiar e sem recursos. Pela proposta, a receita líquida de 3 concursos por ano ajudará essas entidades na compra de medicamentos, higiene, segurança, prevenção de infecções e adaptação de espaços. A relatora, senadora Damares Alves, do Republicanos do Distrito Federal, lembrou que os abrigos para idosos atendem uma população especialmente vulnerável.
16: Os casos de idosos com pouco ou nenhum amparo familiar e com carência de recursos para viver um final de vida de forma digna tende a aumentar nas próximas décadas. Precisamos garantir recursos para essa finalidade tão nobre e meritória.
15: Damares também reforçou que o projeto cria uma fonte permanente de recursos sem aumentar despesas da União, já que apenas reorganiza a destinação de parte do dinheiro das loterias.
9: E com o aumento da população idosa no Brasil, um outro projeto em análise no Senado pode ampliar a presença de médicos geriatras no atendimento básico do SUS.
10: A proposta prevê apoio da União para a contratação e qualificação desses profissionais. Repórter Henrique Nascimento.
17: Com o aumento da expectativa de vida, cresce também a preocupação com a saúde e a autonomia da população idosa. O projeto apresentado no Senado pelos senadores Alci Lucas, do PL do Distrito Federal, prevê incentivo à atuação de médicos especialistas em geriatria nas unidades básicas de saúde e equipes de saúde da família. Para o parlamentar, o país precisa criar políticas públicas voltadas ao envelhecimento da população.
18: Será que o governo acha que de 60 até os 100 o cara vai ficar assistindo televisão o dia todo em casa? Não vai. Você tem que criar política pública para o idoso. Nós temos sérios problemas com os idosos hoje. Se a gente não criar política pública, a gente vai ter sérios problemas.
17: A preocupação com a qualidade de vida faz parte da rotina do aposentado Nelson Takayanagi, que pratica atividades físicas na Universidade de Brasília.
19: Com o passar da idade, né? A gente vai tendo uma série de dificuldades locomotoras, psicológicas, físicas. E aí, esse tipo de atividade tenta manter a gente ativa e tenta manter a gente sem necessidade de um apoio.
17: O projeto será analisado pelas comissões do Senado.
9: Já está em vigor a lei que garante que assassinos de agentes de segurança cumpram pena preferencialmente em estabelecimentos federais de segurança máxima.
10: A iniciativa tem o objetivo de oferecer uma resposta rigorosa a crimes cometidos contra policiais, membros da Força Nacional e militares das Forças Armadas. Repórter Douglas Castilho.
20: Além do encarceramento em unidades federais, a nova legislação promove mudanças nas regras do regime disciplinar diferenciado, o RDD. O intuito é agilizar o processo legal, permitindo a solicitação da inclusão do preso nesse sistema mais rigoroso logo no início de sua detenção, dando ao juiz um prazo máximo de 15 dias para a decisão final. O texto determinava que o cumprimento da pena nesse regime fosse obrigatório, mas com vetos do presidente da República, essa ida para o RDD continuará dependendo de avaliação judicial caso a caso. O relator da proposta no Senado, senador Sérgio Moro, do PL do Paraná, falou sobre o objetivo da medida.
21: Manda um recado ao mundo do crime, ao crime organizado especialmente, que assassino de policiais vai cumprir a pena em penitenciária federal de segurança máxima. Regime de cárcere duro, sim, mas um regime de cárcere necessário.
20: Também foi vetado o trecho que proibia expressamente o preso submetido ao RDD de progredir de regime ou conseguir livramento condicional. A presidência justificou que o endurecimento das penas precisa caminhar junto com as garantias constitucionais.
9: E a Comissão de Constituição e Justiça pode aprovar na próxima reunião a divulgação de imagens e áudios de crimes em flagrante dentro de estabelecimentos comerciais.
10: A ideia é que o compartilhamento dessas informações ajude na identificação e denúncia de criminosos. As informações com o repórter Bruno Lourenço.
22: O relator senador Esperidião Amin, do Progressistas de Santa Catarina, afirmou que o objetivo é auxiliar no combate à impunidade por meio da identificação e denúncia dos infratores. Ele ressaltou que a proposta traz mecanismos para impedir a simples divulgação de vídeos de furtos.
23: Ademais, a exigência do registro de boletim de ocorrência e a previsão de responsabilização por divulgação indevida funcionam como mecanismos de controle e desestímulo a abuso.
22: Depois da CCJ, o projeto de lei vai ao plenário do Senado.
10: Com trabalhos técnicos de João Lira, o Jornal do Senado fica por aqui. Acompanhe agora as notícias do Tribunal de Contas da União e da Câmara dos Deputados. Boa noite.
9: Boa noite e um bom fim de semana.
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3: O Tribunal de Contas da União fez auditoria para avaliar o uso dos recursos federais destinados à saúde. Em 2025, o setor representou mais de 240 bilhões de reais no orçamento da União. A fiscalização analisou se o dinheiro foi aplicado de forma eficiente e se os resultados planejados foram alcançados. O trabalho verificou o alinhamento entre planejamento e execução orçamentária, além do uso de dados para apoiar decisões. O TCU identificou avanços na gestão da política de saúde, mas também apontou problemas. Entre eles, redução de recursos em programas estratégicos e baixa execução de ações importantes, como a compra e distribuição de vacinas e insumos. Quase um terço das iniciativas analisadas tiveram execução física abaixo do esperado, o que pode comprometer a entrega de resultados à população. Saiba mais em tcu.gov.br.
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5: Jornal Câmara dos Deputados. Deputados aprovam remarcação de concursos para gestantes e lactantes.
6: Plenário cria uma rota turística religiosa na região do Cariri, no Ceará.
5: Câmara regulamenta aposentadoria compulsória de empregados públicos.
6: Boa noite. O plenário da Câmara aprovou proposta que permite que pesquisadores e cientistas de empresas públicas sejam recontratados, mesmo após a aposentadoria compulsória aos 75 anos. O repórter Antônio Vital acompanhou a votação.
24: A Câmara dos Deputados aprovou o projeto que autoriza pesquisadores e empregados de empresas públicas a permanecerem trabalhando mesmo depois da aposentadoria compulsória aos 75 anos. Isso será permitido para os funcionários em geral, caso não tenham completado o tempo mínimo de contribuição exigido para aposentadoria. Esses funcionários poderão permanecer em serviço até que esse requisito seja atingido. Isso vai valer também para consórcios públicos e sociedades de economia mista. A proposta também permite que pesquisadores aposentados sejam recontratados para atuar em projetos de desenvolvimento científico, tecnológico ou de inovação. Eles poderão ser contratados inclusive pela instituição onde trabalharam até a aposentadoria. A condição para isso é que tenham um requisito de notória especialização, necessário para que sejam contratados diretamente sem licitação. Autor da proposta, o deputado Luiz Carlos Raule, do Podemos do Paraná, disse que apresentou o projeto a pedido de pesquisadores da Embrapa. Ele disse que qualquer país do mundo tem interesse em manter seus cientistas na ativa.
25: O ser humano do século XXI está vivendo até 100 anos, alguns até 105, até 110. Um pesquisador se eleva no mínimo 30 anos para que ele tenha densidade total do conhecimento científico, tecnológico. Qualquer país do mundo iria olhar com carinho e atenção para não deixar os seus cientistas serem expulsos do trabalho de pesquisa.
24: O projeto recebeu parecer favorável da relatora, deputada Bia Kicis, do PL do Distrito Federal.
26: Realmente, nós não podemos abrir mão de cabeças brilhantes, de profissionais que, por décadas, desenvolvem projetos, cientistas renomados que trabalham pelo nosso país.
24: O projeto que autoriza pesquisadores e empregados de empresas públicas a permanecerem trabalhando mesmo depois da aposentadoria compulsória aos 75 anos seguiu para análise do Senado. Rádio Câmara de Brasília, Antônio Vital.
5: Ciência e tecnologia. Patrus Ananias, do PT Mineiro, propõe que a sociedade discuta o projeto que institui a Política Nacional de Minerais Críticos, aprovado na Câmara e em análise no Senado. O congressista defende a industrialização nacional com o objetivo de processar minerais como lítio, nióbio e terras raras em solo brasileiro.
6: Patrus Ananias entende que é preciso garantir o uso de recursos estratégicos para fortalecer a soberania e evitar a entrega do patrimônio nacional a interesses estrangeiros. Ele vê a exploração dessas riquezas vinculada à criação de postos de trabalho e ao fortalecimento da economia interna.
5: Célia Chacriabá, do PSOL de Minas Gerais, critica o texto da Política Nacional de Minerais Críticos e Estratégicos aprovado na Câmara. Ela afirma que a proposta não define com precisão o que são esses minerais, nem separa interesses econômicos da proteção à soberania nacional.
6: Célia Chacriabá defende uma política nacional para a exploração extração mineral, com consulta pública prévia e informada à população indígena. A deputada alerta que a extração sem critérios ambientais ameaça territórios, adoece comunidades e amplia os riscos para os povos originários.
1: Na opinião de Inácio Arruda, do PCdoB do Ceará, o Congresso deve priorizar o debate sobre minerais estratégicos e tecnologia, em vez de discutir pautas secundárias. Ele acredita que o desenvolvimento do país passa pela capacidade própria de extração, processamento e industrialização dos recursos naturais.
6: Inácio Arruda também teme a entrega de minerais estratégicos a interesses estrangeiros, sem geração de valor agregado no país. Para o deputado, investimentos em ciência, tecnologia e inovação fortalecem a soberania nacional e ampliam a participação da indústria brasileira no setor.
1: José Nelto, do

0: União de Goiás destaca que o Brasil vive uma disputa internacional em torno das chamadas terras raras. Por isso, o parlamentar reitera que os recursos minerais estratégicos devem permanecer sob o controle nacional.
1: Além disso, José Nelto critica a exploração mineral sem tributação adequada de outros metais associados ao níquel. Para o deputado, o Congresso deve impedir qualquer forma de entrega dos recursos naturais brasileiros a interesses estrangeiros.
0: Turismo. A Câmara aprovou a criação de uma rota turística religiosa na região do Cariri, no Ceará. A repórter Daniele Lessa tem mais informações sobre o lugar.
2: A Câmara dos Deputados aprovou o projeto que cria a Rota Turística Religiosa do Cariri, reunindo municípios do Ceará conhecidos pelas tradições religiosas e pelo turismo de peregrinação. O projeto foi apresentado pelo deputado Yuri do Paredão, do MDB do Ceará, para fortalecer o turismo religioso, valorizar o patrimônio cultural da região e estimular a economia local. Entre os principais pontos da rota estão monumentos e espaços religiosos já conhecidos pelos visitantes, como a estátua de Padre Cícero, em Juazeiro do Norte, a estátua de Nossa Senhora de Fátima, no Crato, a estátua de Santo Antônio,

0: O desenvolvimento econômico sustentável, isso é também muito fundamental, com a geração de emprego, renda e oportunidades, é de fato de se louvar uma iniciativa como essa.
1: O texto prevê que o governo federal poderá apoiar ações de melhoria da infraestrutura turística, da sinalização e da acessibilidade, além de iniciativas de qualificação profissional e atendimento aos visitantes. Ao defender a aprovação do texto, o deputado Chico Alencar, do PSOL do Rio de Janeiro, comentou a beleza da expressão religiosa do Cariri.
2: Nós somos sequiosos de explicação das nossas origens e desejosos de infinitude. E eu, como filho de piauiense, tive a honra já e o privilégio de conhecer Juazeiro do Norte, Crato, Barbalha, Santana do Cariri, com as suas santidades e devoções muito bonitas, muito piedosas e dignas de uma rota turística religiosa.
1: O projeto que cria a Rota Turística Religiosa do Cariri, no Ceará, seguiu para análise no Senado. Da Rádio Câmara de Brasília, Daniele Lessa.
3: Desenvolvimento Regional.
4: Átila Lins, do PSD, destaca a visita a municípios do interior do Amazonas, onde participou de inaugurações e anunciou obras nas áreas de saúde, assistência social, esporte e infraestrutura. Segundo o deputado, as ações contemplam cidades como Lábrea, Tefé e Jutaí.
5: Ele também participou da posse do novo governador do Amazonas, Roberto Cidade, e do vice-governador Serafim Correia, após a renúncia dos antigos ocupantes dos cargos. Átila Lins destaca que a eleição realizada pela Assembleia Legislativa representa um momento inédito na política estadual.
3: Educação.
4: Sônia Guajajara, do PSOL de São Paulo, celebra a aprovação no Senado de proposta que cria a primeira Universidade Federal Indígena, com sede em Brasília, mas com polos distribuídos em diversas regiões.
5: Sônia Guajajara registra que a Universidade Federal Indígena nasce de debates realizados nos territórios com a participação de professores, estudantes, educadores e do Congresso Nacional. Ela ressalta ainda a importância da instituição para valorizar os saberes dos povos originários.
4: Hildo Rocha, do MDB do Maranhão, lamenta ataque ocorrido no início do mês em uma instituição de ensino de Rio Branco, no Acre, onde um adolescente matou duas servidoras que tentavam desarmá-lo. Ele defende a aplicação efetiva da lei anti-bullying como forma de prevenção a episódios de violência.
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3: Consegui, inclusive, ampliar. 7h57.

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5: 8:18.

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1: 8h25. 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
1: 8h40.

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